0: 2027. A solicitação deve ser feita até 15 de outubro de 2026, com efeitos a partir de 1º de janeiro de 2027. Se houver débitos ou outras pendências que impeçam a opção, a regularização poderá ser feita até 30 de outubro. Já as empresas que permanecerem no Simples Nacional e quiserem recolher o IBS e a CBS pelo regime regular, vão ter outro prazo. A escolha poderá ser feita até 30 de outubro de 2026, também com validade a partir de 1º de janeiro de 2027. Essa alternativa está relacionada à reforma tributária e permite que esses tributos sejam apurados fora do documento de arrecadação do Simples Nacional. Os dois procedimentos podem ser cancelados entre 3 de novembro e 20 de dezembro de 2026. Por isso, é importante não confundir as escolhas. Uma define o enquadramento da empresa no Simples Nacional em 2027, a outra trata especificamente da forma de recolhimento do IBS e da CBS. Claudimário Carvalho, para a Voz do Brasil.
1: No próximo domingo, milhões de brasileiros vão às urnas escolher seus candidatos.
2: Nesse exercício de cidadania, aposentados, pensionistas e beneficiários do INSS podem aproveitar o momento. Ele vai servir também como prova de vida.
1: A presidente do Instituto, Ana Cristina Silveira, nos concedeu entrevista e explica o porquê a prova de vida é necessária, como ela é feita normalmente e como a troca de informações com a Justiça Eleitoral vai ajudar nessa tarefa. Acompanhe.
2: Presidente, bem-vinda à Voz do Brasil mais uma vez, um prazer ter a senhora conosco. Para a gente falar então de prova de vida do INSS, né? A gente queria então que a senhora começasse explicando por que que a prova de vida é necessária e como que ela é feita atualmente.
3: Olá, Mariana, olá, Luciano, olá, ouvintes da Voz do Brasil. É um prazer estar aqui com vocês para falar de um tema tão importante que é a prova de vida no INSS. A prova de vida ela é importante, é um procedimento feito anualmente pelo INSS para evitar fraudes, para evitar que o INSS pague benefícios a pessoas que já faleceram. E hoje o INSS faz isso, uma busca dos segurados nas bases de dados governamentais e públicas. Então, não precisa o segurado, via de regra, fazer a prova de vida. Então, o INSS age proativamente buscando esses dados nas nossas bases governamentais. E essa informação ela é muito importante porque, anualmente, nós neste ano a gente precisa comprovar a vida de 38 milhões de brasileiros e segurados do INSS. A gente já conseguiu comprovar 25 milhões e a gente ainda falta comprovar 13 milhões de vida desses segurados. E como é que é feito isso? Com um batimento dos dados das bases governamentais públicas em relação aos segurados.
1: Daqui a poucos dias nós teremos aí o primeiro turno das eleições gerais no Brasil, né? E o INSS vai aproveitar a presença do eleitor na urna como prova de vida, né? Como é que funciona essa interação? É o TSE que fornece essa informação para o INSS?
3: Isso mesmo. É mais uma forma de comprovação da vida desse segurado. Então, o TSE, que tem uma base que é consolidada, que é uma base que é importante, eles conseguem fazer, após a votação, enviar esses dados para o INSS e, com isso, a gente consegue fazer a comprovação da vida e continuar com esse benefício ativo.
2: Agora, é importante aqui a gente destacar, né, que o voto é um exercício de cidadania, mas se a pessoa não for votar por algum motivo, inclusive por não ser obrigada, né, no caso das pessoas com mais de 70 anos, existem outras formas de comprovação de vida, né, presidente? Ou seja, se a pessoa perder a oportunidade no voto, ela não vai ter o benefício ou a aposentadoria dela suspensa por isso?
3: Essa pergunta é muito importante. A finalidade dessa conversa aqui não é criar pânico. Então, se os nossos segurados, os beneficiários, não forem votar, temos diversas outras formas de fazer o batimento desses dados. Através, por exemplo, do CadÚnico único, de um comparecimento a uma perícia médica. Também, se eles não conseguirem fazer essa comprovação nos primeiros 10 meses após a última prova de vida, o INSS ainda notifica esse segurado para que, no prazo de 60 dias, eles possam comparecer a uma agência bancária onde eles recebem seu benefício ou fazer um acesso no meu INSS através da biometria.
1: Só reforçando, presidente, quem votar, então, não precisa fazer prova de vida por um ano.
3: Isso mesmo. A prova de vida no INSS ela vale por um ano. E durante esse um ano, o INSS vai buscando os dados na base governamental para evitar que o segurado precise fazer algo para comprovar. A gente só vai solicitar essa comprovação se não conseguir encontrar dados nas bases públicas.
2: Agora, o que acontece quando a pessoa não faz a prova de vida? Ou seja, vocês buscam...

0: buscam ali alguma movimentação que comprove que ela esteve viva, né, nesse período de um ano, estava viva. E o que acontece quando não é encontrado isso? O benefício dela é suspenso imediatamente? Ela é convocada a comparecer? Como é que funciona?
1: Primeira prova de vida, ela é para benefícios de longa duração. Então, benefício por incapacidade, benefício assistencial, aposentadorias e pensões. Então, se o segurado, durante os 10 meses da última prova de vida, não fizer nenhuma ação, por exemplo, um empréstimo consignado com biometria, ou não fizer um CAD único, o INSS ainda faz a solicitação. Em 60 dias, ele não comprovando, a gente bloqueia o benefício, suspende temporariamente, mas assim que o segurado faz a prova de vida, esse benefício ele é reativado automaticamente, sendo pago todos os atrasados. Então, não há perda para o segurado, isso é bom para deixá-los tranquilos.
2: E é sempre bom lembrar dos golpes, né, presidente? Se a pessoa receber algum contato solicitando dados pessoais, identificação facial, biométrica, e achar alguma coisa suspeita, como é que ela pode se informar se se trata mesmo do INSS?
1: A primeira coisa que precisa ser feita é ligar para 135, de segunda a sábado, de 7 às 22 horas, para ter certeza que foi o INSS, ou entrar no aplicativo Meu INSS, onde tem lá um serviço, prova de vida, que ele pode verificar quando foi feita a última prova de vida e se está devendo essa informação. E, nessa pergunta, é importante frisar que o INSS não envia links, que o INSS não pede dados. Então, o segurado que recebeu uma mensagem do WhatsApp, um SMS, um e-mail com links, é bom não clicar e entrar diretamente em contato com o INSS.
0: Sempre é bom a gente reforçar aqui. Central 135, você diz que aí do seu telefone 135, ou o aplicativo Meu INSS, que também é possível baixar em qualquer plataforma, né, presidente?
1: Isso mesmo, e que tem um serviço específico lá, muito claro, onde o segurado pode ter certeza se a informação do pedido da prova de vida é verdade ou não.
0: Muito bem, nós conversamos com Ana Cristina Silveira, presidente do INSS. Muito obrigada, presidente, pela sua entrevista à Voz do Brasil.
1: Obrigada, e é importante dizer que não criem pânico. Se for possível, votem para fazer sua prova de vida, mas há outros meios também de fazer a comprovação.
0: A conta de luz virá sem cobrança extra em outubro.
2: Isso porque a bandeira tarifária será verde no próximo mês.
3: A conta de luz terá a bandeira verde em outubro. Com isso, os consumidores não terão cobrança adicional da bandeira tarifária no próximo mês. A mudança da bandeira amarela para a verde foi confirmada pela Agência Nacional de Energia Elétrica, a ANEEL. Segundo a agência, o aumento das chuvas nas regiões sul e sudeste ajudou a estabilizar o nível dos reservatórios das hidrelétricas. Com condições mais favoráveis para a geração de energia, será possível reduzir o uso de fontes mais caras, como as usinas termoelétricas. O sistema de bandeiras tarifárias indica, mês a mês, as condições e os custos da geração de energia no país. Na bandeira verde, não há acréscimo na conta de luz. Entenda como funcionam as bandeiras em gov.br/ANEEL. Thaísa Vitória para a Voz do Brasil.
0: Cerca de 2.500 indígenas Yanomami em Roraima recebem até amanhã médicos especialistas do Ministério da Saúde sem precisarem buscar atendimento nos centros urbanos.
2: A expedição do SUS no Polo Base Surucucu realiza procedimentos entre exames e consultas nas áreas de pediatria, clínica médica e saúde da mulher.
0: Os atendimentos priorizam crianças com desnutrição e problemas respiratórios, além de gestantes, idosos com doenças crônicas e casos graves de malária nas mais de 30 comunidades da região.
2: Os serviços são oferecidos no Centro de Referência em Saúde Indígena Chapori Yanomami e nas áreas de difícil acesso.
0: A secretária de Saúde Indígena do Ministério da Saúde, Lucinha Tremembé, destaca a importância da nova expedição.
4: A ida dos especialistas para dentro do território é de suma importância para que mitigamos e chegamos aí a uma redução considerável de tempo de espera e com isso a redução de óbitos por causas evitáveis.
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6: Oi, meu nome é Larissa Ferreira e a minha pergunta é: quantas redações eu devo treinar por mês?
7: Sobre redação, quem vai responder é o professor José Aguilera.
8: Você fazendo uma redação por semana, a cada 15 dias, em que você dialogue com um professor, com uma professora, que você reescreva a partir dos erros, limites, desvios que forem encontrados, está de bom tamanho. Escrever semanalmente é bom. Eu recomendaria, inclusive, para que, se você tem aí alguma limitação, um desafio para a escrita, se permita escrever, pelo menos diariamente, um parágrafo num caderninho seu, como foi o seu dia. Escreva um parágrafo somente dizendo, hoje o meu dia foi assim. Neste dia, observei tais coisas. O meu destaque para esse dia... Escreva um parágrafo pelo menos por dia para que você exercite a disciplina do parar, pensar e escrever.
7: É isso aí. 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
2: Instituições interessadas em apresentar projetos pela Lei de Incentivo ao Esporte vão ter até o dia 18 de outubro para apresentarem as propostas.
0: Os detalhes vamos ouvir agora na reportagem de Cleide Lopes.
9: A Lei de Incentivo ao Esporte permite que pessoas físicas e empresas destinem parte do imposto de renda devido para financiar projetos esportivos e paradesportivos. São projetos como o do Instituto Reação, no Rio de Janeiro, fundado há mais de duas décadas pelo judoca e medalhista olímpico Flávio Canto.
10: Resolvi dar aula de judô sem saber ainda do alcance, da força, e fui percebendo rapidamente que era muito poderoso. O Reação hoje está em 10 polos, está em 5 estados, e a nossa missão é gerar impacto real, né? Todo aluno que está lá tem uma estrutura de transformação robusta, dentro e fora do tatame, né? Em sala de aula e no tatame. E a lei de incentivo, quando aparece, muda muito o patamar do que a gente faz.
9: Os projetos atendem crianças, adolescentes e adultos de todo o país. E aqueles voltados à inclusão social recebem um incentivo maior, como explica o diretor de programas de políticas ao esporte do Ministério do Esporte, Frederico Costa da Silva.
11: Nós temos na própria lei uma possibilidade que aumenta a restituição do imposto de renda, que chega a 2% para a pessoa jurídica. Pode chegar a 4% se for em área de vulnerabilidade social. Então, isso é uma maneira de incentivar, como a própria lei diz, as entidades a aportarem naquilo.
9: No ano passado, foram apresentados mais de 5.600 projetos e está aberto até o dia 18 de outubro o prazo para que organizações sem fins lucrativos e pessoas físicas e jurídicas de natureza esportiva escrevam propostas para garantir recursos da Lei de Incentivo ao Esporte em 2027. As entidades proponentes deverão se cadastrar previamente no Sistema de Leis de Incentivo, plataforma digital do Ministério do Esporte. Reportagem Cleide Lopes.
2: No momento da inscrição, é preciso observar os requisitos e as orientações disponíveis no sistema e apresentar corretamente a documentação exigida.
0: Para mais informações, acesse gov.br/esporte e clique na aba Ações e Programas.
2: Quem vai fazer a reaplicação do Exame Nacional para a Certificação de Competências de Jovens e Adultos, o Enseja, de 2026, já pode consultar o local da prova.
0: O Enseja é gratuito e voltado a jovens e adultos que não concluíram o ensino fundamental ou médio na idade adequada.
2: Para quem busca a certificação do ensino fundamental, o exame será no dia 6 de outubro. Já para o ensino médio, a reaplicação acontece no dia 7.
0: Os locais estão disponíveis no cartão de confirmação de inscrição no sistema Enseja.
2: A partir de amanhã, as vigilâncias sanitárias de todo o país vão ter novas funcionalidades no Sistema Nacional de Controle de Receituários.
0: Entre as mudanças está a atribuição de numerações destinadas às notificações de receita eletrônica.
2: Outra novidade será a possibilidade de atribuir no Sistema Nacional de Controle de Receituários numerações destinadas à emissão de notificações de receitas eletrônicas.
0: Mas os usuários devem estar vinculados à instituição no cadastro da Anvisa.
2: Mais informações você encontra em gov.br/anvisa.
0: E essas foram as notícias do governo federal.
2: Uma realização da Secretaria de Comunicação Social da Presidência da República.
0: Com produção da empresa Brasil de Comunicação.
2: Fique agora com as notícias do Poder Judiciário e do Congresso Nacional. Boa noite.
0: Boa noite, até amanhã.

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2: Conselho Nacional de Justiça apresenta medidas para ampliar a segurança e a transparência dos precatórios.
3: Grupo de trabalho sobre modernização do sistema de justiça avança para análise de propostas.
2: Justiça do Trabalho condena a empresa de agrotóxicos por assédio eleitoral.
3: Boa noite, eu sou Marcela Luiza.
2: E eu sou Walter Lima.
3: Ao completar um ano como presidente do Supremo Tribunal Federal e do Conselho Nacional de Justiça nesta terça-feira, o ministro Edson Fachin apresentou diversas providências que têm sido adotadas para a construção da política nacional para o tratamento adequado dos precatórios.
2: As medidas foram apresentadas durante a sessão do CNJ. Amicela Alves.
4: O objetivo de todas as medidas anunciadas é dar mais segurança, transparência e rastreabilidade aos créditos judiciais. Entre os feitos, Fachin destacou o lançamento da calculadora do cidadão de precatórios.
5: E uma calculadora de precatórios, que permitirá a qualquer pessoa conhecer o valor atualizado de seu crédito. Em novembro, será a vez do painel nacional de dados, reunindo pela primeira vez informações sobre os precatórios de todo o Brasil.
4: O trabalho inclui diálogo com o Banco Central do Brasil, a Comissão de Valores Mobiliários e a Advocacia Geral da União.
3: O Grupo de Trabalho sobre Modernização do Sistema de Justiça realizou reunião no Supremo Tribunal Federal para consolidação das propostas recebidas.
2: O presidente do Supremo, ministro Edson Fachin, criou a comissão para formular propostas estruturais de curto, médio e longo prazo. Marcelo Della Libera.
6: O processo de participação social recebeu contribuições de 87 instituições, com centenas de propostas, como destaca o presidente do grupo de trabalho, Fernando Facuri Scaffi.
7: São centenas de propostas, porque vários grupos desdobraram aquilo em todos os itens aqui colocados, todos.
6: Entre as propostas apresentadas está o tema da inteligência artificial, como destaca o relator do grupo de trabalho, Neide Barros Belo Filho.
8: A outra gama de propostas foi a que gerou talvez mais discussão da última vez, talvez seja a mais novidadeira delas, giram em torno de inteligência artificial e as plataformas eletrônicas também.
6: Os 6 subgrupos terão até 13 de outubro para organizar os trabalhos, discutir e votar as propostas sob sua responsabilidade.
3: Uma empresa de agrotóxicos foi condenada ao pagamento de indenização de R$100 mil por danos morais coletivos.
2: A condenação é referente a práticas configuradas como assédio eleitoral durante as eleições presidenciais de 2022. A decisão é da Justiça do Trabalho em Minas Gerais. Breno Perrucci.
9: De acordo com a ação ajuizada pelo Ministério Público do Trabalho, a empresa coagiu empregados a votarem em um candidato específico, sob ameaça de perda de emprego e com promessas de vantagens, como o 14º salário. Além da indenização, a decisão obriga a empresa a evitar qualquer prática irregular, sob pena de multa.
3: O STJ marcou datas para julgamento em sessões virtuais dos primeiros casos que serão submetidos ao chamado filtro da relevância da questão federal.
2: Os julgamentos deverão ocorrer de 30 de setembro, a partir das 11h30 da manhã, até 7 de outubro. Fátima Uchoa.
10: O ministro Sérgio Cuquina, presidente da Comissão Gestora de Precedentes, Jurisprudência e Ações Coletivas, incluiu as demandas na pauta das 3 sessões especializadas do STJ. As partes e os procuradores poderão acompanhar as votações em tempo real. Em regra, a relevância da questão federal será analisada em sessão virtual e, se ela for reconhecida, os pedidos principais dos casos serão julgados depois em sessão presencial. Vale destacar que, embora todo o processo seja importante e mereça a atenção da Justiça, o papel do STJ é definir entendimentos que ultrapassem os interesses individuais das partes, como prevê o filtro da relevância.
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3: Uma boa noite.
2: E até amanhã.
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12: Eu sou Humberto Pinheiro e estes são os destaques de hoje do Jornal do Senado, que começa agora. Proposta cria o LGBTicídio e prevê pena de até 40 anos de prisão. Acesso de idosos a tecnologias para melhorar saúde mental aguarda votação na CDH. Consultor legislativo analisa causas de abstenção maior na votação para senador. Boa noite. Uma proposta recém-apresentada no Senado tipifica homicídios motivados por discriminação contra pessoas LGBTQIAPN+. O texto torna LGBTicídio crime hediondo e agrava penas para outras formas de violência. Repórter Pedro Pincer.
13: Um novo projeto no Senado cria o crime autônomo de LGBTicídio. A proposta define o delito como homicídio motivado por discriminação relacionada à orientação sexual, à identidade ou expressão de gênero, ou às características sexuais da vítima, reais ou presumidas, e prevê pena de reclusão de 20 a 40 anos. O projeto também propõe incluir o LGBTicídio no rol de crimes hediondos e alterar o Código Penal, a Lei das Contravenções Penais e a Lei Antirracismo. O senador Paulo Paim, do PT do Rio Grande do Sul, destacou os dados da violência contra essa população no Brasil.
14: Essa escalada de violência, agressão, morte, assassinatos, representa uma violação sistemática dos direitos fundamentais. A vida tem que estar sempre em primeiro lugar. A vida, a dignidade, a liberdade, a segurança. Garantir que o Estado deve assegurar a todos. E a evidência é que não estamos diante de ocorrências isoladas.
13: Dados do 20º Anuário Brasileiro de Segurança Pública referentes a 2025 registram 3.481 ocorrências de racismo por homofobia ou transfobia, alta de 35,6% em relação ao ano anterior.
12: A Comissão de Direitos Humanos pode votar projeto que garante o acesso a tecnologias para preservar a saúde mental e intelectual da pessoa idosa. Repórter Patrícia Oliveira.
15: A proposta leva em conta o acelerado envelhecimento da população e o aumento da doença de Alzheimer e de transtornos como a depressão. Além de auxiliar a saúde mental, o projeto também prevê a capacitação no uso dessas tecnologias para a estimulação intelectual por meio de aplicativos e ferramentas digitais que exercitam funções mentais. Com a inclusão digital, os idosos vão poder ainda ampliar o acesso aos serviços de saúde por teleatendimento e monitoramento remoto, além de reduzir o isolamento social, como destacou a senadora doutora Eudócia, do PSDB de Alagoas.
16: Ao estimular autonomia, participação social e aprendizado contínuo, elementos essenciais para o envelhecimento ativo e saudável.
15: De acordo com o IBGE, o Brasil tem cerca de 9 milhões e 700 mil pessoas com 70 anos ou mais.
12: A Comissão de Assuntos Econômicos pode votar uma proposta que destina a renda de um concurso de loteria por ano ao Fundo Nacional para Calamidades Públicas. O texto também determina que os recursos reforcem a preparação de estados e municípios para enfrentar desastres naturais e eventos climáticos extremos. Repórter Marcela Cunha.
17: O projeto do senador Fernando Dueire, do PSD de Pernambuco, prevê que a renda líquida de um concurso anual de loterias seja destinada ao Fundo Nacional para Calamidades Públicas, Proteção e Defesa Civil, o FUNCAP. O valor corresponde ao que restar da arrecadação depois do pagamento dos prêmios, do imposto de renda sobre as premiações e dos custos de manutenção da loteria. Dueire afirma que o reforço no fundo pode ajudar estados e municípios a se prepararem para eventos extremos.
18: Os recursos permitirão que estados e municípios se preparem melhor para os desastres naturais, investindo em infraestrutura resiliente e em sistemas de alerta.
17: Na Comissão de Assuntos Econômicos, o relator, senador Hamilton Mourão, do Republicanos do Rio Grande do Sul, recomenda a aprovação do projeto com as mudanças feitas pela Comissão de Infraestrutura, entre elas, a que garante que a nova destinação não reduz os valores dos fundos que já recebem recursos dessas loterias.
12: Está na Comissão de Educação uma proposta que inclui nos projetos pedagógicos das escolas o atendimento adaptado para alunos com deficiência ou com necessidades específicas. De acordo com o texto, as escolas também deverão prever a institucionalização do atendimento educacional especializado, que é o conjunto de estratégias para eliminar barreiras que dificultam a aprendizagem. O objetivo da iniciativa é permitir que o ensino seja adaptado às características e necessidades dos estudantes, favorecendo a participação e o aprendizado em igualdade de condições. A medida já recebeu aval da Comissão de Direitos Humanos, onde teve parecer favorável do senador Flávio Arnes, do PSB do Paraná. Na ocasião, o relatório foi lido pela senadora Damaris Alves, do Republicanos do Distrito Federal. Ela destacou que os projetos pedagógicos das instituições de ensino devem incluir as flexibilizações necessárias, levando em consideração as particularidades dos estudantes.
19: Que o projeto pedagógico da escola deverá contemplar a flexibilização dos currículos, das metodologias, dos recursos educativos e dos processos avaliativos diferenciados.
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12: A taxa de votos brancos, nulos e abstenções nas eleições para o Senado costuma ser significativamente maior do que na disputa pela Câmara dos Deputados. Nas eleições de 2022, por exemplo, a soma de brancos e nulos para o Senado atingiu 18,7%, quase o dobro da registrada para os deputados federais. As informações com o repórter Douglas Castilho.
23: Enquanto a Câmara é eleita pelo sistema proporcional, com muitos candidatos em disputa e números de registro parecidos, o Senado adota o sistema majoritário, com menos candidatos, números muito diferentes e, por isso, uma digitação errada pode levar ao voto nulo mais facilmente. O consultor legislativo do Senado, João Trindade, ainda chamou a atenção para outro ponto, a falta de compreensão sobre a forma específica de renovação do Senado.
24: A gente tem um problema até de educação política mesmo do cidadão. Muita gente nem entende essa alternância de que numa eleição a gente elege um senador, na eleição seguinte elege dois senadores. Tem muita gente que descobre que tem um segundo voto para o Senado lá na hora.
23: A melhor dica é levar a cola com os números dos candidatos anotados e na ordem em que aparecerão na urna. Deputado federal, deputado estadual ou distrital, senador 1, senador 2, governador e presidente.
12: Hoje, 29 de setembro, é o Dia Mundial do Coração. A data incentiva a prevenção de doenças cardiovasculares. O Senado tem projetos de lei que tentam reduzir o índice dessas doenças. A reportagem é de Márcio Maturana.
25: Uma em cada três pessoas morre de doença cardíaca. Por isso, 29 de setembro é o Dia Mundial do Coração. O Senado analisa projetos de lei que podem contribuir para diminuir essas estatísticas. Na Comissão de Assuntos Sociais, está em discussão uma proposta que cria a Política Nacional de Prevenção e Controle das Doenças Cardiovasculares, no SUS. O texto é relatado pelo senador Dr. Irã, do PP de Roraima, que defende rapidez na aprovação.
26: É do interesse da sociedade, é do interesse do povo brasileiro, principalmente o povo que utiliza o nosso sistema único de saúde, que é o nosso maior patrimônio em termos de saúde no país e o maior do mundo.
25: A comissão analisa também outro projeto que busca a proteção de grupos vulneráveis, como idosos, e pode reduzir o risco de eventos cardiovasculares agudos associados a infecções.
12: Com trabalhos técnicos de Eliseu Caires, o Jornal do Senado fica por aqui. Acompanhe agora as notícias da Câmara dos Deputados. Boa noite e até amanhã.
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4: Câmara inclui abandono afetivo como regra para definir pensão alimentícia.
5: Frente da Saúde Mental lança guia para a regulamentação do ECA digital.
6: Relatório identifica 500 bilhões de reais em prejuízo anual com a pirataria.
7: Boa noite. Relatório apresentado na Câmara apontou o prejuízo de 500 bilhões de reais por ano com a pirataria. O texto também sugere a criação de uma agência antimáfia, como informa o repórter José Carlos Oliveira.
8: A Comissão Externa sobre Atos de Pirataria e Agenda Brasil Legal aprovou o relatório parcial do deputado Júlio Lopes, do PP do Rio de Janeiro. O texto consolida denúncias apuradas nas audiências públicas e sugere propostas legislativas de combate mais efetivo à pirataria, contrabando, descaminho, sonegação fiscal e contrafação, ou seja, imitação ou cópia não autorizada. Segundo o relator, essas práticas provocam um prejuízo anual de cerca de 500 bilhões de reais, considerando as perdas dos setores econômicos e a evasão tributária.
9: O que se consolidou no país nos últimos anos é uma economia subterrânea bilionária, altamente sofisticada, intrinsecamente articulada, com engrenagens do crime organizado transnacional, das facções armadas e das milícias territoriais.
8: O deputado identificou um processo de canibalização do mercado formal no Brasil por meio do controle territorial exercido por criminosos sobre a distribuição compulsória de botijões de gás e de serviços clandestinos de telecomunicações, a adulteração e o furto de combustíveis, o contrabando de cigarros e defensivos agrícolas, o desvio de energia elétrica, a invasão de plataformas de comércio eletrônico por produtos copiados e medicamentos falsificados. Para reverter esse quadro, Júlio Lopes defendeu transformação estrutural na capacidade de fiscalização do Estado, com investimento maciço em inteligência artificial, rastreabilidade de produtos, modernização do marco aduaneiro e urgente responsabilização dos intermediários digitais e marketplaces. O relatório é acompanhado de 3 proposições legislativas da Comissão Externa. Uma delas altera a Constituição para criar a Autoridade Nacional de Enfrentamento às Organizações Criminosas. Lopes a chamou de agência antimáfia.
9: Essa ação da ação antimáfia visa identificar exatamente aqueles que estruturam dentro do setor organizado o fornecimento e a sobrevivência de verdadeiras máfias em setores importantes como o do gás no Brasil.
8: Um projeto de lei cria o SINEOC, Sistema Nacional de Enfrentamento às Organizações Criminosas, com foco na articulação de vários órgãos públicos. O deputado garantiu que o sistema proposto não se choca com os já existentes, como o Sistema Único de Segurança Pública e a Estratégia Nacional de Combate à Corrupção e à Lavagem de Dinheiro.
9: O SINEOC não pretende substituir a mecanismos já consolidados. Seu propósito é diverso. É qualificar a articulação estratégica voltada especificamente à asfixia patrimonial, financeira e logística das organizações criminosas. A investigação de sua infiltração em mercados regulados, a cooperação internacional em casos de projeção transnacional.
8: O terceiro projeto da comissão reforça o combate à pirataria no comércio eletrônico e a pena em caso de violação de direitos de propriedade intelectual.
9: Queremos que haja imediato perdimento das mercadorias a fim de dar celeridade a esse procedimento.
8: Júlio Lopes explicou ter optado pelo relatório parcial porque outras sugestões vão depender da configuração do governo eleito em outubro. Após a aprovação do relatório, foi lançado o Movimento Brasil Legal, também com foco no combate à pirataria. A comissão ainda aprovou requerimento para futuro debate sobre os impactos da publicidade de apostas online e de jogos de azar veiculada por plataformas de redes sociais e big techs. Da Rádio Câmara de Brasília, José Carlos Oliveira.
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28: Transportes.
29: Covatti Filho, do PP do Rio Grande do Sul, defende a proposta de emenda à Constituição que limita o valor do IPVA a 1% do preço de mercado do veículo. O texto também muda a base da forma de cálculo do imposto, que passa a considerar o peso de fábrica do automóvel.
7: A PEC, apoiada por Covatti Filho, ainda prevê a possibilidade de os estados concederem descontos no IPVA para veículos menos poluentes. A mudança busca tornar a cobrança mais previsível com base nas características físicas dos automóveis, em vez de considerar apenas o valor de mercado.
29: Projeto de Guilherme Uchoa, do PSD de Pernambuco, exige que veículos oficiais da administração pública passem por regularização antes de serem leiloados. A medida estabelece a checagem obrigatória do Renavam e da base de índice nacional antes da transferência.
7: De acordo com Guilherme Uchoa, os órgãos públicos devem responder por problemas ocultos que impeçam o licenciamento pelo comprador. Para o deputado, a exigência protege o cidadão contra fraudes e impede o leilão de veículos oficiais com irregularidades graves.
20: Agricultura.
29: Luciano Amaral, do PSD de Alagoas, apoia projeto que incentiva a plantação de hortas urbanas e a compra pública de alimentos produzidos perto dos locais de consumo. Relator na Comissão de Agricultura, ele aponta que a produção pode reduzir os custos de abastecimento.
7: Luciano Amaral afirma que a medida também pode ampliar a oferta de alimentos frescos, gerando renda em regiões que ainda dependem do transporte por longas distâncias. O parecer do congressista sugere a retirada do prazo de 180 dias para a regulamentação da futura lei.
29: Ricardo Salles, do Novo, de São Paulo, defende projeto que proíbe os conselhos profissionais de cobrarem anuidades de empresas cuja atividade principal não seja privativa de profissão regulamentada. Segundo o deputado, a medida beneficia agroindústrias, produtores rurais e construtoras que contratam técnicos habilitados.
7: A proposta também anula autuações, multas e processos administrativos em andamento que estejam em desacordo com as novas regras. Ricardo Salles argumenta que a cobrança atual gera custos duplicados e indevidos para o setor produtivo.
20: Educação.
29: Emanuel Pinheiro Neto, do PSD de Mato Grosso, apresentou projeto que inclui estudantes com dislexia entre os beneficiários da educação especial. A proposta altera a Lei de Diretrizes e Bases da Educação para assegurar o reconhecimento desses alunos em programas de ensino especializado.
7: Emanuel Pinheiro Neto explica que, embora a legislação já preveja acompanhamento, alunos com dislexia ainda não são reconhecidos como público da educação especial. Ele argumenta que a matéria busca corrigir essa diferença para que as escolas recebam recursos específicos.
20: Cultura.
29: Tetinha, do PL do Maranhão, é autora de projeto que reconhece o festejo de São Raimundo Nonato dos Mulundus, em Vargem Grande, como manifestação da cultura nacional. Realizada todos os anos em agosto, a celebração reúne romeiros em missas, novenas e procissões.
7: Tetinha argumenta que a festa preserva tradições transmitidas entre gerações, fortalecendo a identidade cultural do Maranhão. A deputada ressalta que a celebração também movimenta o turismo religioso e o comércio local.
20: Saúde.
29: A Frente Parlamentar para a Promoção da Saúde Mental lançou um guia para a regulamentação do ECA digital. A repórter Silvia Munhato traz mais detalhes sobre a iniciativa.
1: O Instituto de Estudos para Políticas de Saúde, o IEPS, o juntou Iniciativa Brasileira de Saúde Mental de Crianças e Adolescentes e a Frente Parlamentar Mista para a Promoção da Saúde Mental lançaram o guia A Gente Usa, A Gente Decide. O guia pretende apoiar a implementação do ECA digital a partir da experiência do usuário jovem. Foram ouvidos jovens de várias regiões do país que construíram 14 recomendações para a regulamentação da lei, como explicou o presidente da Frente Parlamentar, deputado Pedro Campos, do PSB de Pernambuco.
2: Por isso, o guia A Gente Usa, A Gente Decide é fundamental para que nós possamos falar com os tomadores de decisão, com aqueles que estão escrevendo os decretos, implementando a legislação na prática e colocar a perspectiva das juventudes nesse processo. E que a gente possa sempre garantir que o espaço digital seja um espaço de garantia de saúde mental, de promoção da saúde mental dos jovens e não um espaço de adoecimento dessas populações.
1: Entre as recomendações do guia estão a segurança por idade e supervisão parental, o controle efetivo de tempo de uso, o uso de algoritmos orientados ao bem-estar e a proteção contra padrões irreais de aparência. O guia A Gente Usa, A Gente Decide pode ser encontrado na página ieps.org.br. Da Rádio Câmara de Brasília, Silvia Minhato.
7: Carlos Sampaio, do PSD de São Paulo, quer instituir o Marco Legal da Reprodução Humana Assistida. O projeto regulamenta procedimentos como a fertilização in vitro e a cessão temporária do útero, fixando a idade limite de 50 anos para gestantes e proibindo a comercialização de embriões.
29: Carlos Sampaio acredita que a falta de uma legislação específica sobre a medicina reprodutiva gera insegurança jurídica e sobrecarrega os tribunais. Ele acrescenta ainda que o texto autoriza a reprodução pós-morte mediante autorização expressa do falecido.
7: Alice Portugal, do PCdoB da Bahia, é autora de projeto que criminaliza a divulgação de notícias falsas sobre vacinas. Segundo a deputada, a medida busca combater a desinformação e proteger a população de doenças preveníveis por imunização.
3: Com tanta fake news sobre vacina, era necessário fazer um alerta à sociedade brasileira que não vacinar pode trazer de volta males que haviam sido exterminados do Brasil. Agora, por exemplo, estamos tendo vários casos de sarampo em São Paulo. E o sarampo havia sumido do nosso mapa de infecções, das chamadas doenças tropicais. Também poliomielite. Então não é possível você achar que vai ter novamente uma geração de pessoas sequeladas com deficiência por conta de um vírus terrível que pode matar e que com uma simples gota sublingual você consegue impedir que o ser humano desenvolva deficiências físicas.
29: O texto de Alice Portugal prevê detenção de 1 mês a 1 ano e multa para quem divulgar notícias falsas sobre vacinas previstas nos programas públicos de imunização. A proposta está em análise na Comissão de Constituição e Justiça da Câmara.
20: Segurança Pública.
7: Célio Studart, do PSD do Ceará, apresentou o projeto que proíbe a publicidade e a promoção de plataformas de conteúdo sexual e de acompanhantes em locais públicos. A restrição abrange vias públicas, transporte coletivo, praças, parques e eventos culturais e esportivos.
29: A proposta também proíbe que clubes, ligas e entidades esportivas tenham contratos de patrocínio com esse tipo de site. Na avaliação do deputado, a medida protege crianças e adolescentes da exposição precoce a conteúdos adultos em ambiente público.
7: Simone Marqueto, do PP de São Paulo, apresentou o projeto que obriga emissoras de televisão a divulgar gratuitamente informações sobre pessoas desaparecidas. Pela proposta, familiares ou representantes legais poderão solicitar a veiculação, que deverá começar em até 48 horas após a entrega do boletim de ocorrência.
29: Simone Marqueto considera que a televisão pode ampliar o alcance das buscas. O projeto também prevê a divulgação da foto do local do desaparecimento e de canais oficiais para contato em horários de ampla audiência.
7: Projeto de Antônia Lúcia, do MDB do Acre, autoriza o uso de mecanismos de choque elétrico não letal em tornozeleiras eletrônicas usadas por agressores enquadrados na Lei Maria da Penha. A deputada explica que o dispositivo seria acionado caso o agressor descumprisse a medida protetiva.
29: Pela proposta, o choque seria aplicado de forma gradual, podendo chegar à incapacitação física temporária em caso de insistência. Para Antônia Lúcia, a medida reduz a vulnerabilidade da vítima e pode evitar feminicídios.
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11: Justiça.
7: A Câmara aprovou uma proposta que coloca o abandono afetivo como regra para definir pensão alimentícia. A repórter Kate Nayane tem os detalhes.
13: A Câmara dos Deputados aprovou o projeto de lei que estabelece o abandono afetivo entre os critérios para definir o valor da pensão alimentícia de filhos com até 18 anos. A proposta altera o Código Civil para definir que o valor da pensão deve considerar a sobrecarga física e mental de quem tem a guarda da criança ou adolescente, caso seja comprovado o abandono afetivo por parte do pai ou da mãe. A relatora do projeto, deputada Laura Carneiro, do PSD do Rio de Janeiro, explica os diversos danos causados pelo abandono. No adulto responsável pela guarda do menor, pode gerar sobrecarga física e mental, capaz de afetar, inclusive, a capacidade de prover as necessidades da criança ou do adolescente. Já nos filhos, o abandono afetivo pode causar problemas de autoestima, ansiedade, depressão e dificuldades para estabelecer relacionamentos saudáveis. O texto aprovado mantém os critérios já existentes entre a necessidade de quem recebe e a possibilidade de quem paga. Ou seja, tanto as necessidades do filho quanto as possibilidades financeiras do genitor que paga a pensão devem ser consideradas. A proposta que estabelece o abandono afetivo entre os critérios para definir o valor da pensão alimentícia segue para análise no Senado. Da Rádio Câmara de Brasília, Kate Nayane.
29: Lúcio Moschini, do PL de Rondônia, propõe a reunião obrigatória de processos que discutam usucapião, posse ou propriedade referentes a um mesmo imóvel. A proposta determina que esses feitos sejam julgados conjuntamente, exceto para ações que já tenham sentença.
7: Lúcio Moschini frisa que a medida evita decisões judiciais conflitantes e garante segurança jurídica em disputas imobiliárias. Nos casos em que a junção não for possível por questões de competência, o texto estabelece que as ações correlatas fiquem suspensas até o julgamento da questão principal.
29: Luciano Amaral, do PSD de Alagoas, pede esclarecimentos ao Ministério da Justiça sobre interlocuções entre a Empresa de Investimento Esportivo SME e membros do Conselho Administrativo de Defesa Econômica. Ele quer investigar se houve tentativa de reverter uma punição antitruste.
7: Luciana Amaral afirma que o presidente da empresa enviou e-mails a clubes de futebol sugerindo proximidade com o CAD. O parlamentar ressalta que a apuração é indispensável para preservar a transparência e resguardar a imagem de imparcialidade do órgão regulador.
29: Daniel Agrobon, do PSD de Goiás, é autor de projeto que permite aos cidadãos bloquear preventivamente seu CPF contra a contratação de empréstimos ou abertura de contas. A proposta garante ao consumidor o direito de ativar e desativar o bloqueio, seja por modalidade, limite de valor ou período determinado.
7: Daniel Agrobon argumenta que a medida dá mais autonomia ao cidadão para se proteger das fraudes digitais. Ele acrescenta que caso os bancos descumpram a restrição imposta pelo titular do CPF e efetuem uma operação indevida, devem devolver em dobro o valor do prejuízo causado.
11: Política.
29: Eli Borges, do Republicanos, do Tocantins, elogia a atuação da Frente Parlamentar Evangélica na Câmara. O deputado comenta que o grupo atuou em pautas relacionadas à liberdade religiosa, à educação e à defesa da família.
14: Nós retiramos em todos os momentos a doutrinação ideológica nas escolas. Nós conseguimos garantir, nos termos da lei, ampliar esta segurança para que a liberdade religiosa não fosse confrontada por alguma decisão judicial. Nós conseguimos evoluir nas questões orçamentárias do governo, que vinham com recursos, por exemplo, para uma criança mudar de sexo aos 8 anos de idade, e garantido isso pelo recurso do SUS.
7: Eli Borges cita ainda a ampliação da imunidade tributária para igrejas e a atuação da frente contra propostas relacionadas ao aborto e a mudanças nas regras sobre a autoridade dos pais na educação dos filhos. Ele acredita que essas ações fortaleceram os valores defendidos pela bancada evangélica.
29: Termina agora o jornal Câmara dos Deputados, produzido pela Rádio Câmara, com trabalhos técnicos de Wellington Teles e apresentação de Luciana Vieira e Val Monteiro. Boa noite.
7: A Voz do Brasil volta amanhã. Uma boa noite para você.
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12: Você sabia?
13: O Templo de Ártemis foi considerado uma das maiores maravilhas da arquitetura grega. Localizado em Éfeso, na atual Turquia, o templo foi destruído e reconstruído várias vezes. Ele foi incendiado por Heróstrato, que queria tornar seu nome famoso na história. O templo foi reconstruído ainda mais grandioso, e sua imensa escala e os detalhes trabalhados de escultura o tornaram famoso. No entanto, a única coisa que restou de sua grande hoje são ruínas e fragmentos.
12: E essa informação, você já sabia?
14: 9:56.
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1: 10 e 6.
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12: 10h28.
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2: 10h31.
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11: 10h57.
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2: 11
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6: 11:33.
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5: 11:59.
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4: Meia-noite 31.
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2: Uma e um.
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1: Alô?
2: É dos Garotos de Ouro?
1: Sim, pois não.
2: Eu queria falar com o Victor, o cantor do Vucu Vucu.
1: Sou eu, pode falar.
2: Aqui é do cabaré. Nasceu um menino e estão dizendo que é seu. O que você pretende fazer?
1: Ah, se for meu, eu assumo.

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2: 1h30.
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0: Sementes.
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3: 2 e 4.
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3: 2h32.
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0: Obrigado, gente.
1: Valeu, Zé Henrique, Gabriel.
0: Obrigado,
1: mas vocês já são consagrados, mas a gente está torcendo que esse trabalho, esse projeto seja muito mais sucesso ainda. Valeu, moçada.
2: Obrigado, Solimões.
0: Obrigado, Solimões.
3: Valeu, gente. Valeu.
0: Uma salva de palmas, gente.
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4: 3 e 4.
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0: Vamos fazer mais um que eu gosto. Meu disfarce. Essa nós já cantamos demais nos botecos por aí, meu filho.
1: Pra relembrar Chitãozinho, Chororó e Bruno Marrone.

0: amiga, meu filho.
1: Por você.
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3: 13h19.
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3: 3h31.
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0: Milionário é José Rico. Vai aqui o nosso forte abraço.
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2: 4 e 6.
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0: Obrigado, Badu.
1: Que isso, meu, que DVD lindo.
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1: 4:38.
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2: A gente na vida tem dois lados. Vou contar pra vocês os dois, né, senhor?

0: Grande Gustavo, muito obrigado. Valeu mesmo, meus irmãozinhos. Deus abençoe a carreira de vocês mais e mais.
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0: Rezemos com devoção a coroa das sete dores da Virgem Maria. Em nome do Pai, do Filho e do Espírito Santo. Amém. Nós vos louvamos e vos bendizemos, Senhor, porque associastes a Virgem Maria à obra da salvação. Contemplamos a vossa dor, ó Maria, para seguir-vos no caminho da fé. Creio em Deus Pai Todo-Poderoso, Criador do céu e da terra, e em Jesus Cristo, seu único Filho, nosso Senhor, que foi concebido pelo poder do Espírito Santo. Nasceu da Virgem Maria, padeceu sob Pôncio Pilatos, foi crucificado, morto e sepultado, desceu à mansão dos mortos, ressuscitou ao terceiro dia, subiu aos céus, está sentado à direita de Deus Pai Todo-Poderoso, de onde há de vir julgar os vivos e os mortos. Creio no Espírito Santo, na Santa Igreja Católica, na comunhão dos santos, na remissão dos pecados, na ressurreição da carne. Amém.
1: Pai nosso que estás no céu, santificado seja o vosso nome. Venha a nós ao vosso reino. Seja feita a vossa vontade, assim na terra como no céu. O pão nosso de cada dia nos dai hoje. Perdoai as nossas ofensas, assim como nós perdoamos a quem nos tenha ofendido. E não nos deixeis cair em tentação, mas livrai-nos do mal. Amém.
2: Ave Maria, cheia de graça, o Senhor é convosco. Bendita sois vós entre as mulheres. Bendito é o fruto em vosso ventre, Jesus. Santa Maria, Mãe de Deus, rogai por nós, os pecadores, agora e na hora da nossa morte. Amém. Ave Maria, cheia de graça, o Senhor é convosco. Bendita sois vós entre as mulheres. Bendito é o fruto em vosso ventre, Jesus. Santa Maria, Mãe de Deus, rogai por nós, os pecadores, agora e na hora da nossa morte. Amém. Ave Maria, cheia de graça, o Senhor é convosco. Bendita sois vós entre as mulheres. Bendito é o fruto em vosso ventre, Jesus. Santa Maria, Mãe de Deus, rogai por nós, os pecadores, agora e na hora da nossa morte. Amém.
3: Contemplamos a memória das dores de Maria. Primeira dor. Maria acolhe com fé a profecia de Simeão. Simeão os abençoou e disse a Maria, sua mãe: eis que este menino está destinado a ser ocasião de queda e elevação de muitos em Israel e sinal de contradição. Quanto a ti, uma espada te transpassará a alma. Lucas capítulo 2, versículos 34 e 35.
1: Pai nosso que estás no céu, santificado seja o vosso nome. Venha a nós ao vosso reino. Seja feita a vossa vontade, assim na terra como no céu. O pão nosso de cada dia nos dai hoje. Perdoai as nossas ofensas, assim como nós perdoamos a quem nos tenha ofendido. E não nos deixeis cair em tentação, mas livrai-nos do mal. Amém.
2: Ave Maria, cheia de graça, o Senhor é convosco. Bendita sois vós entre as mulheres. Bendito é o fruto em vosso ventre, Jesus. Santa Maria, Mãe de Deus, rogai por nós, os pecadores, agora e na hora da nossa morte. Amém. Ave Maria, cheia de graça, o Senhor é convosco. Bendita sois vós entre as mulheres. Bendito é o fruto em vosso ventre, Jesus. Santa Maria, Mãe de Deus, rogai por nós, os pecadores, agora e na hora da nossa morte. Amém. Ave Maria, cheia de graça, o Senhor é convosco. Bendita sois vós entre as mulheres. Bendito é o fruto em vosso ventre, Jesus. Santa Maria, Mãe de Deus, rogai por nós, os pecadores, agora e na hora da nossa morte. Amém. Ave Maria, cheia de graça, o Senhor é convosco. Bendita sois vós entre as mulheres. Bendito é o fruto em vosso ventre, Jesus. Santa Maria, Mãe de Deus, rogai por nós, os pecadores, agora e na hora da nossa morte. Amém. Ave Maria, cheia de graça, o Senhor é convosco. Bendita sois vós entre as mulheres. Bendito é o fruto em vosso ventre, Jesus. Santa Maria, Mãe de Deus, rogai por nós, os pecadores, agora e na hora da nossa morte. Amém. Ave Maria, cheia de graça, o Senhor é convosco. Bendita sois vós entre as mulheres. Bendito é o fruto em vosso ventre, Jesus. Santa Maria, Mãe de Deus, rogai por nós, os pecadores, agora e na hora da nossa morte. Amém. Ave Maria, cheia de graça, o Senhor é convosco. Bendita sois vós entre as mulheres. Bendito é o fruto em vosso ventre, Jesus. Santa Maria, Mãe de Deus, rogai por nós, os pecadores, agora e na hora da nossa morte. Amém.
3: Segunda dor. Maria foge para o Egito com Jesus e José. O anjo do Senhor apareceu em sonho a José e disse: levanta, toma o menino e a mãe, foge para o Egito e fica lá até que te avise, pois Herodes Herodes vai procurar o menino para matá-lo. Levantando-se, José tomou o menino e a mãe e partiu para o Egito. Mateus capítulo 2, versículos 13 a 14.
1: Pai nosso que estás no céu, santificado seja o vosso nome. Venha a nós ao vosso reino. Seja feita a vossa vontade, assim na terra como no céu. O pão nosso de cada dia nos dai hoje. Perdoai as nossas ofensas, assim como nós perdoamos a quem nos tenha ofendido. E não nos deixeis cair em tentação, mas livrai-nos do mal. Amém.
2: Ave Maria, cheia de graça, o Senhor é convosco. Bendita sois vós entre as mulheres. Bendito é o fruto em vosso ventre, Jesus. Santa Maria, Mãe de Deus, rogai por nós, os pecadores, agora e na hora da nossa morte. Amém. Ave Maria, cheia de graça, o Senhor é convosco. Bendita sois vós entre as mulheres. Bendito é o fruto em vosso ventre, Jesus. Santa Maria, Mãe de Deus, rogai por nós, os pecadores, agora e na hora da nossa morte. Amém. Ave Maria, cheia de graça, o Senhor é convosco. Bendita sois vós entre as mulheres. Bendito é o fruto em vosso ventre, Jesus. Santa Maria, Mãe de Deus, rogai por nós, os pecadores, agora e na hora da nossa morte. Amém. Ave Maria, cheia de graça, o Senhor é convosco. Bendita sois vós entre as mulheres. Bendito é o fruto em vosso ventre, Jesus. Santa Maria, Mãe de Deus, rogai por nós, os pecadores, agora e na hora da nossa morte. Amém. Ave Maria, cheia de graça, o Senhor é convosco. Bendita sois vós entre as mulheres. Bendito é o fruto em vosso ventre, Jesus. Santa Maria, Mãe de Deus, rogai por nós, os pecadores, agora e na hora da nossa morte. Amém. Ave Maria, cheia de graça, o Senhor é convosco. Bendita sois vós entre as mulheres. Bendito é o fruto em vosso ventre, Jesus. Santa Maria, Mãe de Deus, rogai por nós, os pecadores, agora e na hora da nossa morte. Amém. Ave Maria, cheia de graça, o Senhor é convosco. Bendita sois vós entre as mulheres. Bendito é o fruto em vosso ventre, Jesus. Santa Maria, Mãe de Deus, rogai por nós, os pecadores, agora e na hora da nossa morte. Amém.
3: Terceira dor. Maria procura Jesus perdido em Jerusalém. Acabados os dias da festa de Páscoa, quando voltaram, o menino Jesus ficou em Jerusalém sem que os pais o percebessem. Pensando que estivesse na caravana, andaram a caminho de um dia e o procuraram entre parentes e conhecidos, e não o acharam. Voltaram a Jerusalém à procura dele. Lucas capítulo 2, versículo 43 a 45.
1: Pai nosso que estás no céu, santificado seja o vosso nome. Venha a nós ao vosso reino. Seja feita a vossa vontade, assim na terra como no céu. O pão nosso de cada dia nos dai hoje. Perdoai as nossas ofensas, assim como nós perdoamos a quem nos tenha ofendido. E não nos deixeis cair em tentação, mas livrai-nos do mal. Amém.
2: Ave Maria, cheia de graça, o Senhor é convosco. Bendita sois vós entre as mulheres. Bendito é o fruto em vosso ventre, Jesus. Santa Maria, Mãe de Deus, rogai por nós, os pecadores, agora e na hora da nossa morte. Amém. Ave Maria, cheia de graça, o Senhor é convosco. Bendita sois vós entre as mulheres. Bendito é o fruto em vosso ventre, Jesus. Santa Maria, Mãe de Deus, rogai por nós, os pecadores, agora e na hora da nossa morte. Amém. Ave Maria, cheia de graça, o Senhor é convosco. Bendita sois vós entre as mulheres. Bendito é o fruto em vosso ventre, Jesus. Santa Maria, Mãe de Deus, rogai por nós, os pecadores, agora e na hora da nossa morte. Amém. Ave Maria, cheia de graça, o Senhor é convosco. Bendita sois vós entre as mulheres. Bendito é o fruto em vosso ventre, Jesus. Santa Maria, Mãe de Deus, rogai por nós, os pecadores, agora e na hora da nossa morte. Amém. Ave Maria, cheia de graça, o Senhor é convosco. Bendita sois vós entre as mulheres. Bendito é o fruto em vosso ventre, Jesus. Santa Maria, Mãe de Deus, rogai por nós, os pecadores, agora e na hora da nossa morte. Amém. Ave Maria, cheia de graça, o Senhor é convosco. Bendita sois vós entre as mulheres. Bendito é o fruto em vosso ventre, Jesus. Santa Maria, Mãe de Deus, rogai por nós, os pecadores, agora e na hora da nossa morte. Amém. Ave Maria, cheia de graça, o Senhor é convosco. Bendita sois vós entre as mulheres. Bendito é o fruto em vosso ventre, Jesus. Santa Maria, Mãe de Deus, rogai por nós, os pecadores, agora e na hora da nossa morte. Amém.
3: Quarta dor. Maria encontra-se com Jesus a caminho do Calvário. Ao conduzir Jesus, lançaram-lhe mão de um certo Simão de Cirene, que vinha do campo, e o encarregaram de levar a cruz atrás de Jesus. Seguia-o grande multidão de povo e de mulheres que batiam no peito e o lamentavam. Lucas, capítulo 23, a 26 e 27.
1: Pai nosso que estás no céu, santificado seja o vosso nome. Venha a nós ao vosso reino. Seja feita a vossa vontade, assim na terra como no céu. O pão nosso de cada dia nos dai hoje. Perdoai as nossas ofensas, assim como nós perdoamos a quem nos tenha ofendido. E não nos deixeis cair em tentação, mas livrai-nos do mal. Amém.
2: Ave Maria, cheia de graça, o Senhor é convosco. Bendita sois vós entre as mulheres. Bendito é o fruto em vosso ventre, Jesus. Santa Maria, Mãe de Deus, rogai por nós, os pecadores, agora e na hora da nossa morte. Amém. Ave Maria, cheia de graça, o Senhor é convosco. Bendita sois vós entre as mulheres. Bendito é o fruto em vosso ventre, Jesus. Santa Maria, Mãe de Deus, rogai por nós, os pecadores, agora e na hora da nossa morte. Amém. Ave Maria, cheia de graça, o Senhor é convosco. Bendita sois vós entre as mulheres. Bendito é o fruto em vosso ventre, Jesus. Santa Maria, Mãe de Deus, rogai por nós, os pecadores, agora e na hora da nossa morte. Amém. Ave Maria, cheia de graça, o Senhor é convosco. Bendita sois vós entre as mulheres. Bendito é o fruto em vosso ventre, Jesus. Santa Maria, Mãe de Deus, rogai por nós, os pecadores, agora e na hora da nossa morte. Amém. Ave Maria, cheia de graça, o Senhor é convosco. Bendita sois vós entre as mulheres. Bendito é o fruto em vosso ventre, Jesus. Santa Maria, Mãe de Deus, rogai por nós, os pecadores, agora e na hora da nossa morte. Amém. Ave Maria, cheia de graça, o Senhor é convosco. Bendita sois vós entre as mulheres. Bendito é o fruto em vosso ventre, Jesus. Santa Maria, Mãe de Deus, rogai por nós, os pecadores, agora e na hora da nossa morte. Amém. Ave Maria, cheia de graça, o Senhor é convosco. Bendita sois vós entre as mulheres. Bendito é o fruto em vosso ventre, Jesus. Santa Maria, Mãe de Deus, rogai por nós, os pecadores, agora e na hora da nossa morte. Amém.
3: Quinta dor. Maria permanece junto à cruz do seu filho. Junto à cruz de Jesus estavam de pé sua mãe, a irmã de sua mãe, Maria de Cleófas, e Maria Madalena. Vendo a mãe e perto dela, o discípulo a quem amava disse para Jesus, a mãe: Mulher, eis aí o teu filho. Depois disse para o discípulo: Eis aí a tua mãe. João, capítulo 19, 15 a 27.
1: Pai nosso que estás no céu, santificado seja o vosso nome. Venha a nós ao vosso reino. Seja feita a vossa vontade, assim na terra como no céu. O pão nosso de cada dia nos dai hoje. Perdoai as nossas ofensas, assim como nós perdoamos a quem nos tenha ofendido. E não nos deixeis cair em tentação, mas livrai-nos do mal. Amém.
2: Ave Maria, cheia de graça, o Senhor é convosco. Bendita sois vós entre as mulheres. Bendito é o fruto em vosso ventre, Jesus. Santa Maria, Mãe de Deus, rogai por nós, os pecadores, agora e na hora da nossa morte. Amém. Ave Maria, cheia de graça, o Senhor é convosco. Bendita sois vós entre as mulheres. Bendito é o fruto em vosso ventre, Jesus. Santa Maria, Mãe de Deus, rogai por nós, os pecadores, agora e na hora da nossa morte. Amém. Ave Maria, cheia de graça, o Senhor é convosco. Bendita sois vós entre as mulheres. Bendito é o fruto em vosso ventre, Jesus. Santa Maria, Mãe de Deus, rogai por nós, os pecadores, agora e na hora da nossa morte. Amém. Ave Maria, cheia de graça, o Senhor é convosco. Bendita sois vós entre as mulheres. Bendito é o fruto em vosso ventre, Jesus. Santa Maria, Mãe de Deus, rogai por nós, os pecadores, agora e na hora da nossa morte. Amém. Ave Maria, cheia de graça, o Senhor é convosco. Bendita sois vós entre as mulheres. Bendito é o fruto em vosso ventre, Jesus. Santa Maria, Mãe de Deus, rogai por nós, os pecadores, agora e na hora da nossa morte. Amém. Ave Maria, cheia de graça, o Senhor é convosco. Bendita sois vós entre as mulheres. Bendito é o fruto em vosso ventre, Jesus. Santa Maria, Mãe de Deus, rogai por nós, os pecadores, agora e na hora da nossa morte. Amém. Ave Maria, cheia de graça, o Senhor é convosco. Bendita sois vós entre as mulheres. Bendito é o fruto em vosso ventre, Jesus. Santa Maria, Mãe de Deus, rogai por nós, os pecadores, agora e na hora da nossa morte. Amém.
3: Sexta dor. Maria recebe nos braços o corpo de Jesus deposto da cruz. Chegada a tarde, porque era dia da preparação, isto é, a véspera de sábado, veio José de Arimateia, entrou decidido na casa de Pilatos e pediu o corpo de Jesus. Pilatos, então, deu o cadáver a José, que o retirou da cruz. Jesus, Mateus 15 a 42.
1: Pai nosso que estás no céu, santificado seja o vosso nome. Venha a nós ao vosso reino. Seja feita a vossa vontade, assim na terra como no céu. O pão nosso de cada dia nos dai hoje. Perdoai as nossas ofensas, assim como nós perdoamos a quem nos tenha ofendido. E não nos deixeis cair em tentação, mas livrai-nos do mal. Amém.
2: Ave Maria, cheia de graça, o Senhor é convosco. Bendita sois vós entre as mulheres, bendito é o fruto em vosso ventre, Jesus. Santa Maria, Mãe de Deus, rogai por nós, os pecadores, agora e na hora da nossa morte. Amém. Ave Maria, cheia de graça, o Senhor é convosco. Bendita sois vós entre as mulheres, bendito é o fruto em vosso ventre, Jesus. Santa Maria, Mãe de Deus, rogai por nós, os pecadores, agora e na hora da nossa morte. Amém. Ave Maria, cheia de graça, o Senhor é convosco. Bendita sois vós entre as mulheres, bendito é o fruto em vosso ventre, Jesus. Santa Maria, Mãe de Deus, rogai por nós, os pecadores, agora e na hora da nossa morte. Amém. Ave Maria, cheia de graça, o Senhor é convosco. Bendita sois vós entre as mulheres, bendito é o fruto em vosso ventre, Jesus. Santa Maria, Mãe de Deus, rogai por nós, os pecadores, agora e na hora da nossa morte. Amém. Ave Maria, cheia de graça, o Senhor é convosco. Bendita sois vós entre as mulheres, bendito é o fruto em vosso ventre, Jesus. Santa Maria, Mãe de Deus, rogai por nós, os pecadores, agora e na hora da nossa morte. Amém. Ave Maria, cheia de graça, o Senhor é convosco. Bendita sois vós entre as mulheres, bendito é o fruto em vosso ventre, Jesus. Santa Maria, Mãe de Deus, rogai por nós, os pecadores, agora e na hora da nossa morte. Amém. Ave Maria, cheia de graça, o Senhor é convosco. Bendita sois vós entre as mulheres, bendito é o fruto em vosso ventre, Jesus. Santa Maria, Mãe de Deus, rogai por nós, os pecadores, agora e na hora da nossa morte. Amém.
3: Sétima dor. Maria leva ao sepulcro o corpo de Jesus à espera da ressurreição. Os discípulos tiraram o corpo de Jesus e envolveram em faixas de linho com aromas, conforme era o costume de sepultar os judeus. Havia perto do local onde fica crucificado um jardim. E no jardim, um sepulcro novo, onde ninguém ainda fora depositado. Foi ali que puseram Jesus. João, versículo 9, capítulos 40 a 42.

0: Convosco, bendita sois vós entre as mulheres, bendito é o fruto em vosso ventre, Jesus. Santa Maria, Mãe de Deus, rogai por nós, os pecadores, agora e na hora da nossa morte. Amém. Ave Maria, cheia de graça, o Senhor é convosco, bendita sois vós entre as mulheres, bendito é o fruto em vosso ventre, Jesus. Santa Maria, Mãe de Deus, rogai por nós, os pecadores, agora e na hora da nossa morte. Amém. Ave Maria, cheia de graça, o Senhor é convosco, bendita sois vós entre as mulheres, bendito é o fruto em vosso ventre, Jesus. Santa Maria, Mãe de Deus, rogai por nós, os pecadores, agora e na hora da nossa morte. Amém. Ave Maria, cheia de graça, o Senhor é convosco, bendita sois vós entre as mulheres, bendito é o fruto em vosso ventre, Jesus. Santa Maria, Mãe de Deus, rogai por nós, os pecadores, agora e na hora da nossa morte. Amém. Ave Maria, cheia de graça, o Senhor é convosco, bendita sois vós entre as mulheres, bendito é o fruto em vosso ventre, Jesus. Santa Maria, Mãe de Deus, rogai por nós, os pecadores, agora e na hora da nossa morte. Amém.
1: Oração final. Nós vos louvamos, Santa Maria, Mãe fiel junto à cruz do Filho. Bendita sois vós, Rainha dos Mártires, associada à paixão de Cristo. Vós tornastes nossa mãe, sinal de esperança em nosso caminho. Amém. Ladainha de Nossa Senhora das Dores, Senhor, tende piedade de nós. Senhor, tende piedade de nós. Cristo, tende piedade de nós. Cristo, tende piedade de nós. Jesus Cristo, ouvi-nos. Jesus Cristo, atendei-nos. Deus Pai, que estais no céu, tende piedade de nós. Deus Filho, Redentor do mundo, tende piedade de nós. Espírito Santo, Paráclito, tende piedade de nós. Trindade Santa, que sois um só Deus, tende piedade de nós. Mãe de Jesus crucificado, rogai por nós. Mãe do coração transpassado, rogai por nós. Mãe do Cristo Redentor, rogai por nós. Mãe dos discípulos de Jesus, rogai por nós. Mãe dos redimidos, rogai por nós. Mãe dos viventes, rogai por nós. Virgem obediente, rogai por nós. Virgem oferente, rogai por nós. Virgem fiel, rogai por nós. Virgem do silêncio, rogai por nós. Virgem da espera, rogai por nós. Virgem da Páscoa, rogai por nós. Virgem da Ressurreição, rogai por nós. Mulher que sofreu o exílio, rogai por nós. Mulher forte, rogai por nós. Mulher corajosa, rogai por nós. Mulher do sofrimento, rogai por nós. Mulher da nova aliança, rogai por nós. Mulher da esperança, rogai por nós. Nova Eva, rogai por nós. Cooperadora na salvação, rogai por nós. Serva da reconciliação, rogai por nós. Defesa dos inocentes, rogai por nós. Coragem dos perseguidos, rogai por nós. Fortaleza dos oprimidos, rogai por nós. Esperança dos pecadores, rogai por nós. Consolação dos aflitos, rogai por nós. Refúgio dos marginalizados, rogai por nós. Conforto dos exilados, rogai por nós. Sustento dos fracos, rogai por nós. Alívio dos enfermos, rogai por nós. Cordeiro de Deus, que tirais os pecados do mundo, perdoai-nos, Senhor. Cordeiro de Deus, que tirais o pecado do mundo, ouvi-nos, Senhor. Cordeiro de Deus, que tirais o pecado do mundo, tende piedade de nós. Oremos. Ó Deus, quisestes que a vida da Virgem Maria fosse marcada pelo mistério da dor. Concedei-nos, vos pedimos, percorrer a seu lado o caminho da fé e unir nossos sofrimentos à paixão de Cristo para nos tornarmos instrumentos de graça e salvação. Protege-nos, Santa Maria e Benigna, e nos acompanhe pelos caminhos da vida. Amém.

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7: Em torno de 5 horas, 17 minutos.
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Beleza, beleza, minha gente. Oi, oi, bom dia, bom dia, bom dia. Como é que estão? Tudo bem? Tudo legal? Um abraço, minha gente, obrigado. Um abraço à família sertaneja, nossos amigos, companheiros, companheiras de todas as madrugadas. Gente amiga, é de segunda a sexta-feira esse nosso encontro legal com a boa música aí da Imigrantes, né? Programa Alvorada Sertaneja. É, minha gente, aí, cantando as coisas lindas que une a cidade e o sertão, aqui na Imigrantes, a sua amiga inseparável. Gente, aquele abraço, a apresentação do programa do seu amigo de todas as manhãs, Edson Cardoso. Programa para hoje, hoje é uma quarta-feira, dia 30 de setembro, final do mês de setembro, 2026. Olha, 17 graus e a temperatura, o tempo tá bom, né? Uma neblina aí no espaço, né? Por cima. Mas a lua tá querendo aparecer. Mas tá aí, minha gente. Aquele abraço, agradecemos aí pela companhia. 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Beleza, minha gente, agora 5 horas mais 24 minutos. É a hora da boa música brasileira, é a hora que quem desperta, que liga o seu radinho na Imigrantes, vai ouvir aí uma hora com a boa música brasileira. Começa agora, vai até às 6h30. Muito bem, muito bem, muito bem, vamos lá, vamos trazendo Thiago e Tobias, Chance de Ouro. E os mirins, na sequência, baile de candeeiro e também a participação do Tonico e Tinoco aí, né, iniciando a parte musical do programa Alvorada Sertaneja. Gente, obrigado, um abraço, bom dia!

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14: Beleza, beleza, minha gente. Oi, alô, povão, ouvintes da Imigrantes. Povão que vai despertando, ligando seu radinho. Rádio Sucesso, é Imigrantes FM da madrugada. Aqui você acerta na caçapa sem entrar na sinuca. Ouvindo a Imigrantes, você tem o som da música como nunca. Ai, barbaridade. Um abraço, minha gente. Obrigado, obrigado. Bom dia, bom dia. Tô mandando um abraço pro nosso amigo Zequinha. Ô, Zequinha, bairro São Luís. O Zequinha é grande amigo ouvinte também da programação da Imigrantes. Agradecemos aí pela sintonia. Alô, Zequinha. Obrigado. Tô mandando também um abraço aí pro José Marques e a esposa Claudeleira, a família, aqui em Turvo. Grande profissional em revisão aí de geladeiras, fogões, micro-ondas. Tá aí, né? Alô, Zé, grande amigo Zé Marques. Zé, obrigado aí pela sintonia. Esposa Claudelira, família, obrigado aí pela sintonia. Beleza, minha gente, agora 5 horas mais 30 minutos, 5:30. Opa, 5:40, é o que tô doidão. É 5:40 agora, ô barbareira. Beleza, minha gente, olha, 17 graus é a temperatura nesse momento em Turbo. Raiz e Sertão, Franguinho na Panela. Depois o Grupo 6 de Janeiro, música italiana, família italiana, para vocês, a nossa homenagem, nosso carinho. Obrigado aí pela sintonia. Oswaldir e Carlos Magrão, nós. Obrigado, um abraço, bom dia, família, amigos, companheiros.

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7: 9 minutos para as 6 horas.
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6: Temperatura.
7: Em Turvo, 17 graus.
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Bonito, bonito! Este é o programa mais sertanejo da madrugada. Ô, minha gente, aquele abraço, Rádio Amiga da Madrugada, imigrantes levando sempre a boa música brasileira. O nosso encontro legal, sempre agradecendo esse povão que nos dá a alegria e o prazer. É o show de todas as manhãs com muita música para você, para a família, gente amiga em toda a região sul catarinense. E agora 5 horas mais 54 minutos, 5 e 54 minutos e meio. Um abraço, família, amigos, companheiros. Gilberto e Gilmar, capa de revista. Chico Rei, Paraná, você me enganou. Um abraço, obrigado, bom dia, amigos, companheiros na região.

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9: Você sabe como funciona o Sistema CNA, FAESC, Senar, Sindicatos Rurais? 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

Legal, minha gente. Oi, povão, aquele abraço. Olha, agora 6:06. Legal, um abraço. 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Beleza, beleza, minha gente. Opa, sanfoneiro, alegrando a madrugada. Eita, minha gente. Às 6:30, o programa Mensagem Libertadora pela Imigrantes. Olha, na sequência agora, Cristian Ralph, Quebradas da Noite, João Paulo e Daniel, Eu Me Amarrei. Um abraço, obrigado e bom dia.

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5: Condições do tempo.
6: Olha, tempo nublado em toda a região sul.
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Beleza, minha gente, que bom, tá aí. Estamos nesse encontro legal de todas as manhãs com a boa música brasileira. Música sertaneja, raiz, a música italiana, a música gaúcha, tudo isso faz parte da programação da Imigrantes, com esse povão que desperta na madrugada e sempre nos dando o prazer, a alegria, a sintonia na nossa programação. Muito bem, muito bem, muito bem. Aquele abraço, minha gente. Agradecemos aí pela companhia. Estou mandando um abraço, bom dia, lá para Olga Daros, aqui da cidade de Turvalu. Olga, grande amiga, ouvinte da programação Imigrantes FM. Olga Daros, a família, obrigado aí pela sintonia, a todos que acompanham o nosso programa. E ela pediu, gosta muito, da música com Lourenço e Lorival, Lar Feliz. E eu vou rodar então para ela aí, o povão, gente amiga, você que está aí do outro lado do radinho, em toda a região, nos dando o prazer da sintonia. Na sequência, então, o Lourenço e Lorival com a música Lar Feliz. Depois, Leonardo, por favor, reza para nós. Bom dia!

Bonito! Oi! Chegamos no final do programa Alvorada Sertaneja, programa para hoje, uma quarta-feira, minha gente. 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Apresentação de Edson Cardoso. Gente, muito obrigado, um abraço. Tenham todos um bom dia. Saúde, trabalho, muita paz no coração. Amanhã estaremos de volta, amanhã, às 5h30, no nosso encontro bem sertanejo. Um abraço, obrigado, bom dia e até amanhã.

0: Agora 6:31. Com Frei Moisés, o programa Mensagem Libertadora. Alô, Frei, bom dia.
1: Bom dia, senhor Edson. Bom dia também a todos que nos acompanham nesta manhã de quarta-feira. Hoje, excepcionalmente, né, nesta semana, estamos aqui para fazermos juntos este programa, Mensagem Libertadora. E é sempre uma alegria, então, podermos nos reunir, podemos dedicar do nosso tempo para a oração, para a meditação da Palavra de Deus. Vamos iniciar, então, rezando juntos a oração do Ângelus. O anjo do Senhor anunciou a Maria.
0: E ela concebeu do Espírito Santo.
1: Ave Maria, cheia de graça, o Senhor é convosco, bendita sois vós entre as mulheres, e bendito é o fruto do vosso ventre, Jesus.
0: Santa Maria, Mãe de Deus, rogai por nós, pecadores, agora e na hora de nossa morte. Amém.
1: Eis aqui a serva do Senhor.
0: Faça-se em mim segundo a sua palavra.
1: Ave Maria, cheia de graça, o Senhor é convosco, bendita sois vós entre as mulheres, e bendito é o fruto do vosso ventre, Jesus.
0: Santa Maria, Mãe de Deus, rogai por nós, pecadores, agora e na hora de nossa morte. Amém.
1: E o Verbo se fez carne.
0: E habitou entre nós.
1: Ave Maria, cheia de graça, o Senhor é convosco, bendita sois vós entre as mulheres, e bendito é o fruto do vosso ventre, Jesus.
0: Santa Maria, Mãe de Deus, rogai por nós, pecadores, agora e na hora de nossa morte. Amém.
1: Rogai por nós, Santa Mãe de Deus,
0: para que sejamos dignos das promessas de Cristo.
1: Oremos. Derramai, ó Deus, a vossa graça em nossos corações, para que, conhecendo pela mensagem do anjo a encarnação do vosso Filho, cheguemos por sua paixão e cruz à glória da ressurreição. Por Cristo nosso Senhor.
0: Amém. Oferei alguns pedidos de bênção. A Santina pede bênção para o filho Sidione da Silva Fernandes, que dia 28 esteve de aniversário, 61 anos, reside em Caxias do Sul. Bênção saúde para ela também e toda a família. Ainda, bênção saúde para a Olga Darós e família Quiriturvo, sempre acompanhando o programa. E ainda para os casais, Adão, Vieira e Maria, esposa, casamento, né, aniversário de casamento no dia 28. O Eliezer e a Jacira foi no dia 27, também aniversário de casamento. Também meu casamento e a esposa Joaquina também foi no dia 28. Também o Milton Cadorim e a esposa Arvelina Santana Ermo, também no dia 28, aniversário de casamento. Ainda, o bênção saúde para a Dilma no Ermo, também sempre acompanha o programa. O José Marques e a Claudelir, aqui de Turvi, a família, o Tiago Teodoro e a Jurema, toda a família que também acompanha o programa Mensagem Libertadora.
1: O Senhor te abençoe e te guarde, o Senhor te mostre a sua face e conceda-te sua graça. O Senhor volva o seu rosto para ti e te dê a paz.
0: Amém.

0: E vamos juntos meditar a palavra de Deus, então, nesse dia 30 de setembro, último dia do nosso mês de setembro, dia no qual nós recordamos São Jerônimo, presbítero e doutor da Igreja, e lemos o Evangelista São Lucas no capítulo 9, versículos dos 57 ao 62. O Senhor esteja convosco.
1: Ele está no meio de nós.
0: Proclamação do Evangelho de Jesus Cristo segundo Lucas.
1: Glória a vós, Senhor.
0: Naquele tempo, enquanto Jesus e seus discípulos caminhavam, alguém na estrada disse a Jesus: Eu te seguirei para onde quer que fores. Jesus lhes respondeu: As raposas têm tocas e os pássaros têm ninhos, mas o Filho do Homem não tem onde repousar a cabeça. Jesus disse ao outro: Segue-me. Este respondeu: Deixa-me primeiro ir enterrar meu pai. Jesus respondeu: Deixa que os mortos enterrem os seus mortos, mas tu vai anunciar o reino de Deus. Um outro ainda lhe disse: Eu te seguirei, Senhor, mas deixa-me primeiro despedir-me dos meus familiares. Jesus, porém, respondeu-lhe: Quem põe a mão no arado e olha para trás não está apto para o reino de Deus. Palavra da salvação.
1: Glória a vós, Senhor.

Como recordava hoje já o início da nossa meditação da Palavra de Deus, nós recordamos nesse dia São Jerônimo, presbítero e doutor da Igreja. Jerônimo, ele nasceu na província romana da Dalmácia, por volta ali do ano 340, e faleceu em Belém, no ano de 420. Foi a Roma para aprofundar os seus estudos literários e conhecia profundamente o hebraico e o grego, o que o auxiliou justamente para o seu encargo de traduzir a Bíblia para o latim. É aquela Bíblia que nós já ouvimos falar chamada Vulgata, ou seja, a Bíblia em latim, na tradução então do grego e do hebraico, que era a língua falada naquele tempo, né? Então era a forma também de fazer com que a palavra de Deus pudesse chegar em mais pessoas por meio dessa tradução, porque nós podemos sempre fazer essa comparação: o latim na antiguidade era o inglês dos dias de hoje, era a língua que todo mundo, né, conhecia, era a língua internacional. Então traduzir a Bíblia para esta língua era fazer com que ela tivesse um acesso maior ainda às pessoas. É por isso que setembro é considerado então o mês da Bíblia, porque dia 30 é o dia que nós celebramos São Jerônimo, o tradutor da Sagrada Escritura, e é aquele que então depois faz com que a Sagrada Escritura possa propagar-se a mais pessoas. É claro, na antiguidade nem todos sabiam ler, mas o fato de estar escrita em grego e hebraico dificultava ainda mais. Então, tendo sido traduzida para o latim, é justamente fazer com que a Bíblia possa chegar a mais pessoas. Hoje nós lemos o Evangelista São Lucas neste capítulo 9 e nós vemos essas três pessoas que se apresentam ou que são chamadas por Jesus ao seu seguimento. O primeiro diz: eu te seguirei para onde quer que fores. E o Senhor responde: as raposas têm tocas, os pássaros têm ninhos, o filho do homem não tem onde reclinar a cabeça. Um outro, Jesus, o chama: segue-me. Mas ele responde que primeiro precisa ir enterrar seu pai. Depois nós temos um outro, que também se aproxima do Senhor e diz: eu te seguirei, mas deixa-me primeiro despedir dos meus familiares. Quando nós olhamos essas três figuras, elas são colocadas aqui como protótipos daquela nossa vida em comunidade e querem nos prevenir de uma atitude, que é aquilo que nós vemos relatado pelo Senhor logo ao final, quando diz: mas quem põe a mão no arado e olha para trás não está apto para o reino de Deus. Ou seja, a decisão pelo seguimento de Cristo deve ser uma decisão total e radical. Nós não podemos seguir a Cristo com meias tintas, com meias verdades. Não podemos fazer um cristianismo, como se diz na expressão italiana, fai da te. Ou seja, você que vai montando e vai fazendo aquele Frankenstein de cristianismo. Não, a palavra de Deus é clara, a palavra de Deus nos ensina, Cristo é muito claro, Cristo nos ensina o que nós devemos fazer. E se nós realmente queremos ser cristãos, devemos compreender e viver integralmente aquilo que o Senhor nos ensina. É isso que ele vem nos recordar quando usa como protótipo a imagem desses três que, né, dois se oferecem, um é chamado ao seguimento de Cristo, mas cada um vai dando a sua desculpa, vai colocando a sua dificuldade do porquê não pode seguir a Cristo plenamente. Quem põe a mão no arado e olha para trás não é digno de mim. É esta expressão que o Senhor usa para recordar justamente a radicalidade do Evangelho e recordar que é todo o nosso ser que deve dispor-se então ao seu seguimento, deve dispor-se à vivência da sua palavra. E é onde nós entendemos então que hoje justamente a palavra de Deus vem nos recordar que nós devemos seguir a Cristo por inteiro, de todo o coração, com toda a alma, com todo o entendimento, ou seja, todo o nosso ser deve dispor-se verdadeiramente ao seguimento de Cristo.

0: queremos recordar os nossos compromissos para esta semana. Hoje, quarta-feira, dia 30, nós temos às 15 horas a missa na Igreja Matriz, a Missa da Saúde. Depois, às 18 horas, nós temos a missa na Capela do Seminário. E às 19 horas, missa lá na Capela da Comunidade do Turvo Baixo. Depois, recordando também, né, já o nosso calendário do mês de outubro, que está aí às portas, nós temos no dia 1º, é quinta-feira, às 15 horas, então, a missa no cemitério São José da Paróquia de Turvo. Depois, às 18 horas, a missa na Capela do Seminário. Às 19 horas, a missa na Comunidade São Felipe. Depois, é claro, sexta-feira, temos já como de costume, às 14h30, na Igreja Matriz, a adoração e missa do Sagrado Coração de Jesus. É a primeira sexta-feira do mês. Tudo isso nós vamos recordando depois ao longo da semana. Mas só para fixar, então, hoje tem missa lá no Turvo Baixo e amanhã nós temos missa na Capela do São Felipe, para fixarmos essas missas das capelas. Depois nós estamos nos aproximando do dia 12, dia de Nossa Senhora Aparecida. Nós temos aqui, né, duas capelas que são dedicadas à Nossa Senhora Aparecida na nossa paróquia. E nós teremos então a festa em honra à Nossa Senhora Aparecida na comunidade do Rio Aparecida, que vai acontecer no domingo, dia 11. Então, às 9h40, nós temos a procissão da imagem saindo da residência dos padrinhos Pedro Juste e Mafalda Pavei Juste, de Rio Aparecida, Turvo. Depois, às 10 horas, a missa e a consagração das crianças. Às 12 horas, almoço festivo. E às 15 horas, amistoso entre as equipes, amigos de Turvo e Master Maracajá, e tarde dançante com o grupo Sanfoneiros do Sul, né? Então, desde já, agradecemos a presença de cada um de vocês para os festejos de Nossa Senhora Aparecida na comunidade do Rio Aparecida. Nós queremos nesse momento convidar você para que tenha o seu recipiente com água neste momento, para que nós possamos pedir a bênção sobre esta água. A nossa proteção está no nome do Senhor,
1: que fez o céu e a terra.
0: Oremos. Bendito sois, Senhor, Deus Todo-Poderoso, que vos dignastes abençoar-nos em Cristo, água viva de nossa salvação, e reformar-nos interiormente. Concedei-nos, junto com a aspersão e o uso desta água, renovar a juventude de nossa alma e sempre poder caminhar na vida pela graça do Espírito Santo. Por Cristo nosso Senhor.
1: Amém.
0: O Senhor esteja convosco.
1: Ele está no meio de nós.
0: E abençoe-vos, Deus Todo-Poderoso, Pai e Filho e Espírito Santo.
1: Amém.
0: Agradecemos a todos que nos acompanharam durante esta manhã no nosso programa Mensagem Libertadora. Que Deus abençoe a sua vida, que Deus abençoe esta quarta-feira. Agradecemos também ao Senhor Edson, que todas as manhãs nos acompanha neste nosso programa Mensagem Libertadora.
1: Bom dia, Frei. Bom dia a todos os ouvintes do programa Mensagem Libertadora.

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8: Para Patinhas Supermercado, 12 minutos para as 7 horas.
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8: Para a Cefarma, tempo parcialmente encoberto em Turvo.
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8: Agora faltam uns 8 minutos para as 7 horas. O tempo é parcialmente encoberto em turvo, 18 graus e 4 décimos a temperatura. 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
8: 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No indicador econômico, a caderneta de poupança rende hoje 0,6698, amanhã, 1º de outubro, também o rendimento será de 0,6698. Mercado de alimentos apresentou movimentos distintos em agosto, com diferenças relevantes entre produtos e regiões do país. No sul, o preço do frango avançou 5,6%, enquanto os ovos registraram queda de 13,2%, segundo o levantamento da Nelgrid. A região também apresentou aumento nos preços do arroz, de 2,8%, do feijão, de 2,5%, do molho de tomate, de 2,1%, e do leite em pó, de 2%. Na outra ponta, além dos ovos, os legumes ficaram 12,5% mais baratos. Sal, carne suína e açúcar também tiveram redução, com recuos de 3,3%, 2,4% e 1,7%, respectivamente. A carne suína também teve recuo. O valor médio do quilo passou de R$17,11 em julho para R$16,05 em agosto, redução de 6,2%. Por outro lado, o preço da saca de arroz na região permanece em R$ 75,00, enquanto que o indicador CPEA IRGA Rio Grande do Sul fechou ontem em alta mais uma vez, R$83,22. 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
8: 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Quatro minutos estão faltando para as 7 horas. 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Atualiza agora as manchetes, títulos dos jornais que circulam nesta quarta-feira. Tribuna de Notícias de Criciúma. Chuvas causam um prejuízo de 61 milhões de reais aos agricultores do sul de Santa Catarina. Correio do Sul da cidade de Sombrio. Homem arromba comércio em Araranguá e avança contra policial com uma faca. Notícias do dia da Grande Florianópolis. Defesa Civil reforça atenção para chuva acima da média em Santa Catarina. Zero Hora, Porto Alegre. Tribunal Superior Eleitoral realiza hoje sessão sobre posses de Nossa Senhora. Supremo recua. O Globo, campanhas acirram guerra moral e Cássio marca no Tribunal Superior Eleitoral decisão sobre Santa nas redes. Estado de São Paulo, Fachin hesita, TSE pauta caso da padroeira para a sessão de hoje. Folha de São Paulo, fim das betes afeta a arrecadação e pode levar novo tributo sobre consumo. Manchetes, títulos dos jornais que estão circulando hoje. 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Ainda hoje, dentro do Café com Notícias, vamos atualizar algumas informações do setor policial. Entre eles, baleado na mão após furto, homem acaba preso em Araranguá. Também suspeito de série de furtos, é preso após arrombamento e avançar com faca contra policial em Araranguá. 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

0: Olá, bom dia, tudo bem, tudo tranquilo, tudo Imigrantes FM. Eu estou bem, você também, nós estamos juntos, então agora aqui mais uma vez em 94,1. Em Turvo, 7 horas e 27 minutos, 7 horas e 27 minutos em Turvo, tempo bom, 19 graus, 6 décimos a temperatura, 1.009 hectopascais, a pressão atmosférica, 97% a umidade relativa do ar, ventos sopram a 3 quilômetros horários. Nascer do sol aconteceu às 5 horas e 58 minutos, o pôr do sol está previsto para as 18 horas e 19 minutos. Para você, com você. Estamos iniciando juntos agora com toda a equipe Imigrantes FM, a edição de número 7057, quarta-feira. É primavera no Brasil, 30 de setembro de 2026, do meu, do seu, do nosso Café com Notícias. Hoje é o dia da secretária, é o dia da Bíblia Católica. É o Dia Nacional do Jornaleiro, Dia Mundial do Tradutor, Dia Internacional da Tradução, Dia Internacional do Podcast, Dia dos Capelões da Marinha, Dia do Tuberculoso, Dia do Churrasqueiro. A todas as secretárias, aos jornaleiros, aos tradutores, aos capelões da Marinha, e também aos churrasqueiros, parabéns pela passagem do seu dia nesta quarta-feira. Quarta-feira que está iniciando às 7 horas e 29 minutos, com a informação de que as chuvas causam prejuízo de R$ 36.800.000 na agricultura de Turvo. Chuvas intensas e enxurradas registradas nos últimos dias provocaram um prejuízo estimado em R$ 36.870.000 na agricultura de Turvo. O levantamento realizado pela Ipagre aponta impactos nas lavouras de arroz, milho e fumo, além de danos em estruturas e na infraestrutura produtiva. O arroz concentra a maior parte das perdas. Turvo é um dos principais produtores da cultura no sul do Brasil e teve 5.949,5 hectares atingidos, com prejuízo estimado em R$ 23.560.000. A perda calculada chega a 15.706,68 toneladas. Além dos danos diretamente provocados nas lavouras, que estavam em fase inicial de implantação, as enxurradas afetaram a estrutura necessária para a produção. Entre os problemas estão danos em entaipamentos, deposição de pedras e sedimentos e o carregamento da camada cultivável do solo. Segundo o levantamento, em aproximadamente 1.000 hectares de arroz, será necessária a recuperação das áreas produtivas, além de intervenções em estradas e canais. A estimativa é de cerca de 30 horas de máquinas por hectare para esses trabalhos. Também foi registrada a perda média de 20 bombas de irrigação. Nas demais áreas de arroz atingidas, estimadas em cerca de 6 mil hectares de lavouras implantadas, a projeção é de redução média de 30 sacos por hectare, além do aumento dos custos em insumos e defensivos agrícolas. O milho da primeira safra aparece na sequência entre culturas afetadas. A área atingida é estimada em 109,5 hectares, com prejuízo de aproximadamente R$ 1.050.000 e perda calculada em 996,45 toneladas. No caso do fumo, foram atingidos 88,4 hectares, com prejuízo estimado em R$ 264.500 e perda de 139,23 toneladas. O levantamento considera ainda os impactos provocados pelas chuvas na infraestrutura produtiva, que integra o prejuízo total estimado pela IPAGRE em R$ 36.870.829,50, ou aproximadamente R$ 36.900.000. Os números foram levantados a partir do mapeamento realizado com lideranças do setor agrícola de Turvo em reunião realizada no último dia 24 de setembro de 2026. O cenário demonstra que, além da perda de parte da produção, os agricultores terão pela frente custos adicionais para recuperar áreas, estradas, canais e estruturas utilizadas no processo produtivo. Agora faltando 27 minutos para as 8 horas.
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0: Vamos manter então o nosso primeiro contato. Camila Cardoso já está conosco. 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Neste momento, 20 graus e um décimo, hein? Aumentou consideravelmente a temperatura, o tempo é bom, 1.009 hectopascais a pressão atmosférica. Tem informações também de que tem sol na cidade de Araranguá. Qual é então, Camila, a expectativa para esta quarta-feira? Um abraço, seja bem-vinda à programação.
2: Olá, você ouvinte aqui da Imigrantes, a expectativa do tempo para esta quarta-feira é uma quarta-feira que a gente tem muita nebulosidade em todo o sul do estado. Essa nebulosidade pode trazer chuvas ocasionais ao longo do dia e o destaque é as temperaturas que não passam dos 20 graus e aliadas com vento que sopra do quadrante sul na faixa de 30 a 40 km por hora, vai manter a sensação térmica mais baixa para nós aqui em Turvo. Ao longo da quinta-feira, o quadro de umidade ainda se mantém, até com alguma chuva durante a madrugada e amanhecer ali da quinta-feira. E a expectativa é que na própria quinta-feira, algumas aberturas de sol aconteçam em Turvo. Será uma quinta-feira de friozinho pela manhã, mínimas aí dos seus 12 graus e máximas em torno dos 18 graus na quinta-feira. Na sexta, o tempo é firme, o sol aparece, será uma sexta amena, a gente vai ter uma massa de ar frio no litoral do Rio Grande do Sul e de Santa Catarina, que vai proporcionar mínimas de 9 a 10 graus, então quem acorda bem cedinho vai ter essa temperatura mais baixa, mas durante a tarde chega a 20 graus. Então, basicamente, essa segunda metade da semana é de temperaturas amenas, muita nebulosidade e o maior quadro para alguma instabilidade, alguma chuva no dia de hoje. Lá no sábado, o ar mais frio se afasta para o oceano, ainda tem um friozinho no amanhecer do sábado, uns 10, 12 de mínima, mas na tarde do sábado já chega a 25 graus. E esse aquecimento da tarde do sábado deve antecipar as instabilidades e as chuvas que estão previstas ali para o domingo e também para o início da semana que vem. Essas instabilidades provavelmente vão trazer algumas pancadas de chuva no domingo de eleições. Então, ali no domingo de eleições, muito possivelmente a parte da manhã e começo da tarde seja mais favorável para as votações. Camila Cardoso, especialmente para você, ouvinte aqui da Imigrantes.
0: Perfeito, muito obrigado, Camila Cardoso, que trouxe, assim, os primeiros destaques da previsão do tempo.
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0: Agora, confirmando a hora certa, estão faltando 22 minutos para as 8. 22 para as 8.
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0: A Prefeitura de Turvo, por meio da Secretaria de Indústria e Comércio, SIACO, realiza hoje, dia 30, o primeiro sorteio da segunda edição do projeto Compre Aqui Turvo. Sorteio será realizado às 10h30 da manhã no saguão da Prefeitura Municipal, com transmissão ao vivo pelas redes sociais da Administração Municipal e também pela Rádio Imigrantes FM. Nessa primeira etapa, serão sorteados 5 prêmios entre os consumidores que realizaram compras no comércio de Turvo e trocaram suas notas fiscais por cupons. Hoje, então, serão sorteados uma cervejeira Frost Free de 82 litros, uma bicicleta Aro 29 com 21 marchas, celular smartphone de 256 GB, forno elétrico de 44 litros e robô aspirador 3 em 1. Agora, faltando 20 para as 8, intervalo comercial. Na volta, mais informações. Tem também os destaques do plantão policial e ainda a quarta-feira das carnes do Nicos Supermercados. Voltamos na sequência.
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4: Agora faltando 14 para as 8. Se quartou, ele chegou. Bom dia, Lucas. Tudo bem, cara?
5: Bom dia, Moro. Bom dia a todos os nossos ouvintes da Rádio Imigrante, né? Mais um quartou, agora parou a chuva, né?
4: Então, é, parou a chuva, né?
5: Tá bom, né? Vamos...
4: Pintou. Até que enfim pintou um solzinho aí, né? Tava na hora, né?
5: Tá difícil a gente ver a cor do sol, né?
4: É, tá difícil. Mas a dona de casa deve lavar uma roupinha hoje, né? Com certeza.
5: E aproveitar e botar na rua pra secar, né? Porque isso. Não tá fácil.
4: É, não tá fácil não, né? Vamos lá. Primeiros destaques aí, por favor, Lucas.
5: Vamos lá. Hoje teremos, então, né? 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
4: A partir de amanhã tem spoiler aqui Na Rádio Imigrantes.
5: Isso mesmo.
4: Começa outubro, tem novidade,
5: tem campanha nova para final de ano, né? Isso. Então tem bastante coisa boa, né?
4: É.
5: Lembrando que é para quem tem cadastro, então quem já quiser ir fazendo cadastrinho, baixando o aplicativo no celular aí, né? Já baixa o aplicativo, já fica cadastrado, né? E a gente vai ter uma campanha aí no final de ano muito caprichada, tá?
4: É bem legal, com certeza.
5: Bem legal, coisa boa, né?
4: É só prestar atenção.
5: É isso
4: tá
5: aí.
4: Tá certo.
5: Sexta-feira a gente vem aí e
4: com
5: fala...
4: Com mais destaques.
5: Com mais calma, a gente fala bem direitinho como é que vai funcionar.
4: Amanhã termina o horário eleitoral, sexta-feira o programa já volta pro horário das 7 da manhã, normal. Então daí, a rapaziada aí, tanto o Lucas como também o Gustavo vão estar aqui para explicar com maiores detalhes essa campanha que começa, então, a partir de amanhã.
5: A partir de amanhã.
4: Primeiro de outubro.
5: Primeiro de outubro. Temos... Vai ser três...
4: Né?
5: Três, assim, outubro, novembro e dezembro, né? Então, três campanhas, vamos
4: três
5: dizer
4: campanhas,
5: assim.
4: Três campanhas. É, campanha em três partes.
5: Dividida em três partes.
4: É aí. Só aguardar, então, ouvir a programação da Imigrantes FM.
5: Isso mesmo.
4: É isso aí?
5: É isso aí.
4: Então tá.
5: Só mais um recadinho, domingo, eleição, o mercado fica aberto das 8 ao meio-dia, das 15 às 20.
4: Tá?
5: Vai ter um período no meio-dia ali fechado, né, pro pessoal também,
4: voltar, né? Voltar para trabalhar.
5: Isso.
4: Então tá certo. Então vamos repetir o horário.
5: Das 8 ao meio-dia, das 15 às 20.
4: Muito bem.
5: Das 3 às 8.
4: Tá certo. Tá aí então. Um abraço, bom dia de trabalho, boas vendas e até sexta-feira.
5: Valeu, Muro. Bom dia.
4: Ok. Tá aí então o Lucas com... as ofertas, as promoções do Nicos. Vamos para o intervalo. Voltamos na sequência. Vamos atualizar as primeiras informações policiais. E ainda hoje vamos falar de eleições 2026.
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4: Daqui a pouquinho a gente vai atualizar as informações do plantão policial aqui no nosso café.
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4: Agora, confirmando a hora certa, faltando 2 minutos para as 8 horas. 2 minutos para as 8. Informações do setor policial no Café com Notícias para Piazza Cor. 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Homem de 39 anos foi preso na madrugada de ontem após uma tentativa de furto a um restaurante localizado na Avenida Getúlio Vargas, bairro Jardim das Avenidas, Araranguá. Ele já é conhecido no meio policial por ocorrências relacionadas a crimes contra o patrimônio e é investigado por suspeita de envolvimento em uma série de furtos registrados no município. A ocorrência foi registrada por volta de 2:30 da manhã. Segundo informações, a Polícia Militar foi acionada para averiguar o possível furto e, ao chegar ao endereço, constatou que o estabelecimento havia sido arrombado. Responsáveis pelo monitoramento do restaurante estavam nas proximidades e relataram aos policiais que ele, vestindo uma camiseta cinza e calça preta, havia sido flagrado dentro do estabelecimento e estaria na posse de diversos pertences que pretendia furtar e fugiu após ser descoberto. Nem mesmo um tiro na mão que teria sido aplicado como uma espécie de punição por um furto anterior impediu um homem de 24 anos de voltar a ser apontado como autor de um outro crime em Araranguá. Dessa vez, o alvo foi um aparelho celular dentro de uma unidade básica de saúde do bairro Arapongas. Já conhecido do meio policial por ocorrências envolvendo furtos, ele foi localizado pela Polícia Militar na última segunda-feira, dia 28, depois de ser identificado por imagens de vídeo monitoramento como autor de furto de um celular de uma profissional da unidade de saúde. Um detalhe chamou a atenção e ajudou na identificação. Ele ainda estava com a mão esquerda enfaixada. O curativo era consequência de um tiro sofrido na noite de 21 de setembro, exatamente uma semana antes. Dia 21, ele foi encontrado ferido, abandonado na estrada geral do CTG, em Araranguá. A ocorrência mobilizou a PM e o SAMU. Conforme versão apresentada por ele próprio, quatro indivíduos encapuzados teriam abordado e obrigado a entrar em um veículo. Ele teria sido levado até a região da Estrada Geral do CTG, onde recebeu um disparo na mão esquerda. Informações apuradas na ocasião apontavam que o ataque teria ocorrido como uma espécie de punição relacionada ao furto de um par de tênis.

Motorista de 18 anos com sinais de embriaguez colidiu contra a lateral de um ônibus escolar no bairro Vila Nova, Santa Rosa do Sul. O acidente foi registrado e, segundo a Polícia Militar, o automóvel não teria respeitado a preferência no cruzamento antes da colisão. Com o impacto, o condutor e o passageiro do veículo, 19 anos, ficaram feridos e foram socorridos. Nenhum passageiro do ônibus se machucou.

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0: Agora são 8:04, 8:04. Vamos para o intervalo comercial. Daqui a pouquinho mais informações, destaques esta manhã de quarta-feira. Vamos falar também de eleições 2026. Voltamos na sequência.
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0: Temperatura. 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
0: 8:10, 8:10, daqui a pouquinho conosco aqui o doutor Manuel e a Flávia também do cartório eleitoral da comarca de Turvo. Vamos falar sobre eleições 2026, os preparativos para o domingo 4 de outubro. Mas hoje é quarta-feira, hoje é dia do Rafael Scabelotti trazer as ofertas de Scabelotti Veículos e também da Auto Fácil. 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
1: 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Doutor Manuel, a Flávia já estão conosco aqui. Daqui a pouquinho, então, a gente vai conversar a respeito das eleições 2026. O café volta já.
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0: 8:21, 8:21. Estamos de volta com o nosso Café com Notícias. Temperatura em ligeiro declínio, né? 19 graus e mais 3 décimos neste momento. 1.009 hectopascais a pressão atmosférica, umidade relativa do ar permanece em 97%. Edição 7.057 do nosso Café com Notícias de hoje, 30 de setembro, né? Penúltimo dia do horário eleitoral no rádio e também na TV. Hoje é o dia da secretária, é o dia da Bíblia Católica, dia nacional do jornaleiro, dia mundial do tradutor, dia internacional da tradução, dia internacional do podcast, dia dos capelães da marinha, dia do tuberculoso e também hoje é o dia do churrasqueiro. E hoje é o dia da gente falar um pouquinho também sobre eleições 2026 aqui no nosso Café com Notícias, né? Vamos tirar aí dúvidas a respeito da votação na comarca de Turvo. Eu estou aqui com o Dr. Manuel e também já estou aqui com a Flávia do Cartório Eleitoral da comarca de Turvo. Dr. Manuel, bom dia. Seja bem-vindo, Dr. Manuel, mais uma vez ao nosso Café com Notícias.
1: Bom dia, Moro. Bom dia, ouvintes e pessoal da internet da Rádio Imigrantes.
0: Bom dia, Flávia. Seja bem-vindo ao nosso Café com Notícias.
2: Bom dia, muito obrigado pelo espaço. Bom dia a todos.
0: Muito bem. Vamos tirar, então, as últimas dúvidas aí, né? A respeito da votação do próximo domingo, então, os preparativos, né? Que estão sendo realizados, inclusive sobre presidentes de sessões, né, doutor Manuel? Sobre tudo isso aí que vai acontecer no domingo, né?
1: Exatamente. É, nós temos aqui algumas informações que aí a Flávia vai passando aqui, dos locais de votação, os votos em si, quantos votos são, a ordem da votação, né?
0: Isso.
1: E voto de legenda, justificativas e alguns detalhezinhos assim bem específicos, né? Por exemplo, a Escola Jorge Schultz, a gente vai conversando sobre isso.
0: Muito bem. Então vamos lá, Flávia, vamos abrir aí as suas informações sobre a eleição, então, prevista para o domingo aqui na nossa comarca.
2: É, para começar, as urnas já estão prontas?
0: Já estão prontas. Vão ser entregues quando?
2: Sábado à tarde vai começar a distribuição. A princípio é para sair do cartório 1h30, mas se a empresa já estiver pronta e a gente se organizar antes,
0: já,
2: na hora que tiver todas as rotas prontas com as urnas lá, tudo certinho, já vão ser enviadas para os locais de votação.
0: Na parte da manhã já pode ser enviado, então, né? De repente.
2: Certo? Não, na parte da manhã, não. Na tarde.
0: Somente à tarde.
2: É, somente à tarde, porque amanhã, pela manhã a gente vai ter a audiência, o sorteio das urnas que poderão ser recolhidas para simular no ALESC, a votação
0: muito,
2: paralela.
0: Muito bem, tá certo então. Perfeito. Então, à tarde já começa a ser distribuído, então, as urnas.
2: Isso aí.
0: É isso aí. Perfeito. Muito bom. Diga.
2: Em relação aos locais de votação, não teve nenhuma
0: mudança? Pois é, o Timbé do Sul não teve nada?
2: Não, nenhuma...
0: Quais cheias?
2: Não, o pessoal lá, os administradores de prédio, até entrei em contato com eles, não reportaram nenhum incidente. Teve umas salas de escola que teve gotejamento, mas daí isso ali eles vão trocar a sala sem maiores transtornos.
0: Uhum.
2: Só em Jacinto Machado que a escolinha lá ainda está em reforma, então nesse ano vai ser novamente no salão paroquial lá do Tenente.
0: Lá a urna do Tenente.
2: No Tenente.
0: Certo, perfeito.
2: E na Ponte Alta também está em reforma o salão comunitário. Mas igual a gente foi eu e o doutor Manuel lá, verificamos, tem condições de receber as duas sessões, então vai continuar lá também na Ponte Alta.
0: Permanece lá no salão da comunidade, então, lá da Ponte Alta também. Então, são algumas informações aí importantes, né, para os eleitores que votam nestas sessões.
2: E em relação aos chutes, a entrada vai ser pela Jorge Lacerda, não vai ser pela Avenida Municipal.
0: Lá por trás.
2: Isso aí.
0: Assim como foi da eleição da Sersul.
1: Exatamente. Uhum. Vai ser da mesma forma que foi da eleição da Sersul, o acesso lá pela,
0: até melhor,
1: pela Jorge Lacerda.
0: Até
1: muito melhor. Eu fui ali na eleição da Sersul, fui ali votar também e achei excelente, sabe?
0: É verdade.
1: Fica muito melhor.
0: É, perfeito.
1: Muito melhor mesmo.
0: Aí não tem congestionamento na avenida,
1: não,
0: fica liberado,
1: não, né? Muito melhor. Realmente vai ser Não tenho dúvida que vai ser melhor para o acesso do eleitor lá.
0: Bem melhor lá, com certeza, né? Muito bom, tá certo então.
2: É. Até porque a entrada do colégio, daí a pessoa entra e já identifica as sessões, porque antes tinha que fazer um trajeto maior. Aí lá já entra e identifica a sessão.
0: Vai direto lá, né? É. Vai direto lá. Perfeito, então. E até melhor para estacionar lá. Tem um local lá maior para estacionamento. Lá por trás, lá na
1: Verdade. Jornada. Tem um terreno ali.
0: Tem um terreno baldio lá, né?
1: Terreno baldio ali que dá para estacionar melhor.
0: Exatamente, fica bem legal. Muito bem. Então já são várias informações aí para os ouvintes, né? Certo. É, sobre documento para identificação para a votação.
2: É, todo documento oficial com foto, identidade, a carteira de motorista, a carteira de trabalho tem que ser a física.
0: Tá.
2: Documento digital, tipo a carteira de identidade, a carteira de motorista, pode ser também, mas não pode ser print nem cópia. Tem que abrir no aplicativo no dia. Então é melhor levar a física.
0: Perfeito.
2: E também não precisa, se estiver fora da validade, pode também ser, desde que identifique o eleitor.
0: Muito bem.
1: É, o importante é o mesário poder fazer o cara crachar, né?
0: É,
1: a identidade
0: crachar.
1: Tem mais de 10 anos. Olha a foto. Olha o eleitor. Faz o cara crachar. Deu para identificar o eleitor?
0: Fechou.
1: Tá valendo, não
0: tá
1: tem
0: valendo.
1: Problema.
0: Não tem problema nenhum, né? Não tem problema nenhum.
1: O importante é que tenha foto, documento com foto.
0: Não pode esquecer de levar, né?
2: E também a gente orienta também já verificar a sessão com antecedência, ou se tiver o título, leva junto, porque na hora é mais prático para saber onde que eu voto. Vai lá direto na sua sessão, sem precisar ir pesquisar na hora.
0: Muito bem.
1: Também pode pesquisar antes, né, Flávia?
2: Isso.
1: Também pode verificar antes, né? É o ideal, né?
0: É.
1: Verificar antes no site do
2: TRE. No site
0: do TRE, né?
2: No chatbot também que a Justiça Eleitoral disponibiliza, que é através do 0800-647-3888.
1: Para pesquisar antes onde é que vota, né? Aí já vai certinho na fila certa.
0: Porque
1: às vezes a gente vê o eleitor meio perdido nos colégios, assim. Onde é que eu voto? Onde é que eu voto? Fica meio complicado até descobrir onde é que vota. Então, o ideal é que o eleitor chegue no colégio onde vai votar e já vá para a fila certa, sabendo qual é a sua sessão.
0: Qual é a sessão, né?
1: É.
0: Ou então, pegue o seu título eleitoral mesmo e já vê, né?
1: Exatamente.
0: Qual é a zona, qual é que vai votar direitinho,
1: isso.
0: A sua sessão, e vai lá e vota. Ah, estou procurando, não sei o que e tal.
1: É, aí dá aquele tumulto ali de pessoas e não é bom.
0: É, porque nós vamos ter, né, doutor Manuel? É, inclusive, eu estou aqui com a colinha já aqui na mão, ó. Quem está nos vendo aí pela live, né? Está aqui o lembretezinho, né? Então, é deputado federal, deputado estadual, senador, primeira vaga, senador, segunda vaga, governador e depois o presidente.
1: Isso, essa é a ordem de votação, né? É. Sempre lembrando, deputado federal são 4 números, né? 4 dígitos, estadual 5.
0: Isso.
1: E aí segue com o senador. E aí é um detalhe muito importante que a gente já vem batendo. Serão 2 votos para senador.
0: 2 votos.
1: E é muito importante que o eleitor tenha em mente que se ele repetir o mesmo número que votou no primeiro, na primeira vaga, repetir na segunda vaga e confirmar, o segundo voto será anulado, será nulo.
0: Anulado, exatamente, né?
1: Então é muito importante ter isso. O que a gente sempre reforça, Moro, levar em mãos o seu lembrete eleitoral. A colinha, né?
0: É a colinha.
1: A tradicional colinha, a gente chama de lembrete eleitoral, mas é a colinha. Leva com todos os números dos seus candidatos. Chega na frente da urna, bota do ladinho, pá, pá, pá, votou, confirma, pega a sua colinha e vai embora.
0: Vai embora, né? É isso aí, perfeito.
1: É isso aí.
0: Né?
1: É isso não aí. Tem dificuldade levar a colinha. Agora, se não leva a colinha, às vezes na hora dá branco.
0: Dá branco.
1: Né?
2: É.
1: Não lembra? Porque são 4, 5 números às vezes, né?
0: É muito número, né?
1: É muito número. É, e são 6 votos.
0: São 6
1: então,
0: votos.
1: Então, pessoal, doutor Manuel pedindo, leva o lembrete eleitoral, leva a colinha preenchida, chega na hora, respira fundo, com tranquilidade, não precisa afobação, vota com calma, digita os números, espera a urna tem um delayzinho de uns 2 segundos, espera um pouquinho, apareceu a foto do é o teu candidato, apareceu a foto, confirma. Não confirma antes de aparecer a foto, que às vezes errou um númerozinho na digitação.
0: É.
1: Então tem que ter calma na hora do voto, não precisa pressa, tem que ter calma.
0: Calma, né? Perfeito. E o doutor Manuel falou uma trouxe uma informação importante aí, né? Senador, primeira vaga, e aí o senador, segunda vaga, né? E aí o doutor Manuel é o candidato ao senador, então eu vou lá e votei no doutor Manuel, na primeira vaga. Votei no doutor Manuel na segunda vaga, anulou o voto.
1: Anulou o segundo voto.
0: Anulou
1: vai
0: segundo
1: valer
0: voto.
1: Só o primeiro.
0: Só o primeiro.
1: Exatamente.
0: Por isso que é importante, né, votar também na segunda,
1: isso,
0: na segunda vaga.
1: É. Tem que ter calma, o eleitor tem que ter calma. É. Ah, mas eu só tenho um candidato para o Senado. Tá, vai lá, vota naquele, no outro, vota em branco, vota
0: em branco,
1: do jeito que quiser.
0: Não precisa, né?
1: Mas é duas vagas e saber que no segundo voto, se repetir o voto do primeiro, o número do primeiro, vai anular o segundo voto. O eleitor tem que estar ciente disso. A palavra-chave é calma.
0: Calma. Deu muita gente no Supercopa, treinando ali na urna eletrônica?
2: Não deu muita gente. Não. Até a gente passou despercebido que era no mesmo dia que a eleição da
0: CERSUL.
2: E teve
0: isso.
2: Gente que pensava que era
0: da CERSUL. Pensava que era da CERSUL, olha só.
1: A gente nem se tocou disso aí. Coincidiu, né?
0: Coincidiu, né?
1: É, que foi.
0: Foi bem no dia também.
1: Aí o pessoal no Supercopa, tá, é da eleição da CERSUL.
0: Olha só, pensava que era a eleição da CERSUL. Já queriam votar ali mesmo.
1: Tá ali mesmo.
0: Tá certo. É por causa disso, então, né? Vai ser participação, né?
1: Teve.
0: Diga, Flávia.
2: Um lembrete, em relação ao lembrete eleitoral, tem que trazer impresso em papel. Não adianta colocar lembrete eleitoral no celular, porque no celular, dentro da urna ali, para votar,
0: fora.
2: Não vai poder entrar com o celular, tem que deixar numa mesinha separada que tá lá.
0: Tá aqui o lembretezinho, eu vou botar no bolso,
1: isso.
0: Tiro lá na hora, né?
1: Isso.
0: Vou entrar
1: isso.
0: Na urna e coloco e vou digitando.
2: Eu resolvi colocar essa informação.
1: Importante.
2: Porque
1: importante.
2: Teve gente que disse que ia levar no celular.
0: Ia levar no celular.
1: Importante, isso.
0: Com o celular não pode entrar na cabine.
1: Não entra na cabine de votação.
0: Na cabine de
1: celular
0: votação.
1: Celular tem que ser deixado do ladinho ali. Numa mesinha com os mesários ali.
0: Isso, exatamente. Né?
1: Não entra com o celular. Tá?
0: Aí se quiser, de repente, tirar a colinha e mostrar lá para os mesários, ó, a minha colinha está aqui, vou entrar na cabine. Perfeito, né?
1: Sem problema nenhum.
0: É isso aí,
1: levar a colinha física.
0: Exatamente.
1: Outra coisa importante, Moro, que às vezes costuma dar problema, a questão do acompanhante do eleitor com dificuldade, né? Tem regrinha nova aí que é importante a gente esclarecer.
0: Isso.
1: O acompanhante pode ser um adulto, tá? Desde que seja familiar. E o acompanhante também tem que ser identificado. Tá? Ele vai ter que apresentar um documento ali oficial com foto.
0: Sim.
1: Pode acompanhar o eleitor até ali onde é a cabine de votação. Não pode, obviamente, digitar na urna no lugar do eleitor. Quem vota é o eleitor. O acompanhante vai ali para dar o apoio. Né? Não pode criança. Nós não vamos permitir criança. Os presidentes de mesa foram orientados. Acompanhante, criança, ali de 10, 11, 12 anos, não vai poder.
0: Não
1: tá?
0: pode entrar.
1: O acompanhante tem que ser um adulto, tem que ser de maior e vai ser identificado. Criança de colo, continua a prioridade legal, né? Criança de colo.
0: De colo.
1: Não adianta o eleitor ir lá com a criança de 3, 4 anos, que já não é mais de colo, para ter preferência legal. Não vai ter. É criança, a lei fala. Preferência legal, criança de colo. E também não pode ficar revezando criança, né? Porque tem gente que reveza até isso, o brasileiro inventou,
0: também, né?
1: Rodízio de bebê, rodízio de netinho. Não vai colar.
0: Não tem cola, né?
1: Não vai rolar isso aí.
0: Tá certo. Eu vou fazer um intervalo comercial, depois a gente volta com mais informações sobre as eleições 2026 na comarca de Turvo. 25 minutos estão faltando para as 9. Voltamos já.
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0: Agora estamos então com 20 minutos para as 9 horas, 20 para as 9, tempo bom aqui em Turvo. Voltamos então a falar a respeito das eleições de 2026 na comarca de Turvo. Algumas perguntas surgindo aqui de ouvintes, vamos lá então. Bom dia, Moro. Abertura das urnas. 8 horas da manhã?
1: 8 horas da manhã começa a votação.
0: 8 horas da manhã inicia a votação.
1: Já pegando
0: o gancho.
1: O gancho. Ao último horário às 17 horas, mas a gente solicita à população chegar antes das 16 para evitar fila, tumulto no final. Então, não deixar para ir às 17 horas.
0: E quanto mais cedo, melhor, né?
1: Quanto mais cedo, melhor.
0: Porque a gente está vendo aqui pelo lembrete aqui que, de repente, pode demorar um pouquinho.
2: A tendência é que o voto seja um pouco mais demorado, né, Moro? Porque são 6 votos ali, envolve vários números e tal. É. E sempre lembrando que ali às 17 horas, o presidente de sessão, o secretário, distribui senhas do último eleitor que está na fila para o primeiro. E só esses vão poder votar. É. Né? Então, às vezes, o eleitor chega ali 17 horas e 2 minutos, mas o secretário já distribuiu as senhas. É. Não vai receber senha, não
0: recebe,
2: vai votar.
0: Né? Não recebe.
2: Então, vá antes, vá mais cedo, vá com tranquilidade. Leva o seu documento oficial com foto. De preferência, leva o documento físico, né, para facilitar, para agilizar. Vai sabendo onde é que vota, qual é o seu local, qual é a sua sessão. Leva o título eleitoral também em mãos. Isso. Tudo isso agiliza.
0: Porque, se eu não me engano, acho que foi a última eleição, acho que foi aqui no Jorge Schultz, acho que encerrou perto das 7 da noite, né?
2: Foi isso, né? Porque aglomerou muito eleitor.
0: 22, né?
2: É. 22. É, muita gente chegou depois das 16 horas.
0: Depois das 16 horas, né?
2: E aí as filas, deu 17 horas, as filas eram grandes.
0: Eram grandes.
2: Eu lembro. Isso não é bom. Vai mais cedo. Uhum. Não tem que levar a criança junto. Deixa a criança em casa. Uhum. Né? Não precisa levar a criança junto. Se é bebê de colo, criancinha de colo, pode levar, não tem com quem deixar, leva, dá uma preferência legal e tal. Uhum. Mas criança, tem um filho ali de 4, 5, 6 anos, não precisa levar, deixa em casa, sempre tem alguém que possa ficar com a criança.
0: 64 anos, tem preferência para votar?
1: A partir de 60 anos tem preferência, mas mais preferência, mais 80.
0: Mais 80.
1: Mais de 80 tem preferência legal acima de todos.
0: Acima de todos.
1: É.
0: Votar para senador pode ser do mesmo partido?
1: Pode ser. Se tem dois candidatos para senador do mesmo partido, pode ser.
0: Pode ser, né?
2: O importante é que não seja não seja o mesmo número, né?
0: Seja o mesmo número.
2: Mas é pode do mesmo partido?
0: Pode ser.
2: Se tiver mais de um candidato do mesmo partido, pode.
0: Pode ser.
2: O importante é que os números sejam diferentes.
0: Uhum.
2: Que não pode é repetir o mesmo número no segundo voto.
0: Exatamente.
1: Só lembrar que o para senador não entra no voto na legenda, né?
0: Perfeito.
2: Não tem voto de legenda para senador.
0: Não
2: voto
0: tem.
2: De legenda é só para a eleição proporcional, para os cargos proporcionais. Só para deputado federal e deputado estadual. Na majoritária, não. A eleição de senador é majoritária.
0: Bom dia, Moro. Minha mulher, que tem demência média, posso acompanhar?
2: Pode, não vejo problema. Pode. Acredito que sim. Pode. Vai ser essa questão do acompanhamento, o presidente da sessão tem bastante autonomia para decidir na hora.
0: Ele decide.
2: É importante deixar claro também, eu falei no curso de mesário, sempre falo. O presidente de sessão é o juiz eleitoral naquele local.
0: Uhum.
2: Né? Acima do presidente de sessão, só quem manda mais é o juiz eleitoral. É, mas o juiz eleitoral não vai estar o tempo todo em todas as sessões. Então, o presidente de sessão tem bastante autonomia. Né? No caso dessa eleitora, o presidente de sessão pode verificar, né? Ali, verificar, conversar com a pessoa, ver se realmente é uma situação que exija o acompanhante. Né? Se o presidente da sessão entender que não é uma situação que exija a presença do acompanhante, ele muito provavelmente ele tem autonomia para não permitir.
0: Sim.
2: Né? Uhum. Então, ou tem também autonomia para permitir.
0: Uhum.
2: É importante a pessoa, talvez, se eventualmente tem algum atestado médico, pode levar em mãos. É conveniente levar para comprovar. Olha, a pessoa tem esse problema de saúde, eu gostaria de acompanhar. É o marido, é o familiar, é um filho. Em princípio, o ideal é levar algum documento médico que comprove essa situação.
0: Muito bem. Perfeito, então. Está aí a resposta, então, para o nosso ouvinte que está interagindo conosco também nessa manhã. Mais alguma informação?
1: Até em relação à prioridade legal, o que, que a gente vê que tem nas sessões, tem sessões que tem bastante idosos, tudo. Então, a prioridade legal, a gente, os presidentes, eles têm autonomia também para revezar. Um normal, um da lista normal, outro prioridade. Lista normal, prioridade. Ele tem autonomia também para fazer isso.
0: Para fazer isso, né?
1: Também.
0: Perfeito. Para que a fila também ande normalmente, né?
1: Isso.
0: Exato.
1: E ele tem autonomia também, já foi, a gente informou nos cursos mesários que ele pode fazer isso. Também se ele quiser alternar, dependendo do como está a fila, também ele tem autonomia.
0: Exato. Acho que na eleição passada já existia isso.
1: Sim.
2: Já.
0: Porque
2: já.
0: Eu fui votar, sim, e já estava fazendo isso.
2: É.
0: Um da, né, de maior idade e o, sim, outro, né?
2: Sim. É normal. Isso dá fluência,
0: é,
2: né? Porque
0: fluência.
2: Às vezes a sessão tem bastante, como a Flávia disse, bastante eleitores idosos, aí trava demais a fila dos outros eleitores, exato, né? Dos que não têm a preferência legal. Então, o presidente de sessão, ele tem essa autonomia para dar essa fluência aí, né? Melhor, né?
0: Perfeito.
2: Melhor.
0: Muito bem.
1: Justificativa eleitoral.
0: Ah, exatamente. Diga aí.
1: Justificar fora do município. Não adianta, porque eu voto na sessão tal, eu estou longe do meu local de votação. Dentro do município, eu vou justificar. A justificativa não é válida e vai gerar multa de R$ 3,51. Daí, o que, que pode? Pode justificar pelo e-título no dia da eleição, mas isso tem que ser... A gente sempre orienta a baixar antes o e-título, porque talvez possa ocorrer uma sobrecarga de download do aplicativo e não vai conseguir baixar no dia. Então, ele pode justificar pelo e-título, pode justificar no dia da eleição em qualquer sessão eleitoral, pode justificar também no cartório eleitoral, a gente vai estar aberto ali. Pode ir lá e justificar. Né? Daí a pessoa tem que levar o documento com foto e o título para justificar.
0: Muito bem, perfeito. Então pode justificar em qualquer sessão eleitoral e também no cartório eleitoral.
1: Isso aí.
0: Perfeito.
2: Sim,
0: ok.
2: Tranquilo. Não pode pretender justificar dentro do próprio município, né? Ah, eu estou no Turvo, mas eu voto lá na Ponte Alta. Vou justificar. Não. Vai lá na Ponte Alta votar, né?
0: Vota na Ponte Alta.
2: Só citei Ponte Alta como exemplo, né? Mas não pode querer justificar o voto estando dentro do próprio município onde é eleitor, né?
0: Sem comentário, né?
1: É, a gente traz isso porque acontece.
2: Acontece. A gente estava rindo antes, né? Do rodízio de bebê, o rodízio de netinho.
0: É verdade.
2: É, isso aí foi uma invenção recente, mas surgiu.
0: Doutor Manuel, perguntando aqui o ouvinte, lei seca tem? Terminou já, né?
2: Não, isso não existe
0: não, não
2: mais.
0: Existe não, mais
2: não,
0: né?
2: Não tem mais lei seca. Não
0: existe mais, né?
2: Não,
0: acabou, né?
2: Não. Só lá em Jacinto Machado tem um bar que fica quase na porta do
0: na
2: colégio
0: porta do
2: lá.
0: Colégio,
2: mas o cidadão lá, até faço questão de registrar, o proprietário sempre foi muito parceiro. No horário de votação, das 8 da manhã e 5 da tarde, ele voluntariamente fecha o bar.
0: Fecha, né?
2: O bar, para evitar muito aglomero ali. Mas não existe mais, isso já de muito tempo não existe mais.
0: Perfeito, então. Muito bem. Flávia?
1: E mais uma orientação, conferir certo o candidato para ver se é dentro do estado, tá?
2: Ah, isso é
1: não
2: importante.
1: Não adianta querer votar para candidato fora do estado.
0: Né?
2: Isso
1: daí
2: é importante.
1: Não vai aparecer o...
0: Nós já tivemos votos
2: já.
0: Aqui para fora do município estado.
2: Já teve caso de eleitor que... Ah, mas eu queria votar no candidato X e não apareceu na urna. Não apareceu na urna porque o cara era candidato lá em São Paulo.
0: Exatamente.
2: Então...
0: E bem conhecido.
2: Né? Então, o eleitor de Santa Catarina vota, né, para deputado estadual, vai votar... Nos candidatos de Santa Catarina, para deputado
0: aqui,
2: federal,
0: né?
2: Da mesma forma. Senador, governador, o único que é nacional daí, no caso, é o presidente.
0: É,
2: né?
0: O presidente. Claro. Aí sim, aí pode votar.
2: Claro.
1: Na frente do cartório eleitoral, a gente fixou a listagem dos candidatos. São seis folhas de candidatos.
0: Seis folhas. Perfeito, então. Bom dia, povo. Agradeço ao doutor Manuel por lembrar da nossa Ponte Alta. Desejamos tudo transcorra da melhor forma possível e tranquilo. É o presidente da Câmara de Vereadores de Turvo, Rogério D'Agostinho, que está conosco.
2: Um abraço para o presidente Rogério D'Agostinho, sempre parceiro também da Justiça Eleitoral.
0: Flávia, muito obrigado pela sua participação. Desejo um ótimo dia de trabalho. Parabéns já por organizar, né, todas as eleições aí 2026. Também desejo sucesso para todo o corpo aí do cartório eleitoral em mais esse trabalho.
1: Nós agradecemos a oportunidade, os ouvintes. Qualquer coisa, o cartório eleitoral está aberto para dúvidas. Quem quiser segunda via, estamos ali para atender.
0: Perfeito. Bom dia de trabalho, muito obrigado. Doutor Manuel, mais uma vez, muito obrigado pela participação. Desejo também sucesso em mais, né, essa eleição 2026. Talvez seja a última, mas
2: talvez não, essa é.
0: Será que é?
2: Essa é.
0: Ele já falou isso uma vez aqui.
2: Mas tu deve lembrar que na eleição de 2024 eu disse que muito provavelmente se é de 2026 eu faria, mas que é de 2028 certamente não faria. Não, chega. Metade do ano que vem eu me aposento. Então, e vamos deixar aqui uma notícia boa, né, Flávia, para a comunidade da Boa Vistinha, né? Já vamos antecipar. Não nesta eleição, mas na próxima eleição haverá mais uma urna lá.
0: Opa!
2: Isso já está, a Flávia já definiu.
0: Ah, é?
2: E para a eleição de 2028, a Boa Vistinha vai ter 3 urnas.
0: 3 sessões?
2: 3 sessões.
0: Olha só.
2: Aumentou muito o eleitorado lá. Então, já fica dito que em 2028 vai ter 3 sessões lá.
0: 3 sessões na Boa Vistinha.
1: A gente vai pedir para os eleitores da Boa Vistinha, até do Colodel, quem quiser transferir para lá, a partir de 3 de novembro tem que ir no cartório eleitoral para revisar o título, para fazer
0: a transferência.
1: A transferência e fazer a movimentação para a criação da terceira sessão.
0: 3 de novembro, então.
2: Reabre o cartório, o cadastro eleitoral.
0: O cadastro eleitoral, então. Tá
1: já,
0: certo.
1: Já avisando as eleições de 2021.
0: Exatamente. E se houver segundo turno aqui no estado e também a nível nacional, né? O horário eleitoral volta já no dia 9 de outubro.
2: Exatamente.
0: É isso aí, né?
2: Volta. É isso aí.
0: Dia 9. Aí eu acho que é 10 minutos de horário eleitoral. Parece que é 10 minutos aí. O
2: pessoal das rádios sabe disso muito melhor do que a gente.
0: Não é fácil. 120 inserções diárias e mais 25.
2: Dá um trabalho grande.
0: Dá um trabalho grande.
2: Dá um trabalho grande.
0: Tá bom, então.
2: Mas já foi pior, né?
0: Já foi pior. Já
2: recebi
0: pior.
2: As mídias físicas e tal.
0: Já passou muita coisa, né? Tá certo, então. 8 minutos para as 9, conversamos com o doutor Manuel, também a Flávia, eleições 2026, que terá completa cobertura da equipe da Rádio Imigrantes a partir das 5 da tarde, com a abertura das urnas. 8 para as 9, intervalo comercial, voltamos já para os destaques finais.
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3: 2 minutos estão faltando para as 9. Eu confirmo 2 minutos para as 9 horas.
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3: Vamos iniciar então as informações esportivas, segmento lotérico, confirmando a Loteca. No domingo nós vamos ter o jogo 1 Portugal e Noruega, 15h45, o jogo 12 Grécia e Alemanha, 15h45, o jogo 13 País de Gales e Dinamarca, 15h45, o jogo 14 Holanda e Sérvia também, no mesmo horário, 15h45. R$600 mil, a estimativa de prêmio para quem chegar aos 14 pontos. Time Mania, concurso 2.448, sorteou 32, 45, 51, 60, 62, 73, 75. Time do coração sorteado Inter de Porto Alegre, 17 milhões 200 mil. A estimativa de prêmio é para o sorteio previsto para amanhã. Também tivemos ontem o sorteio, né, do dia de sorte, o concurso 1309, que sorteou 6, 12, 24, 25, 26, 29 e 31, mês da sorte, maio, R$1 milhão, estimativa de prêmio para o concurso de hoje. Quina da Loto, concurso 7.130, sorteou 04-16-61-69-72, R$13 milhões e 500 mil, estimativa de prêmio para o concurso de hoje. Mega Sena, concurso 3.064, sorteou 04-10-20-25-27-48, R$75 milhões, estimativa de prêmio para o sorteio previsto para amanhã. Loto Fácil, concurso 3.792, sorteou 02-04-06-07-08-10-11-12-14-15-16-20-23-24-25, R$2 milhões, a estimativa de prêmio para o concurso de hoje. Hoje também a dupla Sena, concurso 3.015, deve pagar R$6 milhões e 18 mil. E a Loto Mania, concurso 2.982, deve pagar hoje um prêmio de R$6 milhões e 700 mil.

0: estamos lembrando que na próxima sexta-feira, né, dia 2, teremos a final da Copa Turf de Futebol Suíço na Arena Fute, com transmissão dos Amigos da Bola através da 94,1 e também do nosso canal do YouTube entre Tapa Certo e Cruzeiro Refúgio. Sábado, dia 3, tem amistosos entre equipes Master da nossa região. Master Sucata recebe o Amigos do Turvo. No Ezio Pellegrini, Semel, Sênior Meleiro e Master Sapiranga. Em Araranguá, Master Santa Cruz e Sênior Sersan de Sanga Grande. Também teremos pelo Regional da Alarme, 15h, no estádio Pedro Guglielmi, Sara Vila Nova e Sersan. Hoje tem sequência o campeonato de bocha lá no Clube P7 em Timbé do Sul. Agora, confirmando a hora certa, são 9h03. Dessa forma, então, estamos colocando o ponto final na edição 7057, quarta-feira, 30 de setembro de 2026, o nosso Café com Notícias. The Fisherman, Flávio Pescador Saviato, vem aí para apresentar mais uma edição do Bom Dia Imigrantes. Depois tem Renata Toledo Angeloni no Clube do Ouvinte. E também na primeira parte do Conexão. 15h, o Gabriel Mantovani, o MM, comanda a segunda parte do Conexão. 16h, JP Brognoli no Comitiva Sertaneja. 18h, Edson Cardoso e a tradicional oração da Ave Maria. 19h, Linda Mar, Luciano de Mirato no Decoração a Coração. Nós vamos retornar a qualquer momento, ou então amanhã cedinho, mais uma vez aqui no nosso café. Obrigado sempre pelo carinho da sintonia e também da audiência. Continue sempre ligado conosco aqui no nosso Café com Notícias. Obrigado sempre pelo carinho da sintonia e também da audiência. Mais uma vez, então, a todas as secretárias, secretários, jornaleiros, tradutores, capelães da Marinha, churrasqueiros, parabéns pela passagem do seu dia nesta quarta-feira. Faltando 92 dias para o término de 2026, no final do nosso café, alguém certa vez afirmou que não se pode viver sempre feliz, mas é preciso estar sempre feliz por viver. Pense nisso, forte abraço, grande quarta-feira. Continue se cuidando, a gente se ouve e se fala por aí. Boa sorte, que o seu dia seja iluminado. E não esqueça, amanhã temos um novo encontro marcado. Café com Notícias, ponto final. Bom dia, tchau.
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0: São 9h08. Bom dia, Turvo e região! Estamos iniciando neste momento mais uma edição do meu, do seu, do nosso Bom Dia Imigrantes. Até o meio-dia, eu, Flávio Pescador, aqui na comunicação junto contigo, levando até você, até a sua casa, até o seu trabalho. Caso estiver dirigindo, a gente vai na carona. Toda alegria, toda diversão, entretenimento, informação, grandes sucessos musicais e ainda o mais importante, a sua participação. Então, caso você quiser participar, pedir a sua música predileta, contar o que vai fazer no dia de hoje, trazer as suas histórias pra gente juntos ir compartilhando até o meio-dia, é só enviar a sua mensagem através do 489-8826-1042. Ou ainda, se você preferir aí ligações de telefone, 3525-0321 também está à sua inteira disposição. Em Turvo, 21 graus é a temperatura, tempo parcialmente encoberto no município. E por aqui, às 9 horas somadas a 10 minutos, eu vou desejando a todos vocês uma excelente quarta-feira, uma ótima semana. Tem muita coisa pela frente, gente, é só quarta, tem hoje, tem quinta, tem sexta e vai longe ainda. E é claro, pra gente animar, puxando lá de dentro do peito, aquele nosso tradicional Bom Dia! E aqui, se o nosso Bom Dia tem informação, ela já começa às 9h10 ao som de Variedades.
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0: Vende-se dois lotes urbanos de 23 por 25 metros localizados no centro de Ermo. O contato para mais informações é o 489-8836-7141. Está à venda uma unidade completa classificadora densimétrica de sementes marca Silomax. Encontra-se disponível para ser desmontada e montada de acordo com o comprador. Interessados, entrar em contato pelo número 489-9985-1182. Falar com o Wendel. E ainda tem festa em honra à Nossa Senhora Aparecida, dia 11 de outubro, em Rio Aparecida Turvo, com a seguinte programação. Às 9h40, procissão da imagem, saindo da residência dos padrinhos Pedro Giusti e Mafalda Pavei Giusti, de Rio Aparecida, município de Turvo. Às 10h, missa e consagração das crianças. Às 12h, almoço festivo. Às 15h03, amistoso entre as equipes AT Amigos de Turvo e Master Maracajá. Tarde dançante com o grupo Sanfoneiros do Sul. Haverá brincadeiras e cama elástica para as crianças. Desde já, agradecemos a sua presença. 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Variedades retorna às 12h45, na voz de Renata Toneto Angelone, dentro do Clube do Ouvinte.
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0: São 9h20. Bom dia, imigrantes, nas ondas da 94 FM, é o Flávio Pescador. Quem abriu os trabalhos musicais desta quarta-feira? Ele, Michel Teló. Sou eu e tentei te esquecer um popurri. Por aqui a gente tem participações que nos chegam através do nosso WhatsApp. Vou ouvir os áudios e vamos atualizando no próximo bloco. Por aqui, sertanejo, e é só do bom e do melhor. Geninho e Mariana Fagundes, peão todo tatuado.
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8: São 9:32, 9:38, e por aqui o Bom Dia segue em sua sequência musical. Último bloco sertanejo, Zezé de Camargo e Luciana Apaixonite Aguda, Fernando e Sorocaba Cancelado e ainda Geninho e Mariana Fagundes. O grande sucesso, Peão Todo Tatuado. Por aqui temos participações, hein, gente? Tem aqui a Zulei falando que eles estão lá indo colher fumo nessa manhã de quarta-feira. E ela pede aí, já que o tempo tá meio emburradão, ela pede Thierry, Cabeça Branca. Com certeza vamos tocar, Zulei. Abraço pra ti e pra toda a galera aí de Molha Coco, Timbé do Sul, que tá participando, viu? O Itamar lá em Araranguá também tá mandando a sua mensagem, o seu recadinho. E ele que tá pedindo música aqui na nossa programação com Christian e Ralph, né? Tempo ao Tempo. Abraço, Itamar. Abraço pra todo o pessoal aí da Cidade das Avenidas, viu? A Fátima Albino também lá de Araranguá, ela pede aí Roberto Carlos, Águia Dourada. Vamos tocar sim, Fátima. Um grande abraço pra ti, uma excelente quarta-feira. Participação da Maribel, ela que manda bom dia, bota música pra minha irmã que está de aniversário hoje. Bota aí Flor do Meu Jardim, com certeza vamos tocar, tá certo, Maribel? Fica aí um feliz aniversário pra sua irmã. Muita saúde, muita paz, muita prosperidade, muito sucesso. Que a data do dia 30 do 9 repita-se por mais vários e vários anos, enchendo a casa de alegria. Já vamos deixando aquele alô lá também pra Lúcia. Lúcia tá mandando seu bom dia, tá sempre atenta aqui na nossa programação, né, Lúcia? Muito obrigado pela sua participação, pela sua mensagem. Sempre muito bom receber os seus recadinhos por aqui. Tem aqui a mensagem do Guilherme lá de Três Barras, Morro Grande, ele que pede Barreirito. Vamos tocar sim, hein, Guilherme? Abraço pra ti, abraço pra toda a galera de Morro Grande. Também quero mandar aí um abraço especial lá pro Andrei. Encontrei o Andrei no mercado esses dias aí. Ele que fala que tá sempre no caminhão, tá sempre ouvindo, tá atento aqui na programação da Imigrantes. Abração, Andrei, muito obrigado aí pela sua audiência nas nossas manhãs. Por aqui então, trio de sucessos da música popular brasileira, Jorge Versilo, Mona Lisa, Gal Costa, Aquarela do Brasil e ainda Roberto Carlos, Águia Dourada, 9:34, bom dia!

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0: São 9 horas 49 minutos, 11 faltam para as 10 da manhã. Em Turvo, 20 graus e a temperatura, o tempo tá fechando cada vez mais, parece que teremos chuva aqui na cidade. Último bloco, curtimos aí MPB ao som de Jorge Versilo, Mona Lisa, Gal Costa, Aquarela do Brasil e ainda Roberto Carlos, Águia Dourada. Por aqui a gente tem mais participações, já mandando um alô lá pra Valquíria Teixeira, que manda, pede música pra toda a sua família. Ela que pede aí música com Ana Castela, vamos tocar com certeza, tá certo, Valquíria? Abração pra ti e pra todos os seus familiares, galera aí de Jacinto e Araranguá. A Irene também pede música pra ela, pra sua cunhada, ela que pede aí canção com Leandro e Leonardo, Sonho por Sonho. Já está aqui na nossa playlist musical, na sequência a gente vai tocar a sua canção, tá certo, Irene? Abração, tudo de bom! E ainda tem aqui a participação da Eliane Rodrigues, ela que é lá de Boa Vistinha, e ela que pede aí, olha só, pedido diferente hoje, hein? Raça Negra, Cheia de Manias, vamos tocar sim, hein? Vou adicionar aqui a nossa playlist, logo, logo, tem aí Raça Negra na programação Imigrantes. Abração, Eliane, tudo de bom, excelente quarta! E por aqui então, atendendo aos pedidos, as participações que nos chegaram anteriormente, a gente vai fazer um misturadão nesse bloco, hein? Tem aí Christian e Ralph, Tempo ao Tempo, Os Filhos do Rio Grande, Flor do Meu Jardim, e quem abre o bloco é ele, Thierry, Cabeça Branca, o dono da lancha.
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0: Temperatura.
2: 20 graus em Turvo, informa Casa Grande Materiais de Construção.
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10h04, segunda hora de programação aqui do Bom Dia Imigrantes. 20 graus é a temperatura na cidade de Turvo, tempo encoberto. Será que chove? No último bloco, a gente curtiu aí aquele misturadão ao som de Christian e Ralph, Tempo ao Tempo, Os Filhos do Rio Grande, Flor do Meu Jardim, Thierry, Cabeça Branca, todas aí canções que vieram de participações, pedidos musicais. Aqui na nossa sequência, a gente tem mais participações aí, exatamente, vamos atender as participações que nos chegaram através do WhatsApp, e nós temos aí Sertanejo, Leandro e Leonardo, Sonho por Sonho, Ana Castela, É Que Eu Não Te Esqueci, e ainda, Barreirito, Eu Preciso de Você, bom dia!

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São 10 horas 18 minutos por aqui. Bom dia, imigrantes, em sua sequência. Último bloco, a gente curtiu juntos Leandro e Leonardo, Sonho por Sonho, Ana Castela, É Que Eu Não Te Esqueci, e ainda Barreirito, Eu Preciso de Você. Por aqui é hora de curtir música gaúcha na programação da Imigrantes FM. Exatamente, gente. Hora de rastar os pés no chão, sair dançando porta fora. Che barbaridade, moça fandangueira, Oswaldir e Carlos Magrão, nós e Trio da Terra, Não Te Quero Mais.

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5: Em Turvo, tempo encoberto, informa Farmácias Antonelli.
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Neste momento são 10 horas 31 minutos, 29 para as 11 da manhã. Por aqui a gente tem a participação do Vino mandando o seu alô. Um bom dia para você, Vino. Muito obrigado pela sua participação, pela sua sintonia aí diretamente de Sombrio. Por aqui a gente vai curtir Rio Negro e Solimões com Henrique e Juliano, Saudade Atemporal. E logo, logo a gente também entra ao vivo com Nino Mar Moro para o sorteio da promoção Compre Aqui da Prefeitura Municipal de Turvo. Então logo, logo vem informação na nossa programação. 10h32, bom dia!

0: Neste momento são 10 horas 39 minutos e nós estamos ao vivo com Nino Mar Moro, diretamente da Prefeitura Municipal de Turvo. Bom dia, Moro.
1: Bom dia, Flávio. Bom dia também para a grande audiência da Imigrante FM. Já estamos aqui, então, né? Para o primeiro sorteio do Turvo Compre Aqui. Prefeito Heriberto, bom dia. Seja bem-vindo mais uma vez à nossa programação, prefeito.
2: Bom dia, Moro. Bom dia, ouvintes da Rádio Imigrante. Estamos aqui para o primeiro sorteio da campanha esse ano Compre Aqui. Foi um sucesso ano passado, né? Já tem 12 mil e poucas pessoas que entregaram 12 mil e poucos cupons, né, para ser sorteado hoje aí. Ano passado era 50 mil reais, esse ano aumentou, né? Mais 20 mil a mais, são 70 mil reais. Né? É uma maneira que tem para as pessoas incentivar e comprar no comércio local, que é muito importante para o nosso comércio, e também para a cidade em si. Tudo isso gera imposto e o município precisa muito também, né, desse apoio do comércio local. Por isso que a prefeitura também está fazendo sua parte. Por isso também estamos fazendo uma grande obra de revitalização no centro da cidade. Né? É uma obra que está mexendo com a cidade, causando transtornos. A gente pede desculpa às pessoas, mas, né, não estamos se furtando de fazer a parte subterrânea, né, da fiação através da CERSU. Agradecemos a CERSU, né, da fiação elétrica e também toda a parte de esgoto nova, de rede d'água, a parte da rede pluvial, tudo novo. Então, a gente espera que essa obra termine o mais rápido que for possível, devido ao tempo, mas a obra está andando bem.
3: Perfeito.
2: É isso aí.
3: Acesso. Muito bem, então. Então, o secretário Giovanni Tafiaco, né, também vai cumprimentar os ouvintes. Bom dia, Giovanni.
4: Bom dia, Moro. Bom dia, os ouvintes da Rádio Imigrantes. Novamente, agradecer pela presença da Rádio Imigrantes. Fazendo com que esse sorteio seja mais transparente possível, né, e para que seja a informação chegue, né, a todos os ouvintes da região, de Turvo e região, que participaram da campanha.
3: Perfeito. Vamos lá, então. Primeiro sorteio vai ser?
4: Primeiro sorteio vai ser uma cervejeira.
3: Uma cervejeira. Vamos lá, então. Aqui o filho do grande Diego vai fazer o sorteio, então, né? O Diogo, então, Pecone, está aqui. Vai fazer o sorteio aqui, o garotinho. É, Dilan. Tá certo, então. Vamos lá para o sorteio da cervejeira. Agora, o cadeado vai ser retirado. Vamos ver. Aqui o secretário. Vai lá. Bob Dylan. Vai lá. Vai lá. Vamos ver. Colocou a mão. Vai sair. Retirou. E saiu.
4: Saiu o primeiro contemplado com uma cervejeira, uma contemplada, né? Zaida de Fátima de Souza.
3: Zaida de Fátima de Souza. De Souza levou a cervejeira. Aí, a Renata está mostrando na rede social também da prefeitura. Giovanni está aguardando. Agora vamos para o segundo prêmio. Bicicleta? É bicicleta agora? É. Vamos lá então. Vamos ver. A lata está girando. Vamos ver aí. Vamos para o segundo prêmio agora, hein? Vamos lá. Uma bike. Opa. 21 marcha masculina. Vamos lá então. Segundo. Tá passando o Dylan aí que vai ser Vai também andar de bastante bicicleta, né? Vai lá, Dylan. Vai retirar. É agora. Opa. Pegou. Daqui a pouco ele vai entrar dentro, né? Aê. Retirou. Quase caiu. Opa. Saiu e é
4: Inês Patel Figueiredo.
3: Inês Patel Figueiredo. Tá levando a bike. É. Segunda contemplada. É. Inês Patel Figueiredo. Smartphone 256 gigas. É isso aí. Vamos girar, girando. Força aí no pedal, Giovanni. É isso aí. Vamos ver agora. Mais um sorteio, o primeiro sorteio da promoção Compre Aqui. Vamos lá, ao vivo pela Rádio Imigrante, também pelas redes sociais da Prefeitura. Girou. O Dylan está preparado. Ali, vai lá, Dylan. Daqui a pouco ele vai entrar dentro da urna. Vai entrar. É agora. É agora. Saiu. Vai sair, então. Smartphone. Saiu. Claudionor Manente. Claudionor Manente. São Felipe. São Felipe, Claudionor Manente. Se eu não me engano, é Colorado. Claudionor Manente. Levou o smartphone. É, levou o smartphone o Claudionor Manente, hein? Tá bom. É. Na noite do panetone da Rádio Imigrantes. É isso aí. É 19. Já está confirmado. É dia 19 de dezembro.
5: Temos, na noite do panetone, dia 19, teremos 15 prêmios.
3: É, 15 prêmios.
5: Com uma moto elétrica.
3: Exatamente. Aí, agora vamos para forno elétrico. 44 litros. Vamos lá, atenção. Vai lá, Dila. É agora. Vai lá, capricha aí, Dila. Vamos ver. Mais um bilhetinho saindo. Opa! É agora. Foi lá no fundão. Aí, vamos ver.
5: Matheus Scarabellotti Severino.
3: Matheus Scarabellotti Severino. Matheus Scarabellotti Severino. Aí, levou o forno elétrico, né? Matheus Scarabellotti Severino, forno elétrico, 44 litros. Isso. E agora tem o robô. Robô aspirador 3 em 1. É o último prêmio, então, dessa primeira promoção. É isso aí, né? Robô aspirador. Robô aspirador, hein? Robô aspirador. Vamos lá. Robô aspirador, então, nesse momento. Vamos ver quem é que vai levar. E o próximo sorteio vai ser realizado dia 30 de outubro. É, dia 30 de outubro. Aproveite aí para fazer a sua troca das suas notas fiscais. Vai lá, Dila. Vai lá no fundão, Dila. Aí, hein? Ah, capricha. Vai ser. Opa! Atenção! Rapaz!
5: Quinto prêmio, Juliane Longaretti Venson.
3: Juliane Longaretti Venson. Tá aí. Levou. Robô aspirador 3 em 1. Levou, então. Tá certo, né? Perfeito. Fechou? Fechou, então. Primeiro sorteio. Cervejeira Foz Free. Vamos recuperar, então, os ganhadores. Por favor, então, secretário Giovanni. Recuperando os ganhadores, então. Vamos lá.
5: Então, o primeiro contemplado do sorteio da campanha Compra Aqui 2026 com uma cervejeira foi Zaida de Fátima de Souza. O segundo sorteado foi uma bicicleta masculina, Inês Patel Figueiredo. O terceiro prêmio contemplado foi Claudionor Manente, um smartphone. O quarto prêmio sorteado foi um forno elétrico e o ganhador foi Matheus Scarabellotti Severino. E o quinto prêmio, um robô aspirador, Juliane Longaretti Venson, foi a contemplada.
3: Muito bem. Próximo sorteio, dia 30 de outubro. Nós vamos ter, então, no dia 30 de outubro, o sorteio de quê?
5: Teremos, dia 30 de outubro, Moro, o sorteio de uma secadora de roupas 12 quilos, uma máquina de lavar roupas 15 quilos, uma bicicleta feminina 29 aro 29, 21 marchas, um micro-ondas 34 litros e um celular smartphone 256 gigas.
3: Perfeito, então. Um abraço e aquele convite especial, comprando sempre no comércio de Turbo e pegando a sua notinha fiscal.
5: Isso, Moro. Lembrando que todas as nossas cupons fiscais que a partir de 1º de setembro, compras a partir de 1º de setembro, têm validade até o final da campanha. Então, quem porventura não conseguiu vir trocar ainda, os cupons fiscais do dia 1º de setembro têm validade ainda para trocar no restante da campanha. E comprando no comércio local, no comércio de Turvo, dá direito a concorrer a esses quase 70 mil reais em prêmios, que são 30 prêmios, né, sorteados durante a campanha. E o último sorteio, dia 19 de dezembro, na conhecida e famosa Noite do Panetone, em parceria com a Rádio Imigrantes, teremos 15 prêmios no sorteio, com uma moto elétrica também sendo o primeiro prêmio.
3: Perfeito. Um abraço, um ótimo dia de trabalho.
5: Obrigado, igualmente, mano.
3: Fechou. Está aí o secretário da FIAC, Giovanni Carnes, conosco. Então, era isso. The Fisherman, Flávio Pescador Zaviato. Um abraço, ótimo programa, bom dia de trabalho e até amanhã.
0: Tá certo, Moro. Muito obrigado pela sua participação. Por aqui, então, a gente segue com a nossa programação. Eu chamo break na sequência aí. A gente está de volta com sucessos da música popular brasileira. 10 horas 49 minutos, 11 para as 11. Bom dia!
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2: A Cefarm informa tempo encoberto em Turvo.
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0: Imigrantes FM, 11 horas 3 minutos, entrando na nossa última hora de programação aqui desta manhã de quarta-feira, 30 de setembro, último dia do mês de setembro. Aqui é o Flávio Pescador, vou até o meio-dia contigo na comunicação. Último bloco, Ana Carolina, Uma Louca Tempestade, ainda Djavan, Flor de Lis. E aqui a gente já deixa um alô lá pro Everaldo Rocha de Araranguá, que ele pede música para sua esposa e para os seus filhos, todos familiares, né, Everaldo? Por aqui, Nazaré, Love Leads to Madness.

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2: Temperatura.
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14: Onze horas 27 minutos e neste momento é hora de conferir com ela, nossa meteorologista Camila Cardoso, todas as informações da previsão do tempo a respeito do dia de hoje, quarta-feira, e também aos demais dias desta semana, em nome de Sicredi Sul, Tati Farma, Colégio Satic Turvo, Loja Solimar 1 e ainda Aliança Agropecuária. Camila Cardoso, nesta quarta-feira, eu desejo a você um bom dia.
15: Olá, você ouvinte aqui da Imigrantes, a expectativa do tempo para esta quarta-feira é uma quarta-feira que a gente tem muita nebulosidade em todo o sul do estado. Essa nebulosidade pode trazer chuvas ocasionais ao longo do dia e o destaque é as temperaturas que não passam dos 20 graus e aliadas com vento que sopra do quadrante sul na faixa de 30 a 40 km por hora vai manter a sensação térmica mais baixa para nós aqui em Turvo. Ao longo da quinta-feira, o quadro de umidade ainda se mantém, até com alguma chuva durante a madrugada e amanhecer ali da quinta-feira. E a expectativa é que na própria quinta-feira, algumas aberturas de sol aconteçam em Turvo. Será uma quinta-feira de friozinho pela manhã, mínimas aí dos seus 12 graus e máximas em torno dos 18 graus na quinta-feira. Na sexta, o tempo é firme, o sol aparece, será uma sexta amena, a gente vai ter uma massa de ar frio no litoral, do Rio Grande do Sul e de Santa Catarina, que vai proporcionar mínimas de 9 a 10 graus, então quem acorda bem cedinho vai ter essa temperatura mais baixa, mas durante a tarde chega a 20 graus. Então, basicamente, essa segunda metade da semana é de temperaturas amenas, muita nebulosidade e o maior quadro para alguma instabilidade, alguma chuva no dia de hoje. Lá no sábado, o ar mais frio se afasta para o oceano, ainda tem um friozinho no amanhecer do sábado, uns 10, 12 de mínima, mas na tarde do sábado já chega a 25 graus. E esse aquecimento da tarde do sábado deve antecipar as instabilidades e as chuvas que estão previstas ali para o domingo e também para o início da semana que vem. Essas instabilidades provavelmente vão trazer algumas pancadas de chuva no domingo de eleições. Então, ali no domingo de eleições, muito possivelmente a parte da manhã e começo da tarde seja mais favorável para as votações. Camila Cardoso, especialmente para você, ouvinte aqui da Imigrantes.
14: Tá certo então, Camila, muito obrigado pelas suas informações e agora eu aguardo o seu retorno amanhã, a partir das 11 horas e 30 minutos, com as informações da previsão do tempo.
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São 11 horas 44 minutos, 16 faltam para o meio-dia. Por aqui, o Bom Dia vai chegando à reta final da sua edição de hoje, quarta-feira, 30 de setembro, último dia do mês. Exatamente, gente. Mas amanhã, 1º de outubro, eu, Flávio Pescador, mais uma vez contigo aqui na programação da Imigrantes FM. Na sequência, a gente entra em cadeia aí para a transmissão do horário eleitoral e logo após, Renata Toneto Angeloni assume os microfones para trazer até você mais uma edição com todas as emoções. O Clube do Ouvinte, também a primeira etapa do Conexão 94,1 até às 15 horas. Então, tem muito sucesso sertanejo, tem flashback, tem participação e a Renata leva tudo até vocês, fazendo a sua companhia do almoço e início de tarde. Em Turvo, 19 graus e a temperatura, tempo encoberto, carinha de chuva. E por aqui eu vou desejando a todos vocês uma excelente quarta-feira, uma ótima e abençoada semana. A gente tá só na metade, né? A gente tem quarta, tem quinta e tem sexta ainda, pra depois chegar no final de semana. E ainda em tempo, com certeza, aquele nosso bom dia. Pra finalizar, tem aí Jorge e Matheus, Menina Maluquinha, César Menotti, Fabiano Chandon. E ainda vocês curtem Luan Santana, Olho Marrom. Um beijo no coração de vocês, gente. E a gente se encontra amanhã de manhã, a partir das 9 horas da manhã, para mais um Bom Dia!

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8: São 11 horas 55 minutos. 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
8: Sou Medicina e Saúde informa, 20 graus agora em Turvo.
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6: São 12 horas e 29 minutos. Renata Toneto Angeloni, junto com você por aqui, nosso último dia de setembro, hoje 30 de setembro, então... Vamos finalizando mais um mês, espero que com sucesso, né? Pelo que a gente vê, todo mundo aí tem suas dificuldades, tá todo mundo sobrecarregado, final de ano chegando mais intenso ainda, mas lembremos, né? Setembro vai deixando a bandeira amarela, mas serve o alerta para todos os dias do ano. Busque aí o que lhe faz bem, seja feliz e, principalmente, como tá acompanhando as redes sociais da Imigrantes FM, viemos aí aprimorando, ampliando sempre dia a dia, buscando essa conexão junto com vocês, ouvinte. Entre as últimas informações, aí um corte da nossa última entrevista, é chamado corte, aí quando a gente bota um recado e tá lá, né? A última Vozes do Município, a Josiane Cunha, destacando essa importância de vivermos o presente, fazermos aquilo que nos faz bem e sermos felizes. Falando também aí das redes sociais e essa conexão com a rádio, hoje uma entrevista aí bem interessante com a equipe aqui da nossa Justiça Eleitoral em Turvo, fazendo uma entrevista bem bacana com o Ninomar Moro e destacando, né, domingo tem eleições e se você não viu, corre lá nas redes sociais da Imigrantes FM, no nosso canal de YouTube, Imigrantes 94 FM, ou nas nossas redes sociais, que também tem link, tem uma parte aí, um trecho já da entrevista, para podermos fazer aí um dia de democracia tranquilo e na paz, e sempre vale isso, né? Às vezes a minha opinião é diferente do próximo e é importante o respeito. Cada um tem a sua verdade, cada um tem seu conceito, tem suas identificações e vai lá, digita na urna, respeita aí o que vai o próximo e o que a maioria achar, a gente vai na decisão, independente de qual seja, né? Respeito sempre é o mais importante. As dicas do juiz Manuel e da equipe aí do cartório eleitoral, para podermos, então, termos um dia mais tranquilo, mais ágil, mais prático, porque são vários números, vários nomes aí que a gente vai indicar, então, para quem vai governar o Brasil, o Estado, nos próximos períodos, e por isso é preciso aí ter toda essa atenção, né, para poder facilitar, mas senão todo mundo aí tem que ter paciência, às vezes pode pegar fila. Tem essas dicas para poder facilitar um pouco, mas paciência e respeito são chaves importantes. Também sobre os acontecimentos, você acompanhou aqui pela Imigrantes FM, também, né, tivemos sorteio do Compre aqui em Turvo, tivemos 5 sorteados e aproveito já na abertura do programa, quem aí não acompanhou e estava concorrendo ou já quer aí se programar então para o próximo sorteio que será no mês de outubro, mas nesse mês tivemos 5 sorteados. O primeiro prêmio sorteado foi uma cervejeira, foi Zaida de Fátima de Souza, que foi a sortuda que levou para casa. O segundo prêmio foi uma bicicleta, e Nespatel Figueiredo, então, levou a bicicleta, que trocou sua nota fiscal por um cupom. O smartphone ficou com Claudionor Manente. O quarto prêmio foi um forno elétrico e ficou com Matheus Scarabellotti Severino. E o último prêmio deste primeiro sorteio do Compre Aqui 2026, que foi um robô aspirador, quem levou foi Juliane Longaretti Venson. Então, foram 5 prêmios. O último sorteio desse ano é em dezembro. E hoje também lá foi anunciado. Hoje aqui durante o Bom Dia Imigrantes estava Nino Marmoro conectado. E será então em dezembro 15 prêmios durante a famosa noite do Panetone, lá no dia 19 de dezembro, né? Bacana, já aí duas datas, oportunidade de sorteio de prêmios e a nossa tradicional noite do Panetone. Vamos findando setembro aí com o ano todo programado, fica bem melhor. E por aqui, vamos aproveitando na nossa sequência, já vamos ouvir umas músicas para animar a nossa tarde? Vamos de César Menotti e Fabiano, Rédeas do Possante, e ainda Gustavo Lima com Zé da Recaída.

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13: 12 horas 44 minutos, a Irene está ligada aqui na programação, trabalhando aí junto com a cunhada Devanir, e elas querem curtir música, vem Bob Robson aqui na programação. Muitos já almoçaram, outros aí optam até por esta... o nome desta música e desta temática como almoço. Vamos ver quem é que vai ficar aí com água na boca. Vem a música X-Salada por aqui. Quem gosta aí de um lanchinho?

0: segunda edição do quadro Variedades aqui no Clube do Ouvinte. E a gente anuncia que está vendo uma unidade completa classificadora densimétrica de sementes marca Silomax. Encontra-se disponível para ser desmontada e montada de acordo com o comprador. Interessados, entrar em contato pelo número 489-9985-1182 e falar com o Wendel. E tem festa em honra a Nossa Senhora Aparecida e São Francisco de Assis, dia 12 de outubro, em Nova Esperança Turvo, com a seguinte programação. Às 9 horas, tem procissão motorizada com a imagem de Nossa Senhora Aparecida saindo da residência dos padrinhos de honra Leonardo Guizo e Mônica Bis, situada na comunidade de Barra do Pinheirinho, em Jacinto Machado. Às 10 horas, celebração da missa e consagração das crianças, animada pelo Ministério de Música Cristo é Missão. Ao meio-dia, almoço com churrasco, saladas e bebidas em geral. Após o almoço, sorteio de brindes. Desde já, a CAEP agradece a presença de todos. 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Está à venda um terreno com 80 hectares em Bom Jesus, um trator Massey Ferguson 290 simples, um trator Valmete simples 78 ano 91, um trator 295 simples ano 1988, um TL 95 ano 2008, um Brasélio 30 ano 2001, uma plantadeira de arroz KF de 17 linhas e uma colheitadeira 5.650 ano 94 com cabine e esteira. Mais informações podem ser obtidas através do contato 489-9141-5625. E a terceira edição agora é com Gabriel Mantovani no Conexão 94,1. Ele que faz a segunda hora da programação dos flashbacks.
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0: 12 horas 51 minutos. Por aqui na nossa programação do Clube do Ouvinte, temos aqui mais a participação da Zulei no nosso WhatsApp da rádio 988-26-1042. A sua rádio que também estará aí acompanhando, fazendo a cobertura da eleição no domingo. Então, ao longo do dia, fique ligadinho que estaremos por aqui interagindo com todos, trazendo muitas informações. Mantenha o rádio sintonizado na nossa 94,1. Outubro chegando e os nossos 44 anos também. E agora, sobre o recado da Zulei, mandando música aqui para toda a família, né? Segue o trabalho, faça chuva, faça sol, sempre tem algo para fazer, né, Zulei? O fumo aí, as atividades com a roça, com a casa, é sempre feito aí com muita determinação, todo mundo trabalhando junto. E sempre com alegria, ela manda música para toda a família. Nessa quarta, vai vir aqui um mix. Ela sugeriu Amado Batista, Zezé de Camargo e Luciano. Teremos os dois por aqui. Vamos ter Zezé de Camargo e Luciano com Menina Veneno. E também Amado Batista com a música Amigo aqui para a gente curtir. Que possamos sempre assim, na amizade, na parceria, na alegria. Veneno só da música, né?

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13: A consciência pesada pode criar uma lente distorcida através da qual as pessoas veem os comentários e observações interpretando-os como ataques sutis, mesmo que não sejam intencionados. Em contextos onde há um peso emocional significativo, a verdade muitas vezes é recebida como uma crítica encoberta ou um comentário indireto. Para superar essa dinâmica, é crucial cultivar um espaço onde a verdade possa ser abordada diretamente com empatia, permitindo um diálogo mais aberto e construtivo. Lembre-se, em terra de consciência pesada, verdades soam como indiretas. Aqui é o palestrante Beto, bom dia. E essa foi a mensagem motivacional de hoje pra você. Bom dia!
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14: 13 horas e 4 minutos. Imigrantes FM por aqui junto com você, Clube do Ouvinte. Hoje ainda naquele horário, né? Meio-dia e 30, 14 horas. A partir das 14 horas, sigo por aqui. E depois, logo na sequência, a gente com aquela novidade, né? Conexão compartilhada agora. Renata Toneto Angeloni com Gabriel Mantovani. E depois, Comitiva Sertaneja chegando também com João Paulo Brognoli, que já chegou por aqui. E hoje está o dia aí chuvoso neste momento, mas seguem as obras de revitalização aqui no centro de Turvo. Aqui em frente à Rádio Imigrantes, a loja Pescador, estamos passando aí pela colocação da tubulação da nossa futura primeira rede subterrânea de energia elétrica. Equipe trabalhando por aqui, mas tem acesso, dá tudo certo, de chegar aqui na rádio, chegar aqui junto com a equipe da Imigrantes FM, fazer compras na loja Pescador, no Mercado Pescador, e assim nosso comércio aqui do centro. Tem uns fechamentos de rua? Tem por aqui em alguns momentos. e proximamente a gente consegue aí se situar, localizar, passar e não deixar de fazer aí as compras. Tem aí aquela opção da teleentrega, do pedido, o Vale Aproveitar, e peça aí também sua nota. A cada R$100 aqui em Turvo se transforma em cupom para concorrer no Compre Aqui, aqueles que a gente sorteou hoje pela manhã. Estava lá Nino Marmoro, eu estava também, estava conferindo aqui. Hoje uma manhã cheia de registros, uma manhã bem bacana. Tem projeto que também em breve estará no ar nas nossas mídias sociais, lá no YouTube, lá no nosso Instagram. E vai ser um projeto bem bacana também ligado à educação, que estou podendo fazer parte. E conferindo as imagens e adorando, né, todo esse mundo. Quando a gente faz aquilo que gosta, é sempre um prazer trabalhar. E com certeza a comunicação via Imigrantes FM é sempre especial. Nós vamos curtir agora por aqui Victor e Léo, Minha Guria, e Guilherme Santiago, Meia Noite e Meia.

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3: Governo recomenda prioridade a navios com fertilizantes nos portos para garantir abastecimento da safra 26-27. Coopera 1 promove treinamento para granjas com foco na liderança. Essas e outras notícias logo após a nossa mensagem cooperativista.
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3: Alô, amigos do sul do Brasil, eu sou o René Roberto e hoje é quarta-feira, edição de 30 de setembro de 2026. E essas são as notícias. Com o objetivo de tornar a comunicação com os cooperados ainda mais ágil e eficiente, a Cooper Juriti, cooperativa agropecuária de Massaranduba, disponibilizou uma nova funcionalidade no aplicativo Juriti Cooperado. A partir de agora, os associados podem encaminhar dúvidas sobre a reforma tributária diretamente ao setor tributário da cooperativa de forma simples e segura. Desenvolvido internamente pela equipe de tecnologia da informação da Cooper Juriti, o aplicativo já reúne diversos serviços que facilitam a rotina dos cooperados, como acesso aos extratos das contas, consulta de notas fiscais e classificação das cargas de arroz. Com a nova ferramenta, a Cooper Juriti amplia o suporte aos produtores em um momento de mudanças na legislação tributária. Para o presidente da Cooper Juriti, cooperativista Orlando Giovanella, o objetivo é ofertar soluções que aproximem os associados da informação e contribuam para uma adaptação mais segura às mudanças no cenário tributário. A reforma tributária, disse ele, traz mudanças importantes para o setor. O nosso compromisso é garantir que o cooperado tenha acesso rápido à informação e ao suporte necessário. Desenvolvemos essa ferramenta pensando em facilitar a comunicação, esclarecer dúvidas e oferecer mais segurança aos nossos associados. Para utilizar a funcionalidade, basta acessar o aplicativo Juriti Cooperado, realizar o login e, no painel principal, selecionar a opção Dúvidas Reforma Tributária. O sistema preenche automaticamente os dados cadastrais do cooperado, como nome e matrícula. Em seguida, o usuário escolhe o tema relacionado à sua dúvida, entre opções como alíquotas, créditos tributários, cadastro e nota fiscal, entre outras, descreve o questionamento e envia a solicitação diretamente à equipe responsável. Recentemente, a Coopera 1 de Palmitos realizou a formação de 37 suinicultores no curso de liderança em granjas, com

0: propriedade. O trabalho em equipe foi destacado por todos que apresentaram as ações da própria granja, ao qual vem melhorando cada vez mais, saber delegar as funções e acompanhar. Os suinocultores que estão se formando são o futuro da cooperativa. Ao ouvirmos as suas falas, confiamos que eles têm consciência das suas ações e a forma como ela impacta na vida da granja e da cooperativa, reforçou o presidente da Coopera 1 de Palmitos, cooperativista Lauri Slonsky. Sicredi foi destaque na edição 2026 do Valor Mil, anuário organizado pelo Jornal Valor Econômico, que reúne as maiores empresas do país. Na categoria 100 maiores bancos, a instituição financeira cooperativa conquistou a 7ª posição, mantendo o destaque alcançado nas edições mais recentes do ranking. O reconhecimento acompanha uma trajetória consistente de crescimento do Sicredi. Em julho deste ano, a instituição superou a marca de R$500 bilhões em ativos totais. Hoje, está presente em mais de 2.100 municípios brasileiros, com mais de 3.100 agências e uma base de 10 milhões e meio de associados. Figurar entre as maiores instituições financeiras do país demonstra a força do modelo cooperativo e a sua capacidade de crescer de forma consistente sem perder a proximidade com os associados. Esse resultado reflete uma construção conjunta com as cooperativas do Sicredi, que impulsionam o desenvolvimento de pessoas, empresas e comunidades em diferentes regiões do Brasil, destacou Alexandre Barbosa, diretor executivo de administração e finanças do Sicredi. O Prêmio Valor Mil, tradicional iniciativa do Valor Econômico, reconhece anualmente empresas de destaque em diferentes setores da economia brasileira. A premiação integra o Anuário Valor Mil e considera diversos indicadores para avaliar o desempenho e a posição das companhias em seus respectivos segmentos. Ao longo dos anos, consolidou-se como uma das principais referências do cenário empresarial brasileiro. E a seguir, depois da nossa mensagem cooperativista, vem aí a nossa última notícia. Governo recomenda prioridade a navios com fertilizantes nos portos para garantir abastecimento da safra 26-27. Aguardem!
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0: Muito bem, estamos voltando aqui dos estúdios de rádio da Fecoagro, em Florianópolis, capital do estado de Santa Catarina. E agora atenção para a última notícia. A Comissão Nacional das Autoridades nos Portos, Conaportos, publicou a Resolução número 3, de 12 de agosto de 2026, recomendando que portos públicos organizados deem preferência ao desembarque de fertilizantes minerais e demais insumos nutricionais destinados à agricultura. A orientação abrange principalmente fertilizantes nitrogenados, fosfatados e potássicos, além de outros macros e micronutrientes. A decisão ocorre em meio à preocupação do governo com os impactos da crise geopolítica sobre o fluxo internacional de fertilizantes. Na própria resolução, a Conaportos cita a disrupção logística associada ao bloqueio do Estreito de Hormuz e seus efeitos sobre importantes rotas marítimas utilizadas no comércio de ureia, amônia, enxofre e fosfatos. O cenário foi apontado como um fator capaz de comprometer o abastecimento regular de fertilizantes minerais no Brasil. Além da atracação, o governo pretende ganhar velocidade nas diferentes etapas de desembarque. Os órgãos integrantes da Conaportos foram orientados a adotar, dentro de suas competências, medidas destinadas a dar maior celeridade aos procedimentos relacionados às cargas de fertilizantes. A medida, entretanto, não flexibiliza os controles sanitários, fitossanitários, aduaneiros ou de qualidade, que continuam sendo obrigatórios. O governo também estabeleceu um mecanismo para acompanhar os resultados da iniciativa. A resolução solicita o monitoramento conjunto dos fluxos e do tempo de permanência das cargas de fertilizantes nos portos, com reporte mensal à Secretaria Nacional de Portos. 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
13: Você sabia que Thomas Edison não inventou a lâmpada elétrica? Embora Edison tenha aperfeiçoado e comercializado a lâmpada, o conceito já existia antes dele. A verdadeira inovação de Edison foi criar um filamento durável e um sistema completo de gerações e distribuição elétrica. Ou seja, ele transformou a ideia em uma solução prática e viável.
12: E essa informação, você já sabia?
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0: 13 horas e 26 minutos. Um abraço para o Vino, que está aqui na audiência da programação, e também para você. Muito obrigada por estar sintonizado aqui no nosso Clube do Ouvinte, até as 14 horas no ar, junto com você. E agora a gente vai curtindo, vai ouvindo Gustavo Lima, Rosas versus e Vinhos.

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5: 13 horas e 33 minutos. Vamos curtindo aqui a programação e vem mais recado, pedido musical de Timbé do Sul, lá da comunidade de Molha Coco. A Val manda música aí para o seu esposo e também para os seus amigos e para a sua família. Abrimos a sequência por aqui com Adson e Alana. Vem o colonão aqui no ar.

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13: São 13 horas e 44 minutos. Não venho aqui me despedir ainda hoje no nosso último bloco do programa Clube do Ouvinte desta quarta, 30 de setembro. Temos informações por aqui. Recebemos a equipe da Secretaria de Agricultura e Meio Ambiente de Turvo. Estamos com os diretores aqui, o Saulo Daniel e também a Vera Toneto, que vão contar para a gente mais detalhes sobre uma informação, sobre uma ação que vem acontecendo e sendo sucesso aqui no município. Boa tarde, Saulo.
14: Boa tarde, Renata. Boa tarde a todos os ouvintes da Rádio Imigrantes.
13: Boa tarde, Vera.
15: Boa tarde, Renata. Boa tarde aos ouvintes da Rádio Imigrantes. Boa tarde, meu colega Daniel. Estamos aqui representando a Secretaria da Agricultura e Meio Ambiente.
13: E quando falei aí de uma ação que vem sendo sucesso, a gente traz mais esclarecimentos para falar como é que está funcionando, é o mutirão de castração, né? O pet levado a sério que vem sendo realizado. E vamos explicar um pouquinho aí para quem vem falando, ouvindo sobre castração, como funcionou essa edição que está sendo desenvolvida nestes últimos dias e vem chegando aí já a última etapa deste momento.
15: Foram as agentes comunitárias, né? São 33 agentes comunitárias, elas fizeram um levantamento, né, nas suas áreas, e desse levantamento foram cadastrados mais de 1.300 pets para castração. Aí, como as vagas de castração pelo pet levado a sério eram 279 vagas, não tinha vaga para todos, né? No início agora, né? Aí foi pedido para as agentes comunitárias passarem para os seus pacientes, virem na Secretaria da Agricultura e Meio Ambiente, fazer um segundo cadastro no CIRA, que é onde fica inserido o número do chip dos animais, né? Depois de castrado, vai o nomezinho deles e o número do chip nesse site. Lá eles saíam com as datas e os horários das castrações. Quem compareceu na Secretaria do Meio Ambiente garantiu a sua vaga. Então, as vagas já se encerraram.
13: E para a gente explicar, né, todo esse cadastro, principalmente sobre esse número de quantas castrações iam ocorrer agora, já vem de um programa que vem em parceria com o governo. Então, é de onde vem algumas definições e determinações. E, portanto, nessa fase, então, pode repetir para a gente quantas vagas, Turvo, foi contemplado para esse primeiro mutirão de castração?
15: Foram 279 vagas, tá? No dia 1º e no dia 2 foram castrados 154 animais. No dia 23 agora, né, desse mês também, foi todos esse mês, foi mais 165 pets, né? E agora dia 2 é o último mutirão, tá? Na sexta-feira. Aí vão ser castrados mais 60 pets, que daí soma o total de 279.
13: E deste universo todo, então, de pets cadastrados através das agentes de saúde, é necessário aguardar abrir uma nova etapa, né? Mas o mapeamento, então, já está aí sendo agilizado através desse mapeamento.
14: Sim, a gente... As fichas que estão nas secretarias, né, que as agentes comunitárias fizeram levantamento, estão todas nas secretarias. E quando abrir um novo mutirão, a gente vai entrar em contato com as pessoas para que sejam feitas as castrações.
13: E das pessoas que estão participando desta etapa, não é um diagnóstico através de ordem alfabética ou número de cadastro, né? Tem critérios que vêm através desse programa que vocês precisam fazer o cumprimento, né? Tem todo um diagnóstico, então, de escolha, e as pessoas precisam ter essa compreensão.
14: É, foi priorizado, assim, as famílias de baixa renda. Foi uma prioridade, que foi uma exigência do programa, né? Do PET levado a sério.
15: É, e daí, assim, ó, a prioridade era pitbulls, né, primeiro, né, porque o pitbull, por lei, né, ele não pode mais tirar as crias dos pitbull, então a prioridade era pitbull, fêmeas, né, cães, macho e fêmeas depois os gatos, né, e agora a gente tem muito gato, né, é uma quantidade enorme nos cadastros de gatos e gatas, né, proliferando, mas as prioridades já foram cumpridas, né, a gente castrou o que tinha cadastrado de pitbull. E agora a gente está na etapa do restante dos cães e os gatos.
13: E para ter acesso a todas essas informações, é sempre seguir acompanhando, né? Um dos meios de contato com as pessoas são as agentes de saúde, que vão fazendo esse mapeamento, e também as redes oficiais da prefeitura.
14: Sim, as agentes de saúde foram parceiras, né? Elas que fizeram o levantamento para nós. E elas que são as que estão em contato visitando casa a casa. Eu acho que nós teríamos que agradecer hoje o governo do estado, né, que foi o parceiro, que mandou o recurso. Agradecer a administração, a Gilberto, o vice-prefeito Laerte. E as agentes comunitárias que fizeram o levantamento e foram parceiras lá no mutirão, ajudaram voluntariamente no mutirão.
13: Então, essa primeira etapa, 279 animais que estão aí já castrados, todos se recuperados aí desse processo. Sexta-feira, na verdade, vem aí mais uma etapa. E a população, então, deve aguardar, então, novos momentos, né? Que fica todo mundo na expectativa aí, com certeza, e também fica a expectativa de nova abertura do programa.
15: É isso, é só para esclarecer que quem já fez a inscrição encerrou, tá? Agora a gente vai aguardar, né, um novo orçamento para poder fazer, né? Para poder fazer novas castrações. E lembrando que essas fichas vão continuar lá na secretaria. Certo.
13: E até lembrando, né, a gente vivencia um período eleitoral, então estava em desenvolvimento, tinha todo um cronograma, agora deve ter mais uma etapa de processo, né, passado, agora domingo tem o primeiro turno, depois tem o segundo, então são todos critérios, não fica exatamente a prefeitura determinando toda essa data, né, tem que cumprir esses processos burocráticos que tem dentro da administração pública.
15: Isso. Dependendo da Secretaria da Agricultura e Meio Ambiente, a gente vai fazer o possível, né, para que ocorram novas etapas, mas a gente não promete, né, a gente vai tentar, né, depois desse período eleitoral. E também reforçando o que o Daniel falou, agradecer imensamente as agentes comunitárias, que elas foram, né, elas foram fundamental, porque teve umas que se inscreveram, não eram obrigadas, e foram voluntárias no dia da castração, e elas foram muito, muito responsáveis e ajudaram a gente muito.
13: Uma ação que foi sucesso aí com a parceria, sim, de muitas pessoas, né? Para atender aí o tutor e os seus pets.
15: Isso.
14: Essa é uma ação muito importante no município, né? Que evita esses animais de rua, evita a proliferação dos animais. E a saúde pública do município.
13: E a gente tem aí dentro esse programa esses números, né? E com certeza acontecem seu sucesso porque é como o Saulo comentou, né? É muito importante, a ação da castração aí é fundamental por uma questão de saúde, ecologia, meio ambiente, toda uma qualidade Sim. de vida para toda a nossa comunidade. As pessoas precisam se conscientizar também. E dentre os mutirões, que tem esses critérios principalmente para quem é economicamente carente, e quem puder também, faça isso com seu animal, que é um ato de amor, né? Fazer a castração aí.
15: Isso, é. A população foi bem importante, foram todos parceiros e, né, e levaram seus bichinhos lá e fizeram as castrações, foi bem importante.
13: São 13 horas e 52 minutos, estamos conversando aqui com os diretores da Secretaria de Agricultura e Meio Ambiente de Iturva, explicando um pouco mais aí sobre o processo do mutirão de castração aqui em Iturva. Agradeço por terem vindo aqui esclarecer um pouco mais, já que estamos chegando aí na terceira etapa, na etapa final desta primeiro mutirão de castração aqui em Iturva. Obrigada, Vera.
15: Obrigada, Renata. Obrigada aos ouvintes da Rádio Imigrante. É isso aí, vamos para frente.
13: Obrigada. Obrigada também ao Saulo.
14: Obrigado, Renato, obrigado pelo espaço, obrigado por abrir o espaço aqui para a gente estar divulgando nosso trabalho. E boa tarde a todos os ouvintes.
13: Então, conversamos aqui com o Saulo e com a Vera, explicando que os cadastros já estiveram prontos, então, está no andamento das 279 vagas abertas para o mutirão de castração em Iturva, realizado em 3 dias, né, para atender aí com carinho e qualidade todos os animais. E vocês podem sempre acompanhar as informações através das agentes de saúde, que fazem um trabalho tão importante, fazem essa logística nas famílias da nossa comunidade, e também pelas redes oficiais, o site turvo.sc.gov.br e também nas redes sociais, prefeituradeturvo.sc. Eu, Renata Toneto Angeloni, vou por aqui me despedindo nesta quarta-feira, nosso último dia útil de setembro, nos encontramos em outubro, hein? Amanhã começamos mais um mês por aqui no nosso Clube do Ouvinte e também espero te encontrar no Conexão 94,1 daqui a pouquinho com flashbacks. Vou por aqui me despedindo ao som de Tradição, Senhorita e Eduardo Costa com Não Acredito. Obrigada pela sua audiência e até mais.

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7: São 14 horas e 5 minutos. Renata Toneto Angeloni, estive no ar aí no Clube do Ouvinte, chego aqui no nosso Conexão 94,1, trazendo informações e músicas. Mas nessa tarde de 30 de setembro, eu atualizo aqui aos nossos ouvintes uma notícia bastante triste e trágica. Tivemos a perda, um óbito de um trabalhador aqui em Turvo. Havia algumas informações ao final da manhã sobre o atendimento à ocorrência aqui em Turvo, na comunidade de Ponte Alta, em um silo de arroz. E eu trago aqui, então, as informações que foram registradas pelo primeiro-tenente da Brigada Militar do Corpo de Bombeiros, Eros Alfredo Jean Filho, que é o oficial do dia do 4º Batalhão da Brigada Militar e do 17º, então, Batalhão do Corpo de Bombeiros. Ele traz as informações e explica o que aconteceu, então, nesta manhã aqui em Turvo.
13: Boa tarde a todos, eu sou o primeiro-tenente Eros, oficial de dia do 4º e do 17º Batalhão de Bombeiros Militar. Informo que hoje, dia 30 de setembro, próximo do meio-dia, fomos acionados no município de Turvo para uma ocorrência onde havia um funcionário soterrado dentro de um silo de grãos. Ao chegar no local, foram feitas aberturas no silo de maneira a chegar no funcionário o mais rápido possível. Infelizmente, após cerca de 50 minutos de trabalho, o funcionário foi encontrado já sem sinais vitais. A cena foi deixada aos cuidados da Polícia Militar e Polícia Científica. O Corpo de Bombeiros Militar de Santa Catarina permanece à disposição. Havendo emergência, ligue no 193.
7: Nós agradecemos, então, ao primeiro-tenente, o Eros Alfredo Gianfilho, que trouxe as informações aí para a comunidade. Infelizmente, então, neste 30 de setembro, nesta quarta-feira, uma notícia aí de cunho tão triste, tão complexo, né? Com certeza, não temos aí as informações de quem seria essa pessoa, mas desde já nos solidarizamos com a família, com os amigos, com os colegas, porque é um momento aí de muita dor e tristeza, então, pela perda de uma vida durante aí seu momento de trabalho. E aqui na Imigrantes FM, nós sempre nos prontificamos, né, a trazer as informações, trabalhar aí baseado nos fatos, na nossa veracidade, credibilidade, e por isso sempre nos baseando aí nas entidades, nas corporações, nos órgãos oficiais. E sempre parabenizando, né, todos os nossos órgãos de segurança, nosso Corpo de Bombeiros, Polícia Militar, Polícia Civil, temos o SAER, temos o SAMU, temos diversas corporações que estão sempre presentes no dia a dia da comunidade e trazendo muito atendimento, nem sempre aí com saldo positivo, mas com certeza com muita eficiência e fazendo tudo que é possível para a nossa comunidade. Nesta tarde chuvosa, então, de 30 de setembro, abrimos aqui a programação com flashbacks. A partir das 15 horas, eu passo o microfone para Gabriel Mantovani. Agora a programação a gente inicia com Capital Inicial, música urbana, e depois ouviremos Barão Vermelho com Beth Balanço.

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9: 14 horas e 33 minutos, Farmácia Secone dá o play aqui em mais uma história, mais um. Uma sequência com três músicas de uma banda. Vamos falar de uma das bandas de rock mais populares surgidas nos Estados Unidos. Conhecida por misturar rock alternativo, pop, indie e elementos eletrônicos, a banda conquistou o mundo com algumas músicas e nós vamos ouvir três daqui a pouco. A história começa em 2008 em Las Vegas, Nevada, quando o vocalista Dan Reynolds conhece o músico Andrew Thoman na universidade. Os dois começaram a tocar juntos e pouco tempo depois formaram o primeiro núcleo do que viria a ser o Imagine Dragons. A formação passou por algumas mudanças até chegar à composição que se tornaria conhecida mundialmente, Dan, Wayne, Ben e Daniel. O nome Imagine Dragons chamou a atenção desde o início. A banda nunca revelou publicamente qual é o significado exato desse nome, alimentando a curiosidade dos fãs. E a gente vem por aqui curtindo então alguns dos sucessos de Imagine Dragons por aqui. 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
5: 14 horas 47 minutos. O Lei Itamar e Valdevina aqui na audiência, na nossa programação. Eu vou me despedindo ao som de Vando, Fogo e Paixão e Pink Don't Let Me Gimme, mas a programação segue daqui a pouquinho. Aqui no microfone está Gabriel Mantovani. Obrigada, Itamar, obrigada, Valdevina, e obrigada, Zulei, pela audiência, e obrigada a você também que está comigo aqui nesta tarde de 30 de setembro. Que setembro tenha sido positivo e que outubro seja muito melhor do que o mês de setembro. É o que eu desejo desde já a você.

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5: Tempo chuvoso em Turvo, informa a Cefarma.
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5: 15 horas e 3 minutos. Segunda hora de Conexão 94,1 por aqui. E hoje, é claro, informações, sucessos, novidades e coisas boas aqui na programação da Imigrantes FM. Quem vos acompanha neste momento sou eu, Gabriel Mantovani. E se você quiser, é claro, participar aqui comigo. Mandar a sua mensagem e deixar o seu alô. E produzir, claro, as músicas, a programação musical da melhor maneira possível. Com o seu pedido, é só acionar o WhatsApp 988-26-1042. Olha só quem já está ligadinho aqui logo no começo, é ele, Joãozinho Mantovani, João da Gaita. Mandando um boa tarde, meu parente. Olha só, grande abraço, muito obrigado pela participação. Eu acompanho vocês até as 14 horas, com muito sucesso por aqui. Vamos abrindo internacionalmente com Vanga Boys, Boom Boom Boom.

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15h19 e vamos seguindo por aqui no Conexão 94,1. Quem está participando aqui com nós é ela, Azulei, lá de Molha Coco. E pelo jeito começou a chover por lá também, hein? Mas show de bola, que bom que está participando aí, Azulei, mesmo na chuva, aproveitando a programação da Imigrantes. E agora é hora de informação aqui no Conexão 94,1. Ontem, terça-feira, a bombeira Jéssica Tchetchela conquistou o troféu de melhor cozinheira amadora do país. Além do título reality show, ela levou um prêmio de 300 mil em dinheiro, uma viagem para Lisboa e uma bolsa em Le Cordon Bleu. As finalistas do programa contaram com torcidas de familiares, amigos e ex-participantes da temporada. Antes da prova começar, elas sortearam as vantagens. Jéssica garantiu uma ida extra ao mercado e Carla escolheu a ordem da degustação dos pratos. Ao final, Jéssica apresentou um menu inspirado no litoral de Santa Catarina, como foco em frutos do mar. Ela serviu mil folhas de siri na entrada, sorretinos de camarão como prato principal e sorvete de cupuaçu com tucupi negro na sobremesa. Na final, Jéssica quis representar a cozinha de sua cidade natal, Criciúma, Santa Catarina, e mostrar o que aprendeu ao longo do programa. Ela afirma que conseguiu contar a sua história dentro do programa. O que queria mostrar ali foi o crescimento que teve dentro da competição. A Jéssica Tchetchela, que é filha da ex-coordenadora aqui da SATIC de Turvo, e conquistou ontem o Masterchef Brasil na sua 13ª edição. E agora vamos seguindo com música por aqui. Seguindo a nossa viagem internacional. Vamos passar a ouvir a partir deste momento Your Love.

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10: Horas 37 minutos. No último bloco musical, curtimos músicas internacionais: The Outfield, Your Love e Dose Dupla de Village People. E agora vamos seguindo por aqui com mais informações. O clube Manchester City da Premier League é condenado por violações financeiras na Inglaterra. A comissão independente concluiu que o clube usou acordos comerciais simulados com patrocinadores entre as temporadas 2009 e 2017 e parte dos valores foram pagas pelas empresas e ao proprietário do Manchester City. Segundo a decisão, os esquemas elevaram artificialmente as receitas e reduziram os custos declarados pelo clube em mais de 900 milhões no período. A comissão afirmou que o City apresentou contas incorretas e ocultou sua situação financeira real de auditores e reguladores do futebol. Manchester City, então, pode passar por uma punição e acabar ficando de fora até mesmo da Premier League nas próximas temporadas. Agora atualizando os jogos de hoje. Hoje temos Champions League feminina. Três jogos que já estão rolando. O Arsenal está vencendo o Paris FC por 2-1. O Barcelona vencendo a Roma por 5-0. E a Juventus superando o Bakahan por 2-0. Às 16 horas, o Lyon enfrenta o Chelsea e o Benfica o Bayern de Munique. E essas são algumas informações esportivas desta quarta-feira maravilhosa. e você ligadinho aí na programação da Imigrantes. Agora vai escutar sucesso nacional. Roupa Nova, Coração Pirata. E na sequência, Engenheiros do Havaí, Armas Químicas e Poemas.

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8: 15 horas 51 minutos e é hora de fechar mais um Conexão 94,1. Obrigado a você, ouvinte, que me acompanhou até este momento. Ouviu todos os sucessos, as informações e as coisas de melhor aqui da Imigrantes FM. E se é para relembrar aqui no Conexão 94,1, você que passou a sua infância em 1985, viaje comigo para este universo. Vamos fechando este bloco musical com Unidunité.

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7: Temperatura.
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8: Legal, meu povo, são 4:02, 4:02, estamos chegando por aqui. Pra mais uma edição do Comitiva Sertaneja, muita música, muita moda sertaneja e muita informação. Nesta quarta-feira, hoje dia 30 de setembro, último dia aí. Mês de setembro, né? Amanhã estaremos em outubro, mês 10.
11: Vem me ajudar.
8: Amanhã, né, estaremos entrando no último trimestre do ano.
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8: Corre, voa! Barbaridade.
11: Já foi pro brejo.
8: Aquele abraço apertado do JP. Por aqui com a força da Farmácia Popular, tudo que você precisa com o preço que você merece.
11: Não.
8: Turbo Jacinto Machado e também Araranguá. E por aqui a gente abre o som de Zé Neto e Cristiano, Plano C.

0: Abrindo o bloco fechado ao som de Zezé de Camargo, Cada Minuto. Ana Castela, Não É Prensa, É Pressão. Participação do DJ Boss e Zenete Cristiano. Plano C. 4 horas e 11 minutos.
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0: Tem informação chegando para você. Fred e Fabrício lançam DVD completo do sertanejo Respira, que vive em melhor fase da carreira. Projeto chegou com a inédita Prova de Resistência e consolida a grande fase da dupla no sertanejo romântico. Após se apresentarem para 70 mil pessoas em Goiânia, Fred e Fabrício lançaram o DVD Sertanejo Respira, projeto que marca o melhor momento da carreira da dupla e reforça o nome dos artistas entre os principais representantes da nova geração do sertanejo romântico. Bora ouvir esse lançamento então? Dá um gás aí no seu rádio.
2: Presta atenção.

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1: Fred Fabrício, prova de resistência. A gente volta dentro de instantes, tá bom?
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1: Meu povo, 4 horas e mais 17 minutos. Estamos de volta com a sua agradável companhia neste meio de semana. Fabiana Ventura, boa tarde. Obrigado pela tua sintonia. A Irene está ouvindo a programação. Essa música que você solicitou, Irene, é bem raiz mesmo. Eu já deixei preparadinha aqui para depois das 6, tá bom? 3525-0321 ou WhatsApp no 988-26-1042 para você participar, para você interagir com a gente. Então não perca tempo não, hein? Tempo instável na cidade de Turvo, temperatura está na marca dos 16 graus. Leandro Gettner, lá no Pinheirinho do Meio, tá ouvindo? Vítima do Canto do Sul? Então, bora pra cima, Leandro!

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0: Felipe Araújo e Panda.
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0: 94 FM, Nando Moreno, com Ed Brito e Samuel. Mesa 14, Felipe Araújo com Panda, Ponto G. E a primeirona, Canto do Sul, Bugio Afamado. 4 horas e mais 29 minutos.
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0: E Leonel Silveira é identificado como trabalhador que morreu soterrado em silo aqui no município de Turvo. Uma tragédia marcou amanhã desta quarta-feira, dia 30, em Turvo. O trabalhador Leonel Silveira, de 44 anos, morreu após ser soterrado dentro de um silo de grãos. Casado e morador de Timbé do Sul, ele trabalhava na empresa Dalon Alimentos. O corpo de bombeiros foi acionado por volta do meio-dia para atender a ocorrência. Diante da complexidade do resgate e da quantidade de grãos no interior da estrutura, as equipes precisaram realizar aberturas no silo para conseguir acesso ao local onde o trabalhador estava. Segundo o primeiro-tenente, bombeiro militar Eros Alfredo Filho, oficial do 4º Batalhão de Bombeiros Militar, a operação de resgate durou aproximadamente 50 minutos. Após localizar Leonel, os socorristas constataram que ele já não apresentava sinais vitais. A vítima foi retirada do interior do silo após o trabalho das equipes de emergência. Na sequência, a ocorrência ficou sob responsabilidade da Polícia Militar e da Polícia Científica, que realizaram os procedimentos necessários. A morte de Leonel provocou comoção e entre familiares, amigos e também colegas de trabalho. O proprietário da Arroz Dalon, Selvino Londero, lamentou profundamente a perda e destacou as qualidades pessoais e profissionais do funcionário. Era um funcionário de uma índole imensurável, de caráter honesto, amigo e sempre disposto. É uma grande perda para a família e para a empresa Dalon, afirmou Selvino. A declaração reforça o sentimento de pesar que tomou conta do ambiente de trabalho após a confirmação da morte. Para a empresa, além da perda de um colaborador, fica a lembrança de uma pessoa reconhecida pela convivência, amizade e também dedicação no dia a dia. As circunstâncias que provocaram o soterramento ainda não foram esclarecidas. A dinâmica do acidente e as causas que levaram à morte do trabalhador deverão ser apuradas pelas autoridades responsáveis pela investigação. 4 horas e mais 31 minutos, a gente volta dentro de instantes.
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8: 4 horas e mais 34 minutos, hein? 16 graus e a temperatura? Tocar pro Itamar, Zezé de Camargo e Luciano, foi! Tem aqui também a participação do Thiago. Boa tarde, JP. Toca João Paulo e Daniel pedindo bis. Ô, Irene, tá bom. Toco sim. Banda Enigma, isso não é amor. São toques e participações que chegam aqui no nosso WhatsApp. Não tem ainda salvo aí no seu celular? Gente, é fácil, é simples, é prático, hein? 988261042. Inclusive, você pode fazer o download aí do aplicativo, né? Para o seu celular, aplicativo aqui da Rádio Imigrantes, né? Além de você acompanhar a programação ao vivo, o app te direciona aí para as redes sociais, pro site, inclusive aí também pro WhatsApp, né? Você confere ao vivo e ainda participa através ali do app. 4h35, 25 faltando para as 5, chegando os filhos de Francisco. Foi!

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0: 94 FM, mais um bloco fechado, concluído por aqui com Banda Enigma. Isso não é amor. João Paulo e Daniel pedindo bis. E também Zezé de Camargo e Luciano foi. E na sequência, né, agora faltando 14 para as 5, temos o Agro em Destaque. 94 FM. A força do subsolo no campo. A união estratégica entre mineração e também agricultura.
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2: A competitividade do agronegócio brasileiro vai muito além da porteira e depende diretamente da integração entre a mineração, a indústria química e o campo. A produção nacional de alimentos exige um suprimento seguro de insumos estratégicos, como enxofre, ácido sulfúrico e ácido fosfórico, fundamentais para a fabricação de fertilizantes fosfatados. Experiências no interior do país já provam que a extração mineral e o processamento químico podem atuar de forma conjunta e eficiente em larga escala. Para reduzir a dependência externa, o setor enfrenta o desafio de ampliar a abertura de novas jazidas e aproveitar melhor os subprodutos minerais. Converter a riqueza do subsolo em insumos agrícolas é o caminho estratégico para garantir maior autonomia e segurança alimentar para o país. De Florianópolis, da Rede de Notícias Acaerte, Carol Denardi.
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3: 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Vamos seguindo por aqui, hoje é quarta-feira, é a quarta do genérico na rede de farmácias A Popular. 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Tem mais um toque, chega por aqui da Zulei. Está lá em Molhacoco, Timbé do Sul, colhendo fumo. Tá chovendo, mas o trabalho e o serviço não para, né? Bom trabalho para vocês aí, estão ouvindo a gente aí na varanda. Vamos tocar sim o tranco da Morena Rosa. Tudo de bom, hein? 9 faltando para as 5. Bora dar mais um play aqui. Mais um super bloco.

0: 94 FM, Paulinho Mocelim, plantador de fumo. Jorge Matheus com Matheus e Cauã, Gaivota. E a Thaíde Alexandre, o tranco da Morena Rosa. 5:01, tempo vai voando nesta quarta-feira.
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0: Alerta na primavera. Órgãos de Santa Catarina classificam El Niño como muito forte e prevêem chuva acima da média. Órgãos que monitoram o clima em Santa Catarina passaram a classificar o atual El Niño como de intensidade muito forte no estado. Em comunicado divulgado ontem, terça-feira, a Defesa Civil Estadual e a Epagre-Siram reforçaram um alerta para a primavera que deve registrar chuvas acima da média. A classificação foi adotada após dados internacionais divulgados nesta semana apontarem um aquecimento de 2,2 graus na superfície do mar na região de referência para o monitoramento do fenômeno. O índice superou o limite de 2 graus usado para definir um evento de intensidade muito forte. Segundo a Defesa Civil Catarinense, embora a condição já venha sendo observada nos últimos meses, inclusive com registros de granizo em diferentes regiões, a nova classificação do fenômeno ganha ainda mais relevância com o avanço da primavera, que começou no dia 22 de setembro, e a estação segue até o dia 21 de dezembro. Além do aumento gradual das temperaturas, com a aproximação do verão, o período é naturalmente marcado por mais chuvas e temporais com vendavais, raios e granizo no estado. Com El Niño muito forte, esse padrão deve se intensificar entre outubro e dezembro. 5:03, voltamos já já.
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0: 94 FM, 5:06, 5:06. Seguimos por aqui até as 7, hoje é quarta-feira. Hoje tenho de coração a coração com uma preta, né? Temperatura segue na marca dos 16 graus, chove na cidade de Turvo. Quem tá mandando aquele tradicional joinha aqui através do WhatsApp? Vem lá do município de Sombrio, é ele, Vino. Forte abraço, tudo de bom, hein, Vino? E assim seguimos neste último dia do mês de setembro. Amanhã estaremos em outubro, 1º de outubro. O novo mês aí vem arregado de muitas perspectivas, muita positividade aí a cada um de você ouvinte, né, gente? Chegando Leonardo. Choro, choro de saudade.

94 FM, Lucas Igor, Flash. Marília Mendonça, saudade do meu ex. E Leonardo, choro, choro de saudade.

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2: Vamos lá então com Fatos Desconhecidos. E nasce o bebê mais velho do mundo, de embrião congelado há mais de 31 anos. Tadeusz Danuel Percy nasceu nos Estados Unidos em julho de 2025, a partir de um embrião que havia sido congelado em 1994. Foram mais de 31 anos de armazenamento até que o embrião fosse utilizado em uma gestação. O casal Lindsay e Tim Percy recebeu o embrião por meio de um programa de doação depois de anos tentando ter um filho. Pelo longo intervalo entre o congelamento e o nascimento, Tadeusz passou a ser chamado de bebê mais velho do mundo. A expressão, porém, se refere ao tempo de preservação do embrião e não à idade da criança. Tadeusz nasceu como qualquer outro bebê, mas sua história é marcada pelo período excepcionalmente longo em que o embrião permaneceu congelado antes da transferência para o útero. A história também envolve uma coincidência rara. Outro embrião produzido na mesma fertilização deu origem a uma menina, que nasceu em 1995. Os dois são irmãos biológicos, embora tenham vindo ao mundo com quase 3 décadas de diferença. Fatos Desconhecidos? Daqui a pouquinho tem Você Sabia, hein? Segura aí.
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7: Você sabia?
8: Você sabia que Albert Einstein foi convidado a ser presidente de Israel? Em 1952, o governo de Israel ofereceu a Albert Einstein o cargo da presidência do país. Ele recusou, dizendo que não tinha experiência para isso e preferia se dedicar à ciência. Curiosamente, mesmo sendo um ícone da física, Einstein também era visto como um símbolo moral e intelectual global.
7: E essa informação, você já sabia?
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9: 94,1. Fatos desconhecidos, você sabia? O intervalo. Agora vamos atualizando mais toques. Bora pra cima então. Boa tarde, JP. Peço a música Sapequim oferecer para os ouvintes e para você da rádio. Para vocês da rádio, melhor dizendo, né? E aí, Eliane da Boa Vistinha, muito obrigado, Eliane. Neno e Marli, se eu não me engano, lá em São João do Sul, lá em Querência, São João do Sul, né? Neno e Marli, aquele abraço, tudo de bom. A Valquíria em Água Branca, já preparei por aqui, Valquíria. Tia Chaleira, tô bebendo demais. Claudecir em Ermo. Aqui em Turvo também chove, Claudecer. Último julgamento. Já tá preparadinho aqui pra depois das 6. Forte abraço, meu queridão. E o Marcos Té.

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1: 94 FM, Michel Teló, coisa de brasileiro. Tchê Chaleira, tô bebendo demais.
0: Isso é coisa de brasileiro.
1: Eduardo Costa, Sapequinha. Na sequência temos aí as notas de variedades.
0: Obrigado!
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7: Quarta e última edição de hoje. Está à venda uma unidade completa classificadora densimétrica de sementes, marca Silomax. Encontra-se disponível para ser desmontada e montada de acordo com o comprador. Interessados, entrar em contato pelo número 489-9985-1182. 489-9985-1182, falar com o Wendel. Festa em honra a Nossa Senhora Aparecida e São Francisco de Assis, dia 12 de outubro, em Nova Esperança Turvo, com a seguinte programação. 9 horas, procissão motorizada, com a imagem de Nossa Senhora Aparecida, saindo da residência dos padrinhos de honra, Leonardo Guizo e Mônica Bis, situada na comunidade de Barra do Pinheirinho, Jacinto Machado. 10 horas, celebração da missa e consagração das crianças, animada pelo Ministério de Música Cristo é Missão. Meio-dia, almoço com churrasco, saladas e bebidas em geral. Após o almoço, sorteio de brindes. Desde já, CAEP agradece a presença de todos. 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Festa em honra a Nossa Senhora Aparecida, dia 11 de outubro, em Rio Aparecida Turvo, com a seguinte programação. 9h40, procissão da imagem, saindo da residência dos padrinhos, Pedro Juste e Mafalda Pavei Juste, de Rio Aparecida Turvo. 10 horas, missa e consagração das crianças. 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
7: 5 horas e mais 36 minutos. Bora seguindo. Mais uma mensagem do Thiago aqui. Opa, essa rádio é líder em audiência. É verdade, Thiago. Vamos seguindo, a gente agradece, né? A cada um de você, ouvinte, que nos acompanha diariamente por aqui. temperatura em declínio, 15 graus, chove na cidade de Itu. Bora de João Bosco e Vinícius com César Menotti Fabiano. Vou doar meu coração. Só falta...

0: Alô, Sandinha, o que nós vamos fazer com o coração? É, João, vamos ter que dar esse coração nosso de graça mesmo, viu?
1: Vamos, galera!
0: Obrigado, João Bosco Vinícius.
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3: Vocês precisam admitir alguma coisa.

94 FM, Matheus e Cauã com Lauana Prado. Admita! E João Bosco e Vinícius com César Menotti e Fabiano. Vou doar meu coração. Intervalinho por aqui, na sequência, é claro, temos o direto da redação, inclusive aí com a previsão do tempo da Camila Cardoso, né?

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4: Vamos então com o seu noticiário de fim de tarde, início de noite, direto da redação desta quarta-feira, hoje 30 de setembro.
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4: 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Vamos ouvir então as informações da Camila Cardoso.
6: Olá, você ouvinte aqui da Imigrantes, a expectativa do tempo para esta quarta-feira. É uma quarta-feira que a gente tem muita nebulosidade em todo o sul do estado. Essa nebulosidade pode trazer chuvas ocasionais ao longo do dia e o destaque é as temperaturas que não passam dos 20 graus, e aliadas com vento que sopra do quadrante sul na faixa de 30 a 40 km por hora, vai manter a sensação térmica mais baixa para nós aqui em Turvo. Ao longo da quinta-feira, o quadro de umidade ainda se mantém, até com alguma chuva durante a madrugada e amanhecer ali da quinta-feira. E a expectativa é que na própria quinta-feira, algumas aberturas de sol aconteçam em Turvo. Será uma quinta-feira de friozinho pela manhã, mínimas aí dos seus 12 graus, e máximas em torno dos 18 graus na quinta-feira. Na sexta, o tempo é firme, o sol aparece, será uma sexta amena, a gente vai ter uma massa de ar frio no litoral do Rio Grande do Sul e de Santa Catarina, que vai proporcionar mínimas de 9 a 10 graus, então quem acorda bem cedinho vai ter essa temperatura mais baixa, mas durante a tarde chega a 20 graus. Então, basicamente, essa segunda metade da semana é de temperaturas amenas, muita nebulosidade, e o maior quadro para alguma instabilidade, alguma chuva, é no dia de hoje. Lá no sábado, o ar mais frio se afasta para o oceano, ainda tem um friozinho no amanhecer do sábado, uns 10, 12 de mínima, mas na tarde do sábado já chega a 25 graus. E esse aquecimento da tarde do sábado deve antecipar as instabilidades e as chuvas que estão previstas ali para o domingo e também para o início da semana que vem. Essas instabilidades provavelmente vão trazer algumas pancadas de chuva no domingo de eleições. Então, ali no domingo de eleições, muito possivelmente a parte da manhã e começo da tarde seja mais favorável para as votações. Camila Cardoso, especialmente para você, ouvinte aqui da Imigrantes.
4: Muito obrigado, Camila, pelas suas informações para o nosso ouvinte.
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4: 5:51. Temos informações da Renata. Criciúmense conquista o Masterchef Brasil.
9: E ontem a gente trouxe a notícia que tinha uma criciúmense na final do Masterchef Brasil. E foi justamente ela, a criciúmense Jéssica Cruz Sequela, que conquistou a 13ª edição do Masterchef Brasil. O título da bombeira militar de 32 anos foi confirmado na final do reality, exibido na noite desta terça-feira, dia 29. Em suas últimas provas, Jéssica contou com o apoio da mãe, do pai e também do esposo, que puderam acompanhar de perto a execução do menu denominado de Entre Mares, que referenciou a culinária voltada à cultura pesqueira. A criciúmense reside em Laguna. Na última etapa do menu, Jéssica apresentou uma sobremesa, onde referenciou a estética do prato com o farol de Santa Marta. Após a exibição do episódio final, foi revelado que o título era da criciúmense. Antes da decisão ir ao ar, ela conversou e afirmou que aprendeu conhecimentos variados com o chefe sobre gastronomia, técnica e cozinha, além de aprender mais sobre si mesma. Para ela, foi um acontecimento que a fez deixar a zona de conforto e se enxergar de maneira diferente.
4: Parabéns então para a criciúmense. E curso de artesanato em tecido tem vagas preenchidas em poucas horas.
9: O interesse dos associados da Sersul pelas oportunidades de capacitação oferecidas no Centro de Integração dos Associados da Sersul, o CIAC, ficou mais uma vez evidente. O curso gratuito de artesanato de costura em tecido, divulgado nas redes sociais da cooperativa nesta segunda-feira, dia 28, teve todas as vagas preenchidas em cerca de 7 horas após a publicação. A capacitação será realizada de 5 a 8 de outubro, das 8 às 12 horas e das 13 às 17 horas, e é destinada a pessoas com mais de 18 anos. A iniciativa é promovida pela Sersul em parceria com o Serviço Nacional de Aprendizagem Rural, o SENAR, e o Sindicato dos Trabalhadores Rurais de Turvo e Ermo. O gerente da Sersul, Alexandre Manente, destaca a importância da parceria para ampliar as oportunidades oferecidas aos associados e agradece ao SENAR e ao Sindicato dos Trabalhadores Rurais pela construção conjunta e da capacitação. Segundo ele, a cooperativa pretende manter uma programação contínua de cursos e atividades no CIAC. Alexandre também reforça que os associados podem sugerir novos temas e áreas de interesse. As oportunidades serão divulgadas nos canais oficiais da Sersul e também pelos meios de comunicação aqui como a Rádio Imigrantes, permitindo que os interessados acompanhem a abertura das inscrições e participem das atividades. A procura pelo curso de artesanato reforça ainda a importância de os associados prestigiarem as iniciativas. A proposta é que o local seja utilizado de forma permanente de conhecimento, capacitação, integração e desenvolvimento da comunidade associada. O presidente da Sersul, Andrei Magaim, ressalta que o curso de artesanato integra um conjunto de ações que já está acontecendo no CIAC. Atualmente, o espaço também recebe o curso de Mídias Digitais e Segurança para 50+, realizado em parceria com o SENAI, além da segunda turma do Sersul Eletrotec, iniciativa voltada à formação na área elétrica.
4: Muito obrigado, Renata, pelas suas informações. E para a gente fechar, então, o Direto da Redação tem Nino Omar Moura.
10: João Paulo começa hoje uma série de amistosos na seleção argentina para a despedida de Messi da seleção. Às 21h, a equipe enfrenta a Bolívia em amistoso internacional. Os trabalhos de recuperação continuam em Meleiro após as fortes chuvas e a cheia que atingiu o município, provocando alagamentos, interrupção de acessos e prejuízos em áreas rurais. O levantamento realizado pela Defesa Civil, em conjunto com diferentes secretarias municipais e órgãos de apoio, aponta R$4.767.000 em prejuízos. O coordenador municipal da Defesa Civil de Meleiro, João Francisco Nazário, o Chico, explica que o relatório reúne informações das secretarias de Obras, Agricultura, Assistência Social e de outros setores envolvidos no atendimento às áreas atingidas. Segundo ele, do total levantado, 585 mil correspondem a prejuízos nas estradas rurais. Já na agricultura, as perdas diretas chegam a 4.182.000 envolvendo principalmente plantações de arroz, fumo e também milho. Termina amanhã o horário eleitoral gratuito no rádio e na televisão. O espaço ocupado pela manhã no rádio, das 7 às 7 horas e 26 minutos, o que provocou mudanças nas programações das emissoras. As inserções nos intervalos comerciais também deixaram a caixa comercial muito maior do que o habitual. A partir de amanhã, sexta-feira, as emissoras retornam com suas programações normais, ou seja, não amanhã, né? Mas na sexta-feira, dia 2, as emissoras então retornam com suas programações normais. Por exemplo, aqui na Rádio Imigrantes, o Café com Notícias retorna seu horário original com abertura às 7 horas da manhã. Se houver segundo turno para o governo do Estado e para a Presidência da República, o horário eleitoral retorna, mas em menor tempo, porque não participam os candidatos ao Senado, deputado federal e estadual, que já estarão eleitos. Caso não haja segundo turno, na eleição estadual ficará somente um espaço para a Presidência da República. Informações para o Direto da Redação nesta quarta-feira.
4: Grato, Muro, pelas suas informações. Um breve intervalo e na sequência temos aí a oração da Ave Maria.
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3: 6 horas, Ave Maria.

Jesus foi um homem familiar, com suas raízes, com sua história, com suas tradições. Pertencia a uma família simples, hebreia, uma de tantas, e foi crescendo ao calor da cotidianidade de sua terra. Mas às vezes sentiu a fria incompreensão da parte dos seus. Olho minha vida, olho os meus pensamentos, as luzes e sombras que encontro na minha família. A presença de sua mãe e de seus familiares num momento de intensa atividade permitiu a Jesus explicar um aspecto importante do reino instaurado por ele, o ponto de contato entre ele e quem se tornou seu discípulo. Seria uma questão de amizade pessoal ou tudo dependeria das preferências de Jesus? Seus parentes teriam alguma precedência em relação aos demais? Nada disso tinha importância, já que o critério seria a submissão. Para Jesus, a fraternidade cristã não se fundamenta nos vínculos de carne e sangue, é muito mais. A nova família e a comunidade cristã e se constrói com os laços fortes da fé. Pertencer à família do Senhor Jesus supõe frequentar seus tempos e seus espaços, aproximar do seu coração e escutá-lo para viver com ele como ele. Ser dos seus é aceitar olhar as coisas da vida como ele. Se de sua família é pertencer-se e ter parte da mesma herança, é fazer a vontade do Pai. Penso em que medida cumpre a vontade de Deus para fazer parte dessa grande família. Por outro lado, o espírito de família impor-se entre nós, cristãos, quando nos encontrarmos unidos numa ação que somos irmãos e irmãs de Jesus. Esse é o parentesco espiritual gerado pela opção pelo reino, da qual nasce a verdadeira família de Jesus, que engloba todas as raças e culturas. Maria Santíssima conheceu a Deus pelo estudo permanente das Sagradas Escrituras, ela que penetrava cada dia mais, inspirada pelas luzes do Espírito Santo. Para que cheguemos ao conhecimento de Deus, o caminho a seguirmos deverá ser o seguinte: a frequente leitura e profunda reflexão da Sagrada Bíblia. E junto com a leitura da Sagrada Bíblia, devemos pedir a luz do Espírito Santo mediante uma assídua e fervorosa oração. É bom que estudemos as coisas de Deus, mas tenhamos presente que a Deus mais se conhece pela oração do que pelos livros. Maria recebeu em plenitude as virtudes infusas e os dons do Espírito Santo. Também nós foram concedidos esses dons em nosso batismo e posteriormente em nossa confirmação.

O anjo do Senhor anunciou a Maria, e ela concebeu do Espírito Santo. Ave Maria, cheia de graça, o Senhor é convosco. Bendita sois vós entre as mulheres, e bendito é o fruto do vosso ventre, Jesus. Santa Maria, Mãe de Deus, rogai por nós, pecadores, agora e na hora de nossa morte. Amém. Eis aqui a serva do Senhor. Faça-se em mim segundo a sua palavra. Ave Maria, cheia de graça, o Senhor é convosco. Bendita sois vós entre as mulheres, e bendito é o fruto do vosso ventre, Jesus. Santa Maria, Mãe de Deus, rogai por nós, pecadores, agora e na hora de nossa morte. Amém. E o Verbo se fez carne e habitou entre nós. Ave Maria, cheia de graça, o Senhor é convosco. Bendita sois vós entre as mulheres, e bendito é o fruto do vosso ventre, Jesus. Santa Maria, Mãe de Deus, rogai por nós, pecadores, agora e na hora de nossa morte. Amém. Rogai por nós, Santa Mãe de Deus, para que sejamos dignos das promessas de Cristo. Oremos. Infundi, Senhor, como vos pedimos em nossas almas a vossa graça, vós que, pelo anúncio do anjo, nos revelastes a encarnação de Jesus Cristo, vosso Filho, por sua paixão e morte na cruz, sejamos conduzidos à glória da ressurreição. Por Cristo nosso Senhor. Amém.

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16: Legal, 6 horas e mais 15 minutos, 15 graus é a temperatura, chove na cidade de Turvo. Grande abraço aí para Rosária, também para o Condo, curtindo a programação aqui das YV 314. E seguimos por aqui até as 7, né? Lembrando que às 7 temos aí de coração a coração. É, meu povo, tô devendo por aqui Cantinho do Céu, tô devendo também O Último Julgamento. Então, bora com a música.

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0: 94 FM, 6 horas e mais 30 minutos. César e Paulinho, chique no último. Leandro e Leonardo, desculpe, desculpe, mas eu vou chorar. Caçula e Marinheiro, Cantinho do Céu e também Léo Canhoto e Robertinho. Último julgamento. Vamos com informações.
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3: A CNA comemorou a lei que regulamenta o seguro rural e traz mais segurança ao produtor e ao agro de uma maneira geral. De autoria da senadora Tereza Cristina, a lei propõe a modernização do seguro no país e a regulamentação, por exemplo, do fundo de catástrofe, essencial para os produtores rurais sujeitos a eventos climáticos. O diretor técnico da CNA, Bruno Luque, destacou a atuação da Frente Parlamentar da Agropecuária, FPA, para aprovar a proposta no Congresso e destacou alguns pontos, entre os quais a proteção do dinheiro reservado ao seguro no orçamento, além de melhorias no acesso ao crédito.
4: A blindagem do orçamento. Sofremos muito ao longo desses últimos anos com o contingenciamento dos recursos do seguro rural. Hoje ele vira um recurso obrigatório e com isso não tem contingenciamento. A gente tem uma previsibilidade melhor, né, do recurso e com isso seguradores e produtores podem se organizar com essa previsão. Outro ponto relevante é no acesso ao crédito. O produtor que tem um seguro rural, ele pode usar isso como um lastro e trazer outros benefícios voltados para taxas de juros, prazos ou carências. Então, é um benefício também na contratação do crédito rural.
3: Bruno Luque explicou ainda que a lei cria um banco de dados para melhorar os produtos de seguro rural que são oferecidos no Brasil. Da Rádio Agência CNA Senar, Estevão Damásio.
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0: FM, 6 horas e mais 35 minutos, 25 faltando para as 7. caboclinho tem a preta e o de coração a coração, hein? Bora por aqui com uma clássica do Zezé e Luciano.

0: Mais um bloco fechado com Rick Renner, uma foto sua. Guilherme Santiago, onde tem sanfona, tem forró e arrastapé. E Zezé de Camargo e Luciano, é o amor. Com relação aí à música Uma Foto Sua, talvez falava muito aí na questão de fotos, até o nudes até, né? Eu já até falou um pouco, né? Ai, ai, ai. Deixa assim. Um breve intervalo, a gente volta já já.
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0: 94 FM, 11 minutos faltando para as 7. Na sequência vem a Preta e o De Coração a Coração. Na sonoplastia, o Vanderlei Bordignon, né? Tô de volta amanhã, quinta-feira, se Deus quiser, tenho certeza que ele quer. Beijo!

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5: Tempo encoberto com chuva em Turvo, informou a Cefarma.
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17: Há qualquer coisa em mim que nunca quis chegar depressa. Nunca me seduziu verdadeiramente a ideia de saber o suficiente, de dominar tudo, de fechar perguntas, como quem fecha gavetas e arruma o mundo em certezas. Sempre senti que o conhecimento vivo não se deixa possuir, mas apenas se deixa atravessar por quem aceita permanecer humilde diante da sua imensidão. E talvez por isso eu ame tanto aprender, porque aprender para mim nunca foi acumular, foi alargar, respirar mais fundo, tornar-se mais disponível ao real. Eu gosto de não saber tudo. Eu gosto até da vertigem que existe em perceber que a vida é sempre maior do que aquilo que já compreendi dela. Há uma beleza em continuar quando tantos correm para parecer mestres. Há uma honestidade rara em reconhecer que ainda há muito por ver, por integrar, por normear, por desfazer dentro de mim. E eu amo isso. Amo sentir que a consciência não é um ponto de chegada, mas é um campo infinito onde cada descoberta abre novas portas, outros silêncios. Ser um eterno aprendiz do conhecimento não é viver em falta, é viver em reverência. É olhar o mundo sem a arrogância de quem já concluiu. É continuar disponível para ser tocado, corrigido, desmontado, ampliado. É permitir que uma frase, uma dor, um livro, um encontro, um erro, uma ausência ou uma pergunta me ensinem mais do que muitas respostas prontas, porque há aprendizagens que não entram pela mente, mas entram pela carne, pelo tempo, pela perda. E hoje, eu sei que a dignidade profunda em nunca me considerar acabada, a liberdade em continuar a aprender sem vergonha, sem posse, sem necessidade de parecer mais do que eu sou. Eu amo ser essa pessoa que ainda escuta, que ainda procura, que ainda se deixa transformar. Porque enquanto houver em mim espaço para aprender, haverá sempre espaço para continuar verdadeiramente viva. 19h02, estamos chegando com o programa De Coração a Coração. Uma boa noite especial para todos vocês que estão em sintonia com a Rádio Imigrantes. Uma boa noite especial para a doméstica, para a costureira, para a crocheteira, né? O pessoal das bolachinhas, né? As doceiras, um grande abraço para os guardas noturnos, para os agricultores que trabalharam o dia inteiro na lavoura, né? E também para as donas de casa, né? Que eu já falei, auxiliar doméstica, que fazem tudo, deixam tudo limpinho e arrumadinho para quando o pessoal chega, né? Tá tudo certinho. Vocês têm o meu respeito e a minha admiração. Boa noite também para o Neguinho Vanderlei Bordignon.
5: Boa noite, Preta. Boa noite a todos os ouvintes do De Coração ao Coração desta quarta-feira molhada.
17: Chuvosa em Turvo. E vamos até às 21 horas com muita música e mensagem especial para você, nosso querido ouvinte. Iniciando com Air Supply, Lonely is the Night. Depois Prince, Purple Rain e Lobo, I'd Love You to Me. Boa noite mesmo.

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11: Você sabia?
12: Durante a Guerra Civil Espanhola, um trem carregado de ouro do Banco da Espanha foi escondido para evitar que caísse nas mãos dos fascistas. O ouro desapareceu misteriosamente e nunca foi encontrado, gerando lendas sobre o seu paradeiro. O mistério segue em aberto e é tema de livros e documentários.
11: E essa informação, você já sabia?
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14: Quando o medo quiser fazer parte da roda, chame-o para dançar. Mostre que a felicidade é tão bonita e segura que não há por que deixar de sonhar. A vida ainda é maravilhosa lá fora. Ainda que as lágrimas caiam, ainda que o choro faça parte da alma, ainda que não reconheçamos o nosso próprio valor. Tudo tem um propósito. Somos aprendizes do tempo, da dor, do amor, das mudanças, de tudo. Aprendemos a cada momento sobre o que está dentro de nós, sobre os nossos sentimentos, e vivemos, uns menos serenos, outros pequenos, mas mesmo assim, em meio aos desafios, sobrevivemos, porque o espírito clama pela vitória e a vida é restaurada. Superação, brisa leve no final do dia, satisfação por aproveitar cada pequeno e sagrado espaço do tempo. O infinito ainda faz parte de nós. Cabe a nós apenas perceber. E então, estamos terminando o mês de setembro, né? E muitas coisas aconteceram nesse mês. Para nós aqui da rádio, infelizmente, a gente perdeu o nosso chefe maior, né? Sentimos muito, né? O seu Humberto Ronald Greck, uma pessoa com 87 anos, que deixou um legado maravilhoso, que ele era tudo que você perguntava para ele, ele sabia. Ele te interpretava uma música internacional, ele te interpretava qualquer coisa que tu dissesse, e às vezes, quando a gente falava alguma palavra errado, ele nos corrigia com uma sutileza, com um carinho tão grande que nem parece que ele nos corrigia, de tanta bondade que ele tinha no coração. Eu senti muito, o pessoal todo aqui da rádio, nós sentimos muito pela perda do seu Humberto Ronald Greck. Sabemos que a vida continua, mas sabemos

0: que a rádio existe, eu estou com ela. Eu vi a rádio nascer quando o prédio ainda nem estava terminado, né? Eu vi as escadarias sendo montadas, eu vi tudo aqui. Depois a gente teve um outro estúdio também, né? E naqueles tempos a gente tinha sempre o técnico de som. Então, 10 anos eu fiquei substituindo todos nos horários que eu fazia, né? De manhã, mais tarde, ao meio-dia. Eu tinha também o programa Itália dos Meus Sonhos, de meio-dia. Eu tinha o show de astros de manhã, onde que era o horóscopo. Então, assim, eu aprendi muito. Eu devo muito a ele de tudo que eu aprendi nessa vida, porque ele realmente era um segundo pai para nós. Então, né, fica os sentimentos, mas a vida tem que continuar. E a rádio era o sonho dele, foi ele que trouxe para o Turvo. Então, nós temos que fazer o melhor para levar esse sonho dele adiante, para que também ele descanse em paz onde quer que ele esteja, porque ele merece. Um abraço para a Rosária Rabelo, que está nos ouvindo. Ô, Rosária, boa noite para ti, tudo de bom. Também o Armando de Dois Irmãos. Ele é pai do Kleber, né, do posto de gasolina, e ele oferece... Kleber e o Agnaldo.
1: O Kleber faz parte da dupla Kleber e Agnaldo.
0: Ah, tá. E oferece também para eles e também para a esposa Maria, né? Um abraço, seu Armando. Também a Toninha, a Cris e o Giovanni estão ouvindo a gente aqui no Turvo. A Toninha, né, grande amiga, sempre com as palavras carinhosas, ela sabe nos elogiar, e vocês não têm noção o que um elogio faz. Cada vez a gente procura fazer melhor, né, quando é elogiado. Claro que se alguém tiver alguma crítica, eu também aceito. Aceito porque a crítica é para a gente melhorar, né? Mas a Toninha sempre com as palavras carinhosas dela. Também quero mandar para a Helena, né? A Helena... nossa grande amiga ainda passou hoje lá. E o Clodoaldo, né? Claro, o Clodoaldo. Clodoaldo disse que hoje é o dia de tacar a cabeça no barranco, né? Para não dizer outra coisa, né? Então, 19 horas e 25 minutos, vai também para o grupo Mais Alimentos, lá de Ermo. 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Nós temos agora o Zezé de Camargo Luciano, na Hora H, depois a Paula Fernandes e o Pássaro de Fogo. Boa noite!

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7: Temperatura.
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8: Eu não sei escrever tudo o que eu sinto, mas eu sei sentir tudo com um amor imenso. Eu não sei amar de morrer, porque para mim amar é viver. Eu não sei sonhar todos os meus sonhos, só sonhar o que meu coração pede. Eu não sei dar tudo de mim, mas me esforço para dar o que eu posso. Eu não sei quase nada da vida, mas sei que é muito bom existir. Tudo o que eu sei é que a vida é linda e que enquanto houver um mínimo de ternura e de amor para oferecer, a vida vale a pena. A Maria Eva está ouvindo a gente. Boa noite, Maria. O Avelino, guarda noturno lá de Sombrio também. Boa noite. Boa noite para a Joessi, de Linha Acontece. Também a Maria de Lourdes de Souza está nos ouvindo. O Celso Luiz Monteiro. Oi, Celso. Boa noite. A Nani, né? Pessoal, acho que estão no Arroio do Silva. E toda a família, um grande abraço para vocês aí em Arroio do Silva. E a Toninha acabou de ligar, né? Eu tinha falado que ela era uma pessoa tão gentil, de palavras bonitas, pois ela ligou e me disse mais um monte de palavras bonitas. Obrigada, Toninha. Tu mora no meu coração também. Vamos de Roberto Carlos. Música lindíssima, Tudo Para. E depois Raí, Coração Ferido. 19 horas, 37 minutos. Essa aqui é pra moer.

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8: Há uma sabedoria secreta a guiar os passos da nossa vida, mesmo quando não entendemos. Mesmo quando tudo nos parece confuso ou injusto, nada nos acontece por acaso. Há um sentido em cada encontro, em cada perda, em cada escolha e em cada silêncio. A vida com sua delicada firmeza vai nos levando por vezes com ternura, outras com dureza e até onde a alma precisa chegar. Cada experiência carrega em si uma mensagem, um convite e mesmo aquilo que dói, aquilo que nos parte por dentro, que nos machuca o coração, vem muitas vezes apenas para revelar o que em nós precisa ser curado, reconhecido e amado. A Álida, a Loeci e o Amílcar estão em sintonia conosco também. Boa noite para a Álida Quenturva, a Loeci e o Amílcar lá na Polícia Rodoviária. A Carmo e o Abelinho Olivo. Boa noite, Carmo. Boa noite, Abelinho. Sabe de especial carinho que eu tenho com vocês. Clodoaldo também está nos ouvindo. A Cleia Biava, lá no bairro São Luís, também está nos ouvindo. Ô, Cleia, obrigada pelo carinho de hoje à tarde. Vinha vindo eu de bicicleta e a Cleia, oi, tal, né? Elogiando. Obrigada, Cleia. Também a Sandra Angeloni, boa noite, um grande abraço. Doutor Agenor, o Ica, o Celito, também o Miri e o Savinho e as famílias, né, estão nos ouvindo. Também o Vanildo Pezente, a Madeleine lá em Timbé do Sul, boa noite. Um grande abraço para o Vanildo, para a Madeleine. Madeleine Triquês Pezente era uma moça mais bonita que tinha no Turvo. Maravilhosa, né? E ela sabe disso porque sempre que eu encontro, eu falo isso, né? Ela trabalhava na farmácia Secone e era lindíssima. Ainda é, né? Mas, então, Madeleine, um abraço para você. Também o Roberto de Bona, lá em Nova Veneza. Ô, Roberto, um grande abraço para vocês aí de Nova Veneza e obrigada pelos elogios também. A gente sempre procura dar o melhor da gente, né? Então, mas que bom que vocês estão ouvindo, que bom que vocês estão gostando das músicas que a gente separa com todo carinho para todos vocês. Roupa Nova no programa, Dona. Depois, Adriano Damasceno, uma música muito bonita, que é Não Foi Por Acaso. 19 horas e 51 minutos, a Imigrantes, de coração a coração.

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1: Sabe, a gente passa a vida achando que certas pessoas chegam do nada. Mas a verdade é que nada é por acaso. Quando Deus cruza dois caminhos, sempre tem um propósito.

Às vezes Deus usa você para curar alguém. Usa alguém para curar você. Ou usa vocês dois para se curarem juntos.

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8: Temperatura.
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2: Não precisa ser necessariamente religioso para perceber Deus em algumas coisas. Aquele céu maravilhoso no fim da tarde, um arco-íris, algo bom que aconteceu em meio a um momento ruim. Deus está presente nas pequenas coisas. Ele ouve as nossas preces e orações com tanto atenção e cuidado. E embora possa parecer que às vezes não esteja lá por nós, com toda a certeza do mundo Ele está. Deus te dá o que você precisa no momento certo. Cuida de cada detalhe para que você continue vivendo e cumprindo aqui a sua missão. Vamos continuar com os nossos oferecimentos, né? O Ademir, a Patrícia, a Safira e o Ravi lá em Timbé do Sul. Boa noite, Timbé do Sul. Também o Lilo, Romanha e a Leia lá em Caravaggio, Nova Veneza. Boa noite. Boa noite também para a Lúcia, que está ouvindo a gente, e para a Pérola Cibien, que veio aqui conhecer a Rádio Imigrantes outro dia, né? Uma gracinha, menininha, né? Um abraço, Pérola. Já veio me abraçando, né? Eu tenho um imã com as crianças, não sei o que que é. Não sei o que que é, mas as crianças facilmente gostam de mim e eu as amo de coração. Luizinho da Vila também, depois a gente vai atender, né? O IEP, a Maria José, a Fabi, o Eliseu e o Emanuel. Oi, Comercial Carlesse, um grande abraço para o Moa e para todo o pessoal, a Eliette também, né? A Márcia, enfim, as meninas e os meninos da Comercial Carlesse. A Valquíria Teixeira e o esposo lá em Água Branca, Jacinto Machado. Boa noite, Água Branca, a Valquíria e o esposo. Também o Márcio e a Fabiana. Boa noite, Márcio. Boa noite, Fabiana. Outro dia eu estava na padaria e eu tive que rir, né? Porque eu estava comprando alguma coisa na padaria e o Márcio assim, põe na minha conta. Eu disse, não, né, Márcio? Põe na minha conta. Obrigada, né? Mas não precisava. Obrigada, Márcio. Obrigada, Fabiana. Vocês são maravilhosos. A Marina e o Jardel, lá no Ermo. Boa noite, Ermo. Boa noite, pessoal lá do bar do Jardel, né? E também a Marina, um grande abraço. Zezé de Camargo Luciano, para você, com todo o amor do meu coração, sem medo de ser feliz. Depois, Christian e Ralph, é só dizer o preço. 20 horas, 4 minutos, é Imigrantes. Música.

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3: Vinte horas, 16 minutos. Vamos oferecendo agora música para Maria Helena da Rocha, né, Matilde. Ô, Helena, um abraço para você. A Vassonir também está ouvindo a gente. E o Luizinho da Vila, boa noite para vocês. E a música é Rosana, Nenhum Toque. Depois, Vitor e Léo, Tempo de Amor. Continuem ouvindo Imigrantes, que aqui só tem sucesso romântico.

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12: Com o tempo, você entende que explicar demais apenas cansa a alma. Quem realmente deseja compreender não precisa de longos discursos. E quem escolheu não entender, continuará sem entender, ainda que você repita a verdade mil vezes. Muitas pessoas escutam somente o que lhes convém, interpretam tudo a seu favor e distorcem suas palavras para confirmar aquilo em que já decidiram acreditar. Por isso, aprender a permanecer em silêncio também é uma forma de respeito por si mesmo. É preservar a própria energia e parar de buscar validação onde nunca existiu disposição para compreender. A sua verdade não precisa convencer todo mundo para continuar sendo real verdade. O André, lá do bar do André...

Grande abraço aqui em Turvo. A Luciana também está ouvindo a gente. Oi, Luciana, a gente vai rodar sua música sim. Também o Chiru, a Naira, o Alexandre e o Edinho no Poço do Caixão. O Canjo Peron lá no Saltinho, um abraço para o Canjo, né? O Domício e a Maria aqui no Turvo. Também a Dona Glória lá em Garuva Nova. Boa noite, Dona Glória. Um abraço para a senhora. E o Edson e a Maristela lá em Ermo. Edson Zauer, Leonardo e a Tela. Um grande abraço, né? O Edson que sempre vem nos prestigiar no Dia dos Namorados, quando a gente está lá no Ermo com o Pedágio do Amor. Tenho um grande carinho por você e pela Maristela também. Tudo de bom para vocês. Edson e Hudson. Foi Deus. Depois Roupa Nova. A Força do Amor. 20 horas, 29 minutos.

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14: 20h40, estamos encerrando o programa de hoje. Desejo a você de casa uma noite bem legal, uma semana cheia de coisas boas. Ah, lembrando que sexta-feira a gente vai iniciar o programa às 18h. 6 horas, depois a gente vai até as 19h, até as 20h e depois tem futebol. Então, sexta-feira, uma hora mais cedo, mas eu vou avisando vocês pelas redes sociais também aí, tá? Agradeço ao Neguinho Vanderlei Bordignon, agradeço a todos vocês, cada um de vocês com muito carinho. Fica de presente Pusquet, Mississippi, depois Bee Gees, Words e Ricky Renner. Céu de setembro, fiquem com Deus, com Nossa Senhora Aparecida e São Jorge, eu vou com eles também. Tchau, tchau!

0: Salmo 23. O Senhor é meu pastor e nada me faltará. Deitar-me faz em passos verdejantes, guia-me mansamente a águas tranquilas. Refrigera a minha alma, guia-me nas veredas da justiça por amor do seu nome. Ainda que eu ande pelo vale da sombra e da morte, eu nada temerei, porque tu estás comigo. A tua vara e o teu cajado me consolam. Preparas uma mesa perante a mim, na presença dos meus inimigos. Unge-me com óleo a minha cabeça, e o meu cálice transborda. Certamente que a bondade e a misericórdia me seguirão todos os dias da minha vida, e habitarei na casa do Senhor por longos dias.
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3: Olá, boa noite.
4: Boa noite para você que nos acompanha em todo o país.
3: Quarta-feira, 30 de setembro de 2026.
4: Vamos aos destaques do dia.
3: Centro Nacional de Proteção à Criança e ao Adolescente vai centralizar notificações de crimes na internet.
4: Plataformas deverão comunicar situações de risco iminente ou em andamento em até 12 horas. Graziela Mendonça.
5: Portaria também autoriza a criação de uma força integrada para combater o crime organizado no ambiente cibernético.
3: Mudanças nas receitas médicas controladas.
4: Uma nova regra da Anvisa autoriza os médicos a emitirem as receitas de forma totalmente digital.
3: A partir de hoje, as vigilâncias sanitárias locais passam a usar um sistema único integrado em todo o Brasil. Cleide Lopes.
6: O novo sistema foi criado para centralizar a gestão na prescrição de medicamentos sujeito a controle especial.
4: Está chegando o Dia das Crianças.
3: E você já sabe o que vai dar de presente?
4: Na hora de escolher um brinquedo, fique de olho nas dicas do Inmetro para garantir diversão com segurança. Pablo Mundim.
7: Do Inmetro, orienta os pais a verificarem a presença do selo de identificação da conformidade antes da compra.
3: Hoje, na apresentação da Voz do Brasil, Luciano Seixas e Mariana Jung.
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3: A Justiça Federal determinou medidas para a proteção de crianças e adolescentes na plataforma Discord.
4: O pedido foi feito em ação da Advocacia Geral da União, acatada pelo Judiciário.
3: A ferramenta de comunicação terá que adequar o monitoramento da plataforma, verificação de idade e de controle parental, entre outras medidas.
8: Na ação que foi acatada pela Justiça Federal, a Advocacia Geral da União sustenta que a plataforma Discord apresenta falhas nos mecanismos de verificação de idade e de proteção aos usuários contra riscos graves, como os que culminaram na morte de uma adolescente de 13 anos em julho deste ano. A ferramenta de mensagens instantâneas e comunicação deverá cumprir agora uma série de determinações judiciais, entre elas, adotar medidas para impedir a recriação de servidores, canais e comunidades removidos e o retorno de usuários banidos ou suspensos. O Procurador Nacional de Defesa e Democracia da Advocacia-Geral da União, Rafael Ramos, ressaltou que as medidas estabelecidas pela Justiça estão previstas na legislação brasileira, com destaque para o Estatuto da Criança e do Adolescente Digital.
9: Então, esse quadro ele já vinha se agravando e o que acontece? O Brasil hoje ele tem uma legislação específica, né, para proteção de crianças e adolescentes no ambiente digital, chamado ECA Digital. Então, nós, essa foi a grande base, digamos, da nossa ação, foi exigir que fossem cumpridas determinações que já constam em lei, mas que infelizmente não estavam sendo observadas especificamente nessa plataforma.
8: De acordo com a decisão judicial, as contas de crianças e adolescentes até 16 anos devem estar vinculadas às contas de seus responsáveis legais. A plataforma Discord também deverá adotar medidas de proteção e ferramentas de supervisão parental, incluindo o controle das interações. A decisão ainda determina que o Discord crie protocolo para situações de extorsão sexual envolvendo crianças ou adolescentes. Rafael Ramos, da Advocacia Geral da União, explicou que essas plataformas já têm ferramentas para coibir esses tipos de crimes.
9: Há mecanismos nas formas de detecção, seja por vídeo, seja por ícones, seja por textos, seja por chamados metadados, né, correlações de comportamento de determinados usuários conversando com outros, os chamados sinais, né, esses marcadores, as empresas têm condição de fazer esse acompanhamento e é uma avaliação de risco, né?
8: O Discord também deve comprovar a capacidade de operar em língua portuguesa para segurança, moderação e recebimento de denúncias no Brasil. Caso não cumpra a determinação judicial, a plataforma ficará sujeita a multa diária de R$ 100 mil. Reportagem Luana Karen.
4: O Google removeu do YouTube 46 canais e 11 vídeos criados por meio de inteligência artificial com falsos médicos para disseminar desinformação, promessas de curas e tratamentos sem comprovação científica.
3: Outros 32 canais e 4 vídeos já estavam disponíveis quando a notificação chegou à empresa. 2 canais foram desmonetizados.
4: Segundo o Google, os canais foram excluídos por violações às políticas da plataforma, fraude e roubo de identidade.
3: O pedido para retirada do conteúdo foi feito pela Advocacia Geral da União.
4: O Centro Nacional, que vai centralizar notificações sobre possíveis crimes cibernéticos contra crianças e adolescentes.
3: A estrutura ligada à Polícia Federal vai receber, analisar e encaminhar os casos às autoridades responsáveis.
4: Saiba mais com Graziela Mendonça.
5: O Ministério da Justiça e Segurança Pública publicou uma portaria que estabelece como serão recebidas e encaminhadas as notificações sobre possíveis crimes contra crianças e adolescentes no ambiente digital. A Polícia Federal vai centralizar esse trabalho por meio do Centro Nacional de Proteção à Criança e ao Adolescente. As empresas de tecnologia deverão comunicar situações de risco crível, iminente ou em andamento em até 12 horas. Casos onde há indícios de material de violência contra criança e adolescente terão prazo de 72 horas ou de até 7 dias, dependendo da ocorrência. A empresa também terá que retirar o conteúdo do ar imediatamente e guardar o material e os registros necessários para ajudar nas investigações. Os relatórios serão analisados e encaminhados às autoridades responsáveis, como as polícias, o Ministério Público e a Agência Nacional de Proteção de Dados. A portaria também autoriza a criação de uma força integrada para combater o crime organizado no ambiente cibernético, inclusive casos de violência sexual contra crianças e adolescentes. Graziela Mendonça, para a Voz do Brasil.